que, quanto ao risco de fragmentação empresarial para contornar a lei, entidades do setor retalhista, como o El Corte Inglês e a Primark, garantem já estar preparadas para cumprir as exigências de monitorização e gestão circular dos excedentes. Para a indústria nacional, associações como a ATP e a Picaps perspectivam impactos diretos reduzidos, mas veem na legislação uma oportunidade estratégica indireta, como as grandes marcas mundiais vão ser forçadas a planear melhor os stocks e a evitar a sobreprodução, prevê-se um aumento da procura por encomendas mais curtas, flexíveis e de rápida resposta. Portugal surge desta forma bem posicionado para beneficiar desta transição devido à sua proximidade geográfica aos mercados europeus, elevada capacidade produtiva e alinhamento com os objetivos comunitários de redução da pegada ambiental. Desde o início da pandemia, em 2020, até ao final de 2025, os consumidores em Portugal gastaram quase 1 mil milhões de euros em compras online de valor inferior a 150 euros em plataformas chinesas como o AliExpress, Shein e Temu. Impulsionado pelo confinamento, pelo teletrabalho e pela isenção de tarifas alfandegárias, este tipo de comércio cresceu exponencialmente, com Portugal e a Grécia a liderarem a adesão a estes ecossistemas. Segundo dados do Banco Central Europeu e do Banco de Portugal, a procura focou-se sobretudo em vestuário, eletrónica e artigos para o lar, atraindo maioritariamente famílias de rendimentos baixos e médios devido aos preços reduzidos. No entanto, esta tendência deverá abrandar de forma bastante significativa com a entrada em vigor a 1 de julho de uma taxa fixa europeia de 3 euros por artigo em encomendas de baixo valor oriundas de fora da União Europeia. A medida segue uma abordagem semelhante à adotada pelos Estados Unidos em 2025, que resultou numa queda expressiva do volume desta as importações. Com a nova taxa a encarecer os produtos de menor custo, onde 2/3 das encomendas não ultrapassavam os 25 euros, prevê-se o fim da era de forte crescimento do comércio eletrónico de baixo custo vindo da China. Segundo os dados do estudo Global Talent Barometer 2026, promovido pelo Manpower Group, a geração Z, ou seja, as pessoas nascidas entre 1997 e 2012, é a que demonstra menor confiança na manutenção dos seus empregos atuais, ao registar uma queda de 10 pontos percentuais face ao ano anterior para 53%. Apesar destes jovens serem os que mais confiam nas suas competências, no seu potencial para encontrar novas oportunidades e na progressão dentro das empresas, a rápida evolução da tecnologia gera instabilidade. A percepção de risco associada à inteligência artificial cresceu, com 52% dos profissionais desta geração a recear perder o seu posto de trabalho nos próximos 2 anos, devido ao avanço do impacto da inteligência artificial. Esta incerteza no campo laboral estende-se também à vida pessoal e financeira dos jovens, dificultando o alcance de objetivos de longo prazo, como comprar habitação própria ou constituir família. Como forma de acautelar a estabilidade financeira e complementar do rendimento, 77% dos trabalhadores da geração Z recorrem a fontes adicionais de receita, seja através de um segundo emprego em regime de tempo parcial ou através do trabalho freelance, o valor mais elevado entre todas as gerações analisadas. O Instituto de Segurança Social esclarece que os trabalhadores que tiram baixa para prestar assistência a cônjuges, companheiros ou familiares ascendentes e colaterais, como pais, avós ou irmãos, não têm direito a qualquer apoio financeiro. Nesses casos, o certificado de incapacidade serve exclusivamente para justificar as faltas perante a entidade patronal. Situação diferente ocorre na assistência a filhos biológicos, adotados ou do cônjuge, em caso de doença ou acidente urgente, contexto no qual a Segurança Social concede o subsídio para assistência a filho, a trabalhadores por conta de outrem, independentes, bolseiros, entre outros regimes contributivos. É ainda esclarecido o modo de funcionamento do subsídio de doença, propriamente dito, que compensa financeiramente a perda de rendimentos decorrente da incapacidade temporária do próprio trabalhador. Para aceder a este benefício, é necessário apresentar um certificado de incapacidade temporária emitido por um médico habilitado, cumprir o prazo de garantia e o índice de profissionalidade exigidos, além de ter a situação contributiva devidamente regularizada perante a Segurança Social, no caso dos trabalhadores independentes ou inscritos no Seguro Social Voluntário. De acordo com um inquérito da Gallup International, realizado em 61 países, 36% da população global teme a substituição do seu trabalho por inteligência artificial, um receio predominantemente acentuado nas economias emergentes, como as Filipinas, Índia e Peru.
Em contrapartida, Portugal destaca-se como o país da Europa Ocidental com o maior índice de apreensão, atingindo os 51%. Este valor afasta o país do padrão europeu e das economias de rendimento elevado, onde o receio está fixado nos 29%, e em valores ainda mais baixos em países como a Suécia, com 14%, ou a Alemanha, com 21%, aproximando o perfil português do comportamento verificado nas economias de rendimento médio. A percepção deste risco é fortemente influenciada por fatores sociodemográficos, com a idade e o rendimento a demonstrarem um maior impacto nas respostas dos inquiridos. A nível global, a preocupação é significativamente superior entre os jovens com menos de 34 anos e entre os cidadãos dos escalões de rendimento mais baixo, contrastando com os maiores de 55 anos e as faixas de rendimentos mais elevados. O estudo conclui que a escolaridade não apresenta variações relevantes, evidenciando que a posição económica individual e a faixa etária são os fatores determinantes na insegurança laboral perante a inteligência artificial.

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0: Olá então, viva, muito bom dia. Passam agora 10 minutos da 1 da manhã.
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1: É isso mesmo, já cá estamos então para ficar consigo até às 6. Este é o seu Expresso da Madrugada. Expresso da Madrugada, as madrugadas da sua rádio, as madrugadas que você ouve, as madrugadas que você gosta. É isso mesmo, daqui a pouco já vamos estar. Daqui a pouco já vamos estar também direto para o Facebook. Ainda não está, ainda estamos a preparar, a fazer os últimos preparativos para isso. Para isso mesmo, mas daqui a pouco então já lá vamos então para nada mais nada menos para estarmos também em direto com quem nos escuta e quem nos escuta através do Face, do meu Facebook. É isso mesmo, para todos então a continuação de muito boa tarde. Oh, boa tarde. Ai Jesus, como tu estás? Ainda hoje é terça-feira. Ainda hoje é terça-feira, é isso que eu estava a falar. É isso que eu estava a falar. Ainda hoje é terça-feira, já está com boa tarde, boas horas essas. Boa tarde, umas horas dessas, está certo. Está certo. Seja muito bom dia, isso mesmo, terça-feira, emissão de terça-feira, e caminhamos a passos largos para mais um fim de semana. Pois é, pois é. E vamos ver como é que vai ficar então o estado do tempo para o dia de hoje, porque o tempo perguntou ao tempo quanto tempo o tempo tinha, o tempo respondeu ao tempo, que o tempo tem tanto tempo quanto tempo o tempo tem. Pois é. Mas antes mesmo, vamos em um tempo musical, já vamos ao estado do tempo. Para já. Vamos a ele, vamos. O que é isto que apareceu por aqui? Apareceu por aqui qualquer coisa que eu não sei o que é. Vamos a ele, e com esta para ouvir então já a seguir, depois desta vamos ao estado do tempo para hoje.

Pois é, e tal como eu disse, foi o fado do tempo, fado do clima. E agora, vamos ver como é que vai estar o tempo também, as máximas previstas para hoje. E já estamos em direto também para o Facebook, é isso mesmo, já também nos pode ouvir através do Facebook. Vamos ao tempo então para hoje: céu pouco nublado ao limpo, apresentando períodos de muito nublado no litoral norte e centro até ao meio da manhã, vento fraco a moderado do quadrante oeste e soprando de leste e nordeste nas terras altas da região norte até o início da manhã, neblina ou nevoeiro matinal em alguns locais e pequena subida da temperatura máxima nas regiões norte e centro. Atenção que as temperaturas vão subir a temperatura e o calor está por aí. Quanto ao restante da Grande Lisboa, céu pouco nublado ao limpo, apresentando períodos de muito nublado até ao meio da manhã, vento em geral fraco predominando de noroeste e possibilidade da formação de neblina ou nevoeiro matinal. Quanto ao Porto, Grande Porto, céu pouco nublado ao limpo, apresentando períodos de muito nublado até ao meio da manhã, vento fraco, neblina ou nevoeiro matinal. Está no mar para o dia de hoje, na costa ocidental, ondas de noroeste com 1 metro de altura, e a temperatura da água do mar na costa ocidental vai rondar os 19 e os 20 graus. Na costa sul, ondas de sudoeste inferiores a 1 metro, e a temperatura da água do mar ronda os 20 e os 21 graus. Vamos às máximas e, como sempre, vamos começar pelo nosso distrito da Guarda. A Guarda Beira com 30 graus, Almeida com 33, Silvio da Beira com 32, Figueira de Castelo Rodrigo com 35, Foros de Algodos com 30, Gouveia com 29, Guarda também com 29 graus. 31 graus para Manteigas, 33 para a Merda, 25 nas Penhas Douradas, 29 em Ceia, 21 na Serra da Estrela e 31 em Trancoso. Quanto ao Cargal do Sal, isto agora para os sentidos é o Cargal do Sal, 31 graus, Castro Daire 30, 29 em Sinfães, 32 em Lamego, 30 em Mangualdo, 31 em Moimenta, 31 também em Mortágua, 32 em Nelas, 29 em Oliveira de Frades, 31 ainda em Penova do Castelo e também Santa Comadão com 31 graus, 32 em São Pedro do Sul e 31 graus também no Sato e em Serrancelho e Tondela e em Vila Nova de Paiva, e todos com 31 graus para hoje. E Viseu, a cidade de Viriato, com 30 graus. Distrito de Coimbra, Arganil, 31 graus, 29 para Cantanhede, 30 para Coimbra, 26 na Figueira da Foz, 31 em Góis, 33 na Lousã, 27 em Mira, 30 em Oliveira do Hospital e 31 em Tábua. Em Lisboa, Porto e Faro, 29 em Lisboa, 24 no Porto e 32 em Faro. Assim também as máximas previstas na Guarda, em Viseu, Coimbra e em Lisboa, Porto e Faro. É assim que se vai fazendo também as máximas para o dia de hoje. Já sabe então que nós vamos consigo até às 6, e lá está, iniciamos com o fado do clima, é isso mesmo. E agora, enquanto houver quem cante, o Expresso da Madrugada não acaba, de certeza absoluta.

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1: Foi o fadinho da reforma laboral que marcou presença, e agora o fado do Faz Que Anda. É aquela coisa do Faz Que Anda, mas não anda. Mas antes mesmo disso, vamos saber qual é o pensamento do dia para hoje. A liberdade é pouco, o que eu desejo ainda não tem nome. 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

Foi o Fado no Faz de Conta e agora vamos então às nossas sugestões de hoje e temos que ver uma que passamos ontem, que é a camomila, porque este tem um bocado a ver com a camomila também, e já vou ver porquê. As folhas da camomila e em infusão são, sem margem de dúvida, uma das bebidas com um aspecto preventivo e terapêutico notável. Toma frequente não tem qualquer contraindicação. As suas propriedades medicinais, entre outras, são calmantes, tónicas, febrifugas, antiespasmódicas, antinerválgicas e ainda seduriparas. Usa-se também em tratamentos de dores abdominais, colites intestinais e falência nervosa. Cistetes, gota, infecções bucais, conjuntivites, resfriados, são constipações, catarros e doenças de pele, como furúnculos, abscessos e eczema. A toma, tomada ao deitar, é bastante calmante. E agora vamos ver do que é que eu disse, tem pouco a ver, porque hoje as plantas que nós vamos falar é do cardo, o cardo da Santa Maria, ou cardo mariano. Tudo o que foi dito na camomila é praticamente aplicável a esta planta, o cardo mariano, o cardo Santa Maria, o cardo mariano. Há que destacar benefícios das patologias hepáticas, estomacais, sistemáticas e, em especial, no fígado. Quanto ao cardo sardo, tudo o que foi referido nas duas plantas anteriores se aplica também ao cardo mariano. E assim hoje falamos destes dois cardos, Santa Maria e o cardo mariano, ou mesmo até do cardo mariano. Amanhã, quarta-feira, vamos falar na carqueja e no carvalho, é isso mesmo. Mas isso

é para amanhã. Isso é para amanhã. Para já nós por aqui, vamos então na música. E na música vamos com quem? Vamos com esta. Mais fado humorístico. Diga na política.

Sim, assim, mais um tema, mais um fado humorístico nesta primeira parte do programa. E esta notícia que nos foi chegando, se for verdade, é uma abertura muito grande, mas eu não acredito muito. Mas, como diz o outro, eu sou como Santo Tomé. Eu sou como Santo Tomé. E diz assim: o príncipe saudita assume o poder e determina que as mulheres podem vestir-se como quiserem. Bin Salman ainda defendeu o fim da vestimenta preta que cobre todo o corpo das mulheres. É uma boa notícia. É assim, senhor, é sinal que o país está a abrir horizontes. Mas a mim deixa-me assim um bocado de pé atrás. Mas pronto, mas isso sou eu. E sou eu que sou desconfiado por natureza. Vamos à música. É o fado, agora é o fado dos hospitais e emergências.

Vamos continuar agora quando passam 38 minutos depois da 1 da manhã. Daqui a pouco saímos para os comerciais, mas para já, música mais fado bonito. E agora vamos prestar homenagem a António Aleixo.

E fazia homenagem ao António Aleixo, que cantou e foi-se embora. Foi essa pequena homenagem que nós fizemos então ao António Aleixo. E agora vem para mais uma. Estamos com 42 minutos depois da 1 da manhã.

Penso de fazer um fado bem mais calminho. É isso. É isso mesmo. E agora vamos então com mais fado. Com mais fado, e desta vez, qual é o fado que vem por aí? Qual é o fado que vem por aí? É nada mais nada menos que este. Para ouvir então já nos próximos minutos.

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1: Vai lá, vai lá, já não foi mal. Agora a seguir vem o Fadinho da Bola, 49 minutos depois da uma, daqui a pouco vamos aos comerciais. Fadinho da Bola, já a seguir. É dedicado à seleção da Argentina.

Foi o farinho da bola, nós dedicamos à seleção da Argentina. Foi a nossa dedicatória pelo segundo lugar no Mundial. Bom, vamos à música, continuamos com o Fábio.

Estamos a 5 minutos das 2 da manhã, do final também desta primeira parte. Lisboa, minha amiga. Aliás, Lisboa, minha amada, assim é que está correto.

0: Lisboa, minha amada, o tema que acabamos de ouvir. E temos também aqui notícias, antes mesmo dos comerciais, temos aqui para já duas notícias. Freguesia da Moxagata investe na limpeza e valorização dos espaços públicos e trilhos naturais. Intervenções reforçam a prevenção do património da segurança e a qualidade dos percursos da freguesia. Junto da freguesia da Moxagata, no Conselho de Fornos de Algodos, realizou assim recentemente uma ampla intervenção de limpeza e manutenção em vários espaços da freguesia. Numa ação que visa preservar, valorizar e tornar mais acessível o património natural e religioso e paisagístico, os trabalhos incidiram sobre a área envolvente do Santuário da Nossa Senhora dos Milagres, um dos locais mais de maior relevância espiritual e patrimonial da freguesia, abrangendo assim igualmente a limpeza do caminho do Valongo, do antigo campo de futebol e do PR-05, Rota dos Milagres, um percurso pedestre bastante procurado por caminhantes e visitantes. Estas intervenções permitem assim melhorar as condições de circulação e aumentar a segurança dos utilizadores dos trilhos e proporcionar uma experiência mais agradável a residentes, peregrinos e turistas que diariamente percorrem estes espaços de grande beleza natural. A aposta na manutenção destes locais contribuiu assim também para a valorização do território para a promoção do turismo de natureza, preservando assim a identidade da freguesia, incentivando a fruição do seu património. A Junta de Freguesia reafirma também o compromisso de continuar a investir na conservação e valorização dos espaços públicos, promovendo assim uma freguesia mais limpa, cuidada, segura, acolhedora para toda a comunidade. E ainda também, mais uma notícia, depois desta vamos então para os comerciais. Isso também tem a ver com a freguesia da Moxagata, que vai celebrar o Dia Internacional dos Avós com caminhada de homenagem, caminhada, homenagem e convívio. A iniciativa convida famílias a celebrar os avós no momento de partilha e tradição. A freguesia da Moxagata, no Conselho de Fornos de Algodos, vai assim assinalar o Dia Internacional dos Avós com uma iniciativa especial que promete reunir diferentes gerações num ambiente de convívio, reconhecimento e celebração. A caminhada dos avós acontece no próximo dia 26 de julho, com início às 8 horas junto à sede da Junta de Freguesia, seguindo assim em direção ao Santuário de Nossa Senhora dos Milagres. No percurso pensado para homenagear aqueles que representam a maioria e a experiência e os valores das famílias, pelas 20 horas será celebrada uma missa em homenagem a todos os avós, durante a qual será entregue uma lembrança simbólica aos participantes, reconhecendo assim o papel fundamental que desempenham na transmissão de afetos, tradições e ensinamentos entre gerações. As comemorações terminam com um lanche convívio partilhado, sendo lançado o convite a todos os participantes para levarem algo para partilhar, reforçando assim o espírito de união, fraternidade e confraternização. Este tipo de iniciativas, promovida pela Freguesia da Moxagata, com o apoio do município de Fornos de Algodres e de entidades parceiras, a iniciativa pretende ainda celebrar o Dia Internacional dos Avós, promovendo o envelhecimento ativo e convivência intergeracional e o fortalecimento dos laços familiares e comunitários. Uma tarde que promete ser marcada de emoção, pelo convívio e pelo reconhecimento daqueles que são um verdadeiro património vivo das famílias e da comunidade. E agora sim saímos para os nossos compromissos comerciais. Vamos num cafezinho, volte connosco.
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6: Já cá estamos para a segunda parte, segunda hora do seu Expresso da Madrugada. E daqui a pouco, hoje, vamos começar e vamos falar de um novo reino chamado Portugal. Vamos falar de Dom Afonso Henriques e da luta pela independência, em busca da autonomia, a conquista da linha do Tejo, o reconhecimento do reino. Mas para já, vamos à música.

Darima reconheceu o mulato Adolfo e enriquecia a luta pela independência. O movimento que da reconquista trouxe à Península Ibérica muitos cavaleiros cristãos de várias regiões da Europa. Estes cavaleiros vinham ajudar a defender e a alargar os reinos cristãos que se formam quando o resultado do avanço da reconquista cristã. Os reinos eram, como já se sabe, territórios onde vivia uma população em que a autoridade máxima era exercida por um rei ou um monarca. Por serem governados por reis ou monarcas, estes reinos davam também o nome de monarquia. A necessidade de defesa do alargamento do território destes reinos fez com que os reis doassem como recompensa terras a cavaleiros que os ajudavam na luta contra os muçulmanos. E algumas destas terras davam-se o nome de condados. Assim, por consequência, os senhores que governavam em nome do rei recebiam o título de condes. Para ajudar Dom Afonso VI, rei de Leão e Castela, nas lutas da Reconquista, vieram de França vários cavaleiros, entre os que mais se distinguiam nessa ajuda, contava com Dom Henrique, o rei, para o recompensar, deu-lhe em casamento a sua filha, Dona Teresa, a qual doou o condado portucalense. Os limites do condado, isto é, as suas fronteiras, não estavam bem definidas, como se podia verificar na altura. Dom Henrique e Dona Teresa ficaram assim a governar o condado, mas deviam obediência ao rei de Leão e Castela. Não eram, portanto, independentes. A grande ambição de ambos foi sempre libertarem-se da dependência dos

0: Reis de Leão e Castela quando fizeram para quando tudo fizeram para conseguir, mas as suas tentativas falharam. Será seu filho, Dom Afonso Henriques, quem conseguiria realizar este desejo. Já vamos continuar a falar então desta luta pela independência, mas para já agora vamos então na música com Eduardo Santana e Pedro Ambrósio.
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Pedro Ambrósio, foi assim a voz do Eduardo Santana. E agora vamos continuar e agora vamos falar também da busca da autonomia. À medida que a conquista avançava para o sul, iam-se constituindo reinos nos territórios recuperados pelos cristãos. Indica também, de acordo, o nome dos dois reinos cristãos situados mais ao ocidente da Península Ibérica. Explica ainda que eram os condados. Refere ainda que, de modo, Dom Henrique se tornou o senhor do condado portugalense, e Dom Henrique e Dona Teresa não eram independentes. Explica também porquê. Menciona que o nome do rio situado mais a norte do condado portugalense é o do situado mais a sul. E agora sim, vamos para esta busca da autonomia. Dom Afonso Henriques era ainda criança, 3, 4 anos, quando o pai, o conde Dom Henrique, morreu. Assim, até atingir a maioridade, governou o condado com sua mãe, Dona Teresa. Esta, porém, mesmo depois do filho ter atingido a maioridade e de lhe ter pedido o governo do condado, não aceitou o seu pedido. E no ano de 1128, em São Mamede, perto de Guimarães, travou-se uma batalha entre os partidários do infante Dom Henrique e os de Dona Teresa. A batalha foi ganha por Dom Afonso Henriques, e a mãe teve que lhe entregar assim o governo do condado. O infante Dom Afonso Henriques continuava, no entanto, a ter de prestar obediência ao rei de Leão e Castela. Este era então o seu primo, Dom Afonso VII, que tomara, entretanto, o título de imperador. Dom Afonso Henriques travou várias lutas com seu primo para tornar o condado independente. Estas lutas eram interrompidas por vezes por Dom Afonso Henriques para acudir às fronteiras do sul, do condado, onde os muçulmanos continuavam a ser uma ameaça. Cansado das batalhas, Dom Afonso Henriques o obrigou a travar. Cansado das batalhas que Dom Afonso Henriques o obrigou a travar, Dom Afonso VII, convencido que o primo jamais o deixaria de guerreá-lo enquanto não fosse independente, resolveu então aceitar as suas pretensões. Assim, em 1143, os dois primos encontraram-se na cidade de Zamora, e Dom Afonso VII reconheceu que Dom Afonso Henriques reconheceu a Dom Afonso Henriques o título de rei que este usava desde que, em 1139, venceram os muçulmanos na Batalha de Ourique. Assim, o cardeal Guido de Vinco viera, por aquele tempo, a Espanha como legado do Papa Inocêncio II. O imperador e o rei de Portugal dirigiram-se então a Zamora para uma conferência e aceitaram as condições de duradoura concórdia. Guido, provavelmente, como representante do pontífice, foi chamado a assistir à conferência dos dois príncipes, que, segundo parece, resolveram amigavelmente as controvérsias que os tinham obrigado a demorar a conclusão. Já continuamos mais um pouco, mas para já vamos então para mais música. Desta vez, Doce Tentação, eles que lhes vão trazer o tema A Vida de Solteira.

A vida de solteira foi a voz da Doce Tentação. E para fecharmos então por hoje esta nossa passagem pela nossa história, a história de Portugal, Portugal era assim finalmente um reino independente. Isto significa que a partir daquela data, em 1143, os reis portugueses passavam praticamente a governar Portugal sem estarem sujeitos às ordens dos reis imperadores de outros países. Da paz, quais foram as condições destas? Nenhum documento especial que nulo diga chegou até nós. Mas o que se pode asseverar é que o imperador reconheceu o título de rei que seu primo tomara. E assim, em resumo, então do Afonso Henriques era assim ainda menor quando o seu pai faleceu. Ainda indica que governou o condado até ele atingir a maioridade. Refere ainda que o ano em que Dom Afonso Henriques passou a governar o condado portugalense, Dom Afonso Henriques teve também de lutar várias vezes com o primo para se tornar independente. Ainda menciona que uma batalha travada entre os dois primos por este motivo. E em 1143, Dom Afonso VII, rei de Castela, reconhece o título de rei de Dom Afonso Henriques. Menciona ainda que o nome do acordo pelo qual se fez este reconhecimento, e a partir de 1143 Portugal tornou-se então independente. E amanhã vamos falar também aqui da conquista da linha do Tejo. É isso mesmo, amanhã vamos então falar do Rio Tejo e da conquista da linha do Tejo. Isso é então para amanhã. Para hoje, vamos então para a música. A voz é da Jane Ligia, que nos vai trazer este Mais Uma Vez.

Foi a voz da Jane Lidge e este só mais uma vez o tema que acabamos então de ouvir. Estamos com 42 minutos então depois das 2 da manhã. Daqui a pouco vamos, então, temos aqui mais 3 notícias para dar hoje, mas daqui a pouco então antes dos comerciais das 3, mas para já, Jaimão e Al Jazeera a fundo.

A urgência da fundo foi voz do Jaimão e agora já a seguir ficamos com a Jéssica Vieira com Vou Viver Sem Esse Amor. Vamos lá ver se consegues.

0: Vou viver sem esse amor, foi a voz de Jéssica Vieira, o tema que acabamos de ouvir, e as mesmas dizemos, estamos a 5 minutos das 3, voluntária, vamos a mais 3 notícias que temos aqui para divulgar, para vos dar também. Voluntários intervêm em 3 casas do concelho. Aliás, dizem que peça Just a Chance regressa a Fones de Algodos para reabilitar habitações e transformar vidas. Voluntários se intervêm em 3 casas no concelho, devolvendo assim conforto e segurança, segurança e esperança às famílias em situação de maior vulnerabilidade. O projeto Just a Chance está de regresso ao concelho de Fones de Algodos, renovando assim o seu compromisso com a reabilitação de habitações e com o apoio às famílias que vivem em condições de maior fragilidade. Nesta missão solidária, dezenas de voluntários dedicam o seu tempo e esforço à recuperação de 3 habitações localizadas nas Quintas Val da Verga, em Foros de Algodres, Matança e Vila Chá, contribuindo assim para melhorar significativamente as condições de habitabilidade dessas mesmas famílias que tiveram acompanhamento de Bruno Costa, vice-presidente do município de Foros de Algodres, e da vereadora Luísa Gomes. Mais do que simples obras de construção e reabilitação, cada intervenção representa um verdadeiro gesto de solidariedade, proporcionando assim mais conforto, segurança, dignidade e esperança a quem mais necessita. O projeto assenta no espírito do voluntariado, na colaboração entre diversas entidades, mostrando assim que os trabalhos em equipa e a responsabilidade social podem fazer a diferença na vida das pessoas e fortalecer laços da comunidade. O município de Foros de Algodres agradece o empenho de todos os voluntários, parceiros e entidades envolvidas, destacando assim o impacto humano desta iniciativa, que continua a transformar casas, mas, acima de tudo, transformar vidas. A presença da Just Chance em Foros de Algodres reforça mais uma vez a importância da solidariedade, da compreensão e na construção de um concelho mais inclusivo, onde ninguém fica para trás. E agora vamos até ao concelho de Gouveia, é isso mesmo. Temos também uma notícia do concelho de Gouveia, sim. Gouveia acolheu o lançamento do concurso público para a barragem de Giramolhos. No Salão Nobre dos Passos do Conselho, Gouveia recebeu assim a ação oficial que anuncia o lançamento do concurso público para a barragem de Giramolhos, uma cerimónia presidida pela Ministra do Ambiente e Energia, Maria da Graça Carvalho, que assinala assim um passo decisivo para que a concretização de mais uma das mais aguardadas infraestruturas da região. O concurso destina-se assim à atribuição da concessão para a captação de água, a produção de energia hidroelétrica e a concessão da construção e exploração da conservação e do aproveitamento hidráulico de fins múltiplos de Giramolhos. Assim, na abertura da sessão, o Presidente da Câmara Municipal de Gouveia, Jorge Ferreira, destacou ainda o simbolismo de lançamento do concurso decorrer no concelho, considerando assim este momento um marco histórico para o território. O autarca manifestou ainda a sua expectativa de que a barragem venha a impulsionar o desenvolvimento económico, criar emprego e atrair investimento e contribuir para a fixação da população na região. Seguiu-se ainda a intervenção do Presidente da Agência Portuguesa do Ambiente, José Pimenta Machado, que apresentou o projeto do futuro, aproveitando assim o hidráulico, e defendeu que a infraestrutura será um importante motor de desenvolvimento com benefícios ao nível nacional e impactos positivos para os concelhos diretamente abrangidos. O momento central da cerimónia foi protagonizada pela Ministra do Ambiente e Energia, Maria da Graça Carvalho, que oficializou o lançamento do concurso público. Na sua intervenção, sublinhou ainda a importância estratégica da barragem de Giramolhos para reforçar a segurança do abastecimento de água, a produção de energia renovável e a prevenção da gestão das de cheias, mostrando assim confiança no contributo que o projeto poderá dar para sustentabilizar a região do país. Gouveia, Foz de Algodres, Ceia, Nelas, Mangualde, abrangidos pela nova barragem. A sessão contou ainda com as intervenções dos representantes dos municípios abrangidos pela futura Albufeira, entre elas António Luciano Ribeiro, presidente da Câmara Municipal de Ceia, João Pedro Cruz, vice-presidente da Câmara Municipal de Mangualde, Joaquim Amaral, presidente da Câmara Municipal de Nelas, e Bruno Costa, vice-presidente da Câmara Municipal de Fornos de Algodres. Evidenciando assim o envolvimento de vários concelhos num projeto considerado estruturante para o futuro da Beira Interior. Terminou com uma visita técnica ao local onde será construída a futura barragem de Giramolhos, permitindo assim à Ministra do Ambiente e Energia, Maria da Graça Carvalho, bem como os seus restantes membros da comitiva e representantes das autarquias, conhecerem o terreno, a área que dará origem à nova infraestrutura hidráulica. A deslocação à zona de Giramolhos e a transformação que este espaço irá conhecer nos próximos anos, reforçando assim a importância de uma obra considerada estratégica para o desenvolvimento da região e para a gestão sustentável dos recursos hídricos para a produção de energia renovável. Assim, foi assim lançado o concurso público para a construção da barragem de Giramolhos. Ainda Gouveia, o município assinou contratos programa para 2026 com 7 juntas de freguesia. O município de Gouveia assinou assim na primeira fase contratos para 2026 com 7 juntas de freguesia, disponibilizando assim apoio financeiro e municipal para a concretização de projetos em várias áreas de intervenção. Estes protocolos garantem assim apoio financeiro municipal para a execução de obras de aquisição de equipamentos e realização de iniciativas de interesse público, representando assim um investimento global de cerca de 300 mil euros, quais o município de Gouveia comparticipa aproximadamente 150 mil euros, correspondentes a 50% do investimento elegível. As freguesias abrangidas e principais intervenções são União de Freguesias de Rio Torto e Magarinho, aquisição de um trator carregador frontal e limpa bermas, aquisição também de 2 computadores portáteis para substituição também de portas e janelas em alumínio da sede da Junta de Freguesia. Ainda a Vila Cortês da Serra aplica-se a ampliação da rede de iluminação pública e a aquisição de uma cisterna com capacidade para 5 mil litros destinado ao apoio ao combate a incêndios. Vila Franca da Serra, aplicação da rede de iluminação pública. Vila Nova de Tazem, alargamento de várias ruas e caminhos rurais, requalificação da zona da churrasqueira com construção de um telheiro, construção de passeios, dragagens, requalificação de calçadas, execução de passadeiras e requalificação de um jardim. Ainda em Passos da Serra, remodelação do parque infantil e substituição das janelas e estores na sede da Junta de Freguesia. Ainda em Gouveia, a aquisição de um veículo ligeiro de passageiros de 9 lugares, Sampaio, a realização da 25ª edição do Festival das Sopas Serra da Estrela. Este apoio representa assim um importante investimento na valorização das freguesias, permitindo assim concretizar obras estruturantes, reforçar equipamentos e meios de trabalho para promover iniciativas que dinamizam as comunidades e valorizam o território e ainda preservam a entidade local. E agora vamos então sair para irmos aos comerciais e depois já voltamos para a terceira parte, a terceira hora do seu Expresso da Madrugada de hoje. Agora vamos às compras.
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1: Já cá estamos para mais uma hora, a terceira hora do Expresso da Madrugada de hoje. Daqui a pouco depois desta, vamos aos novos perdidos de Lisboa agora. Johnny Abreu e Por Causa Daquele Beijo.

0: Ora, já a seguir vem para aí os novos Pardientes de Lisboa.
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4: O meu homem diz que os preliminares são muito importantes. Para já, ele anda nos preliminares já há quase um ano.
5: Deixa lá a rapariga ir para a praia, se ela faz assim tanto gosto nisso.
4: Mas a nossa filha quer ir com o Libório.
5: E depois, que mal faz? Se o Libório é tão inofensivo, que na última vez que andou a apanhar caracóis, apanhou 6 e deixou fugir outros tantos.
6: É como estou lhe dizendo, compadre, esta é a melhor parte da excursão. Há motos que ali atrás da duna estão umas raparigas estrangeiras, há motos que a despir-se, a fazer nudismo. Vamos lá vê-las, vamos, compadre.
5: Não posso, compadre, porque se a minha mulher viesse a saber, dava-me cabo da paciência.
6: Essa agora, mas porquê, compadre?
5: Porque a duna é a subir para cima. E o médico disse à minha mulher que eu não posso fazer esforço.

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8: Jornal Parada da Paródia, ninguém quer perder pitada sobre a Operação Marquês.
11: Hugo?
12: Diga, diretora.
11: Segue imediatamente para o Parque Eduardo VII, porque acabaram de telefonar para aqui a dizer que há por lá uma conferência de imprensa relacionada com a Operação Marquês.
12: Quem é que telefonou, diretora? Foi uma das marquesas, foi?
11: Não foi, não, não. Pela voz pareceu-me um pombo. Fazia assim, corrupto, corrupto.
12: Sendo assim, a conferência de imprensa não foi convocada pelo Marquês, mas sim por uma pombalina.
11: Uma pombalina?
12: Sim, diretora. É como chamam as secretárias do Marquês de Pombal.
13: Nada de confusões, está bem? O meu nome é Sebastião José de Carvalho e Melo, ouviram? Nada tenho a ver com a Operação Marquês. E muito menos com um tal José Chocas-me. Porque eu não vou em filosofias bacocas. Não sou nenhum ministro, nem sequer um ex-primeiro-ministro. Fui ministro, mas foi do rei Dom José I, perceberam?
12: Estimados ouvintes, estou à entrada do Parque Eduardo VII em Lisboa, que se diz ser a capital de Portugal, onde se inicia agora uma conferência de imprensa convocada pelo Marquês de Pombal, que está neste momento no uso da palavra.
13: Está calado, gorila.
14: Gorila? Senhor Marquês, desculpe, mas esse animal não é um gorila, é um leão.
13: É o meu guarda-costas. Eu disse costas? Bem, o que eu queria dizer é que sei muito bem que ele é um leão porque é do Sporting. Mas o nome dele é Gorila. Adiante. Alguém quer perguntar alguma pergunta?
12: Zé da Laracha, do jornal Parada da Paródia. Diga-nos, Senhor Marquês, qual foi a razão que o levou a convocar esta conferência de imprensa escrita, falada e televisionada?
13: Foi para informar que vou processar quem anda para aí a dizer que o Marquês fez uma operação. Ora, eu posso jurar pela saúde dos meus pombinhos que não fiz nenhuma operação. Nem sequer fui operada à caspa, e muito menos aos piolhos dos pombos. O que se passa é que me estão usando a mim, o Marquês de Pombal, para me pôr para aí a fazer publicidade ao estado em que as coisas estão.
12: E o Sr. Marquês pretende o quê ao pôr um processo a essa gente?
13: Pretendo o que todos pretendem. Milho.
12: Milho?
13: Pois está claro. Quando se pede uma indenização, o que se pretende é milho, não é verdade? Mais razão tenho eu para pedir milho, porque tenho um pombal para sustentar. Está calado, gorila. Eu sei muito bem que vem aí um terremoto, mas não há perigo, porque Portugal já está esburacado, que mais um terremoto não há de ser nada.
15: Oh,

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9: Se há quem queira transformar Portugal num campo de golfe, a Junta da Aldeia Nova do Antigamente também está nessa. Porque lá também há grandes cabeças com enormes mioleiras.
10: Dois que cá estão, porque não estão em férias. Estamos cá todos, ó Presidente.
11: Pois, sendo assim, vamos lá chegar a um acordo antes que chegue para aí o Cabotes que nos veio fazer a proposta.
12: Oh, compadre, Presidente, isso do acordo mais devagar, devagarzinho, porque eu só estou de acordo com o que for para bem da nossa aldeia e me der alguma coisa a mim. Porque eu sou da oposição, mas não sou parvo. E mais, aviso desde já que fiz uma coligação aqui com a comadre Jacinta Leiteira e vamos ser, agora já não tem a maioria total e absoluta.
10: Pronto! Ai, eu sabia que eles andavam para aí a fazer qualquer coisinha, assim os dois juntos um com o outro. Mas nunca julguei que a comadre Jacinta Leiteira fizesse uma pouca vergonha dessas. Com quem está uma coligação com o Chico Barbeiro, ah?
13: Ah, comadre secretária, não charme em primeira dama comigo, nem me ofenda. Porque eu também sei umas coisas do seu passado e se eu abrasgo elas, o seu homem é capaz de não gostar de ouvir o que eu tenho para dizer.
11: Basta! As comadres não se zanguem, porque quando as comadres se zangam, a coisa dá mais porcaria que a dos porcos que correm para o ribeiro. Ora bem, o futuro da aldeia nova do antigamente está no campo do golfe. Que o Camões nos propôs e que vem cá agora para saber a resposta. Portanto, quem concorda e está de acordo com o campo de golfe, não é? Põe qualquer coisa no ar.
12: Oh, compadre, vamos ser. Ah, olha, agora não me apetece,
13: hein? Olha lá, homem, que eu depois compenso-te. Sim, que eu já estou farta de aturar o gado e preferia aturar-te só a ti, se passarmos a ser administradores do campo da golfe.
10: Oh, viu, compadre Chico Barbeiro? Ai, aí a sua coligada já lhe dá ordens e tudo.
11: Atenção, hã? O Camões já parou ali o carro e está a vir para cá, hein? Vamos todos deixar de trabalhar e passar a ser administradores do campo de golfe, não é verdade?
12: Bem, a modos que salvaguardemos os nossos valores morais, não é verdade, compadre Presidente?
11: Oh, pois está claro, compadre, mas isso já estava discutido e aprovado. Tudo de acordo?
10: Tudo
11: acordado!
10: Ora bem, aprovado por unanimidade.
14: Olá, olá! Cá estou eu para saber a resposta. Poderemos tratar dos papéis para se criar a sociedade para os campos de golfe?
11: Oh, Mr. Smith, só há uma linha que precisa do vosso acordo para que tudo possa avançar para a frente.
14: Uma linha? Mas que a linha será essa? Please, please.
12: Oh, Camões, eu vou dizer. É a linha que salvaguarda os valores morais da aldeia nova do antigamente.
14: O quê? Me não perceber o que ser preciso para salvaguardar os vossos valores morais.
11: É assim, olha. Constrói-se o campo de golfe. Se vocês não estiverem a contar com os nossos buracos, hã? Os buracos trazem vocês, ok?
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10: Só agora é que o libertaram, compadre. Mas a tão cumpriu mais do que os 2 anos.
14: Deram-me mais uma remessa de meses por causa de uma tentativa de fuga.
10: O quê? O compadre tentou fugir e...
14: Por acaso até não. Só que houve uma manhã em que me deu para tomar banho e lavar os dentes. E os guardas convenceram-se que eu me estava a preparar para fugir.
12: Joaquim, com cantando, como é que é? Demoraste uma hora para trazer os tijolos até cá acima? Mas a escada que tu subiste só tem 10 degraus, caramba!
11: Bem, vendo a coisa cá de cima, só tem 10 degraus. Mas o culpado não se esqueça dos espaços que existem entre os degraus!
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20: E agora vamos na música com a voz da Helena Correia, Coração Bandido.

A Coração Bandido foi a voz da Helena Correia. Expresso 86 já a seguir, com este Já Não Há Cartas de Amor. Não, agora é tudo por mensagem.

Já não há cartas de amor, pois é, agora é tudo, tudo por mensagem. Já acabou-se. As cartas de amor, acabou-se. Mulher casada, a voz é do Fred Mota, para ouvir já a seguir. E agora é que vai dar confusão. Vocês vão ver.

0: Mas eu não disse que ia dar confusão. Eu disse que ia dar confusão. Bom, vamos então para mais três notícias. Temos aqui para si, para depois irmos então para os nossos compromissos comerciais e para depois voltarmos então para, nada mais, nada menos, para a segunda parte. Eu tinha aqui esta situação. Já lá vamos. A Guarda vai ser candidata a capital portuguesa da cultura em 2028. A Guarda, como território de montanha e fronteira, memória de inovação, deve ter ambição e projeção nacionais e internacionais. A Câmara Municipal da Guarda anuncia que o município está formalmente na corrida ao título de capital portuguesa da cultura em 2028. Num projeto estratégico que visa posicionar a Guarda como espaço de criação e participação e identidade e desenvolvimento, a candidatura parte da singularidade histórica, geográfica e cultural que define a cidade e o concelho como simultaneamente território de montanha e de fronteira para construir uma visão cultural sólida e realizada no município e projetada para a região, e para o país. Sob o conceito de cidade guardiã, guardiã da história, da memória e da identidade, mas alerta também à modernidade e ao futuro, a candidatura propõe também uma visão assente na relação entre tradição e inovação, afirmando-se que como instrumento essencial do desenvolvimento da política cultural do concelho e de todo o distrito da Guarda. Vamos olhar para esta candidatura como uma ferramenta de que vamos dispor para concretizar a nossa visão do que entendemos por política cultural da Guarda. Nos próximos anos, uma oportunidade em torno da qual o município se propõe a agregar todas as produções culturais e artísticas, defende a propósito desta candidatura Sérgio Costa, Presidente da Câmara Municipal da Guarda. A Câmara Municipal da Guarda pretende também criar condições para a produção e criação artísticas e, a partir do território, mobilizando instituições, associações, criadores, agentes culturais e económicos, comunidades locais e parceiros nacionais e internacionais. A candidatura não se esgota na capital de distrito, quer ser também resultado de um espaço coletivo e articulação territorial em efetiva colaboração com a rede, com todos os municípios da região. Um dos eixos estruturantes, aliás, da candidatura é a condição raiana da Guarda e a sua ligação umbilical às comunidades e municípios do outro lado da fronteira. Em Espanha, ignora também esta realidade, seria construir um projeto cultural identitário artificial. Por essa razão, os municípios da Raia Espanhola vão integrar a candidatura como parceiros, como defende o edil guardiense. A fronteira do século XXI não é uma linha de separação, mas de cooperação ibérica. A Guarda sempre foi porta de entrada e de saída, lugar de passagem, de encontro e de acolhimento. Queremos transformar essa condição histórica para numa força cultural contemporânea capaz de ligar pessoas, territórios, criadores e instituições dos dois lados da fronteira. A candidatura afirma também que a vitalidade dos territórios do interior, sendo a Guarda um território de baixa densidade demográfica, é simultaneamente um território de elevado potencial cultural e criativo. Tanto do lado português como do lado espanhol, as comunidades da fronteira raiana partilham a mesma necessidade de maior atenção dos centros de decisão política e, nessa afirmação coletiva, a candidatura encontra parte do seu sentido mais profundo. O projeto pretende também deixar assim um legado duradouro em múltiplas dimensões, cultural e artística, e coesão e participação social. A inclusão e acesso à cultura, de estímulo ao turismo cultural e de criação de um modelo de governação cultural com comunidade estratégica, para além dos ciclos autárquicos. A nossa ambição, isto estou a citar, é que a cultura continue a ser motor de coesão, de participação, de identidade e desenvolvimento. Esta candidatura não se esgota em 2028. Quer deixar ainda raízes e proporcionar condições para fixar criadores, reforçar os agentes culturais locais, locais e projetar a Guarda referente a... Refere ainda o autarca da Guarda. A ambição da Guarda, 2028, fixe criadores, reforce também os agentes culturais locais e venha a gerir dinâmicas que perdurem muito além do ano de título. Ainda, agora vamos então para duas festas. É isso mesmo, temos também aqui para lhe anunciar. Temos a Festas da Cidade da Guarda, de 27 de julho a 2 de agosto, no Parque Urbano do Rio Dias. Assim, no dia 27 temos a Banda Sinfónica da PSP, dia 28 o Chico Latina e depois a seguir o DJ Edu. Ainda no dia 29, quarta-feira, Etband Gang e depois a seguir o DJ Dilcio. E no dia 30, Mundo Segundo e Sam The Kid e a seguir o DJ Souza. Ainda no dia 31, Nuno Ribeiro e logo a seguir a banda Sexta-feira Santa e a seguir o DJ Left. Também no dia 1, o Escalema e a banda Volta e Meia e logo a seguir o DJ Bay. É assim que se vai fazendo também as festas da cidade, que estão de regresso à cidade mais alta, de 27 de julho a 2 de agosto. E em Sampaio Gouveia, temos também notícias brasileiras. Estou à espera que ela abra, que não está fácil. Já se abriu. Temos em Sampaio Gouveia, acolheu o workshop de defesa pessoal. Realizou-se assim na localidade de Sampaio, Conselho de Gouveia, um workshop de defesa pessoal promovido pelo centro de Karaté de Sampaio, que reuniu participantes de várias idades, proporcionando assim uma tarde de aprendizagem e partilha e desenvolvimento de competências essenciais para a segurança pessoal. O workshop foi dirigido pelo mestre César Olival, que, através da sua vasta experiência e conhecimento, orientou os participantes na aprendizagem de técnicas simples e eficazes e adaptadas a situações do cotidiano. A excelente participação e o entusiasmo demonstrado por todos contribuíram para o sucesso desta iniciativa, reforçando assim a importância de promover ações que aumentem a segurança e o bem-estar da comunidade. Ficou ainda agendado muito especial ao mestre César Olival pela disponibilidade profissional e partilha de conhecimentos, bem como a todos os participantes, pela presença, empenho, espírito de aprendizagem. Um agradecimento também igualmente a todos aqueles que colaboraram com a organização, em especial à freguesia de Sampaio, que tornaram também possível a realização deste evento. Espero assim a organização voltar em breve com novas iniciativas, contando assim promover a defesa pessoal como uma ferramenta de prevenção, confiança e desenvolvimento pessoal. É isso mesmo, e faz então sempre jeito a esta defesa pessoal. E agora, como nós ainda há pouco falámos, que vamos então para ficar com os nossos compromissos comerciais. Depois voltamos para mais uma hora, para a penúltima hora então do Expresso da Madrugada. E agora vamos às compras, a continuação de muito bom dia, um até já.
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33: Já que estamos para esta que vai ser a penúltima hora do Expresso da Madrugada de hoje, daqui a pouco às 4h30 vamos ver o que diz o seu signo agora, Vítor Ginja. Pica-pica.

A voz do Vítor Ginja com este seu pica-pica. 20 minutos então depois das 4, agora ficamos com este Chama por Mim na voz dos Filhos da Nação.

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Foram eles os Filhos da Nação. Agora vamos continuar com mais músicas já a seguir com Jorge Amado e este Faz de Conta.

0: Faz de conta foi a voz do Jorge Amado e agora vamos à rubrica Pela Sua Saúde com o Dr. Fernando Figueiredo.
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2: À sua saúde. Hoje vamos falar de uma planta bastante interessante que temos nas nossas cozinhas e que é a salsa. Ela é originária da Ásia, difundiu-se por toda a Europa e é utilizada há milénios como condimento e também com algumas faculdades que ela tem, como a lucidogénica, manda o sumo. Não aconselho, porque em excesso pode haver alguma toxicidade. A infusão das folhas, com assim da cozedura das folhas, fazendo vulgarmente o chá, como é costume dizer-se, ela ajuda a estimular a digestão, é bastante digestiva, elimina flatulências, trata distúrbios hepáticos e também renais, como é muito diurética, atua na hipertensão. Esta facilidade de ser diurética também vai ajudar a tratar reumatismos, artrites, infecções renais também e da bexiga. Usada em cataplasmas, ajuda a eliminar abscessos. Também, pachos quentes desta infusão aplicados no peito das mulheres quando estão em fins de amamentação, ajuda a eliminar a secreção láctea, que é bastante vantajoso, pois no futuro pode evitar algumas calcificações que não são nada agradáveis. Esta planta também, como tem uma faculdade de ser abortiva, aliás, um ramo de salsa antigamente era o suficiente para provocar alguns abortos, o que quer dizer que atua também em menstruações difíceis. Com isso também, ao mesmo tempo, e quero dizer e alertar que uma mulher grávida tem que ter alguma contenção na sua utilização. Foi um prazer estar convosco. 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
0: E agora nós vamos ver o que diz o seu signo para o dia de hoje. Vamos começar, como sempre, pelo signo de Carneiro, é isso mesmo. Nada disso, vamos aos signos. Ah, sim, está bem. Carneiro, nem tudo o que emerge hoje precisa ser resolvido imediatamente. A lua crescente ilumina profundos medos antigos e questões, medos antigos, emoções profundas, medos antigos e questões ligadas à confiança, se é que está correto. Enquanto as quadraturas com o Plumão e Júpiter ampliam a intensidade das experiências, uma amizade, um projeto coletivo e até mesmo um desejo afetivo pode funcionar como gatilho nas percepções importantes. Em vez de se tentar controlar o rumo dos acontecimentos, observe o que eles estão revelando sobre as suas necessidades mais autênticas. Touro, os relacionamentos ocupam o centro da cena, parceria, conversa ou situação envolvendo outra pessoa pode levá-lo ou levá-la a enxergar algo sobre a perspectiva completamente diferente. Ao mesmo tempo, tensões entre vida pessoal e responsabilidades externas tendem a ficar mais evidentes. Talvez seja necessário encontrar um novo equilíbrio entre aquilo que você deseja preservar e aquilo que a vida está pedindo para evoluir. Gêmeos, a lua crescente destaca hábitos, rotinas e compromissos quotidianos. O desafio do dia pode estar menos nos grandes acontecimentos e mais na forma como você administra a sua energia. Existe uma tendência a querer fazer mais do que realmente é possível sustentar, especialmente quando ideias, projetos ou oportunidades começam a se multiplicar. O céu favorece o crescimento, mas

Perde discernimento, organizar prioridades será mais eficaz do que tentar abraçar todas as possibilidades ao mesmo tempo. Agora vamos para Caranguejo. Há algo pedindo mais espaço para existir. Pode ser um projeto criativo ou mesmo afetivo, uma vontade antiga ou até uma parte de você que vinha sendo deixada para o segundo plano. A lua crescente em Escorpião convida para viver emoções com mais profundidade, mas sem cair na armadilha dos exageros emocionais. Nem tudo precisa ser vivido no limite para ser verdadeiro. O dia favorece a coragem de investir energia daquilo que faz seu coração se sentir mais vivo. Agora, Leão, questões familiares e emocionais ou ligadas ao seu sentimento e de pertencimento podem ganhar força. Existe também um movimento importante acontecendo entre o desejo de crescer e a necessidade de fortalecer as suas bases. Talvez você perceba que algumas mudanças externas só serão sustentáveis quando apanhadas por transformações internas. O céu favorece a expansão, mas também perde unicidade sobre aquilo que precisa ser curado, reorganizado e redefinido dentro de você. Virgem, conversas, notícias ou reflexões podem desencadear mudanças de percepção importantes. A lua crescente movimenta a sua forma de pensar e se comunicar, enquanto as tensões do dia revelam crenças, opiniões e expectativas que precisam ser atualizadas. Você não é a mesma pessoa que era há alguns meses e há algumas ideias antigas que não acompanham quem está tornando. Escute também com atenção aquilo que desperta curiosidade e desconforto. Agora vamos para Balança. O céu direciona a sua atenção para temas ligados ao valor, segurança e autoestima. Talvez você esteja percebendo com mais clareza o que merece continuar recebendo sua energia e o que já não oferece retorno emocional compatível com o investimento feito. Questões financeiras também podem pedir ajustes. O crescimento desta lua crescente passa por reconhecer o seu próprio valor sem depender exclusivamente da validação externa para confirmá-lo. Escorpião, a lua em seu signo, tudo parece mais intenso e impossível de ignorar. Emoções, desejos e necessidades ganham voz própria ao mesmo tempo. As quadraturas com Júpiter e Plutão podem trazer a sensação de estar dividido entre diferentes demandas e expectativas e direções de vida. O desafio não é escolher rapidamente, mas sim compreender o que cada conflito está tentando revelar. Sagitário. Nem todo o crescimento de forma visível, enquanto a lua crescente atua em uma área mais silenciosa, o seu mapa, processos internos importantes seguem acontecendo nos bastidores. Talvez você perceba emoções, lembranças intuições emergindo sem explicação aparente. Em vez de buscar respostas imediatas, permita-se escutar a uma sabedoria valiosa se formando em territórios que normalmente passam despercebidos pela carreira do dia-a-dia. Capricórnio. O futuro começa a ganhar contornos mais nítidos. Projetos, amizades, grupos, objetivos a longo prazo podem passar por ajustes importantes. Algumas oportunidades surgem enquanto outras revelam que já cumpriram o seu papel. A lua crescente pede que você observe mais conexões, fortalecem seus planos e quase apenas consome energia. Agora vamos então para Aquário. É isso mesmo, Aquário. Vamos ver então o signo de Aquário para o dia de hoje. Questões ligadas à carreira, reconhecimento ou propósito
podem atingir um ponto de maior visibilidade. Talvez você receba com mais clareza os próximos passos necessários para alcançar determinado objetivo ao mesmo tempo. O céu revela tensões entre demandas pessoais e compromissos externos. O crescimento que se desenha agora exige equilíbrio. Não será necessário abrir mão de quem você é para avançar. Será necessário encontrar uma forma autêntica de ocupar o seu espaço. Peixes, a lua crescente desperta vontade de expandir horizontes. Estudos, viagens, projetos ou novas perspectivas podem ganhar força, mas o céu também questiona crenças que já não fazem sentido. Existe uma diferença importante entre seguir uma visão inspiradora e permanecer preso a expectativas irreais. O dia favorece descobertas, aprendizados e mudanças de perspectiva capazes de transformar a forma como você enxerga o próprio caminho. Algumas portas se abrem justamente quando você aceita olhar além do que já conhece. E quanto a signos, por hoje estamos conversados. Amanhã há mais. Agora, João Claro e bem-vindo à Costa. O burro do João para ouvir.

João foi a voz então de João Claro, do João Claro e Bem-vindo da Costa, 43 minutos então depois das 4 da manhã. Joana D'Arc já a seguir, vai mais um.

E vem mais um, foi a voz da Joana D'Arc. Festa na Aldeia, já a seguir, quase a fecharmos esta hora, a penúltima Festa na Aldeia, na voz de Jorge Crispim.

Bacalhau à portuguesa, 52 minutos então depois das 4 da manhã. E a seguir, para fecharmos esta hora musicalmente, vamos fechá-la com Jorge Paulo, Morena Latina.

0: Moreno Latina foi a voz então do Jorge Paulo. E agora vamos, daqui a pouco saímos para os nossos comerciais. Vamos então agora, temos aqui também para mais informação, é isso mesmo, de 14 a 25 de agosto, Festas da Cidade de Pinhão 2026. É isso mesmo, e o cartaz, um cartaz também bastante arrojado. A entrada é livre, e assim no dia 25 de agosto são eles os Némanos. Aliás, no dia 24 de agosto são os Némanos. No dia 25 de agosto é homenagem a Amália Rodrigues. Dia 22, Nininho Asmaia. Dia 21, Função Pública, ainda também concertos e DJs. Dia do Imigrante, Darfit, Freguesias Sem Fronteiras, Festa do Futsal, Color Room, Noite Branca, Sunset, Salient Party. É assim, as festas da cidade de Pinhel, Função Pública, Maninho, Némanos, Ana Moura, são alguns dos grandes destaques das festas da cidade de Pinhel. Pinhel prepara 12 dias de festa com música, tradição e animação. A cidade de Pinhel prepara-se assim então para viver um dos momentos mais aguardados do ano, com a realização das festas da cidade 2026. Decorrem assim entre 14 e 25 de agosto, prometendo assim 12 dias repletos de música, desporto, tradição e animação e convívio. O cartaz deste ano representa uma programação diversificada, pensada ainda para todas as cidades, combinando assim grandes concertos com iniciativas culturais, desportivas e de lazer, que voltam a afirmar as festas da cidade como um dos maiores eventos do distrito da Guarda. Grandes concertos, entre os principais nomes de cartaz, destacam-se no dia 21, Função Pública, dia 22 de agosto, Maninho Sem Limites, acompanhado pela Tropa Lima, Não Há Duas Sem Três, e Kiss Kiss Bang Bang. Dia 24 de agosto, dia do imigrante, Némanos, acompanhados pelo projeto Mesmo à Tuga e pela animação Queres Pimba. No dia 25 de agosto, dia da cidade e feriado municipal, Ana Moura, que sobe ao palco com o espetáculo Em Casa de Amália, encerrando assim as festividades. Muito mais do que música, ao longo de 12 dias haverá ainda diversas atividades que prometem envolver toda a comunidade. Dilfit, Freguesias Sem Fronteiras, Festa do Futsal, Color Room, Noite Branca, Sunset, Salient Party, concertos e DJs, comemorações do Dia do Imigrante. A entrada é livre. Festas da cidade de Pinhel voltam a afirmar-se como um dos maiores eventos do verão da Beira Interior, reunindo assim milhares de visitantes num ambiente de celebração, cultura, tradição e muita animação. Durante quase duas semanas, Pinhel será palco de música, convívio e momentos inesquecíveis, reforçando assim a sua capacidade de atrair visitantes e dinamizar a economia local, num programa pensado para residentes, imigrantes e turistas que regressam todos os anos para celebrar a cidade. É assim, as festas vão-se fazendo então aí por toda este distrito da Guarda. Ainda Mangualde volta a brindar à cultura e aos vinhos com em Cruz Arte 2026. A Quinta Dona Leonor recebe 3 dias dedicados aos vinhos do Dão, gastronomia, música e arte, entre 7 e 9 de agosto. De 7 a 9 de agosto, a Quinta Dona Leonor, em Mangualde, vai ser palco de mais uma edição da Encruzarte, um evento celebrado que celebra a excelência dos vinhos do Dão, a gastronomia regional, a cultura e a música, proporcionando assim uma experiência única para apreciadores do enoturismo e visitantes. Ao longo de 3 dias, o programa reúne provas de vinhos, masterclasses, show cookings, concertos, apresentações literárias e momentos culturais, valorizando assim os produtos da região e promovendo o património vinícola gastronómico do território. Programa em destaque, 7 de agosto, Sexta-feira, abertura oficial, às 17h30, às 8 horas, show cooking com o chef Miguel Gameiro. Às 19h30, masterclass Arte em Cruzado, com Manuel Pinheiro, presidente da Comissão Vitivinícola da Região do Douro. Às 21h45, concerto de Teresa Salgueiro. No dia 8, 17 horas, abre o início das provas. Às 17h30, apresentando o livro de Paula Moreiras, do Pátio à Perdiz. Saberes da Nossa Mãe. Saberes da Nossa Mãe de Diz. Às 18h30, show cooking com a chef Justa Nobre. E às 21h15, concerto de Camané. No dia 9, domingo, às 17 horas, é o início das provas. Às 8 horas, a Samset, Sams de Sams Wine, com o trio Simple Sound. E depois, às 20h30, recital de violino com Mariana Mendes. Em Cruzarte, afirma-se um dos eventos de referência do verão na região, conjugando assim a promoção do vinho em Cruzado, casta emblemática do Dão, com experiências gastronómicas de arte e espetáculo de elevada qualidade. Durante 3 dias, os visitantes poderão ainda desfrutar de um ambiente único nos jardins da Quinta Dona Leonor, descobrindo assim sabores, aromas e tradições que fazem da região do Dão um dos grandes destinos enoturísticos nacionais. A entrada é livre, o acesso à Quinta Dona Leonor é feito mediante ingresso, que dá direito a participar em todas as experiências do evento. Provas de vinhos, masterclass, show cookings e concertos Glow Garden, Jardim Iluminado. Adquira já o seu ingresso no site do município de Mangualde. É isso mesmo, o site do município de Mangualde. Está lá o link para adquirir então o ingresso para esta festa em Mangualde. Agora, 3 minutos depois das 5, vamos então agora sim para os nossos compromissos comerciais. Nós já voltamos. Até já, bom dia.
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1: Já cá estamos para a última parte, a última hora. Daqui a pouco, então, já lá vamos aos bons dias. Para já, vamos na música com Jotato, com este Como é Bom, para ouvir então nos próximos minutos.

0: Júlio Panão com este cego, surdo e mudo. E agora ela está preparadinho para entrar. Ela está. (21) 0322-263 é número disponível para nos dar o seu bom dia. Vamos lá ver se vocês já acordaram.
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0: Este é o Gabriel.
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0: Ela quer é brincadeira. Olá, bom dia.
2: Bom dia.
0: Bom dia.
2: Boas horas.
0: Bom dia de manhã.
2: Correto e afirmativo.
0: Ora, nem mais. Bom dia. Mas ainda não é dia, ainda não está dia. Ainda está muito escuro, ainda está escuro. Não?
2: Quando se vê, papas.
0: Os dias já estão a ficar mais mais umas. Não, já estão a ficar mais compridas. Já começam a ficar mais compridas. Mas está quase. Está assim aquela noite fuxa, como costuma dizer. Mas ainda não está de dia como costuma estar.
2: Está bom para fazer medrinho.
0: Está bom. Não, está bom ver as lebras com o carro elétrico. Onde? Uma pergunta que eu queria fazer. Você sabe onde é que fica o Café Disco? Em Foros de Algodres?
2: Já me tenho sinaleira improvisada.
0: Está a ver? Foi onde a patrulha sempre em frente ia sendo caçada.
2: fica para recordação para toda a vida.
0: Fica. Ainda não esquece. Não esquece mais. É que foi um peão. Jesus. Já está despachado.
2: Passei ontem o suporte, é meter bolas na baliza.
0: Até aí, bom dia vai para quem?
2: Então, bom dia para todos os meus camaradas, operadores da Rádio Vigilantes da CNR, tal e qual como também o pessoal do e-mail.

0: ministro de este país, é para todo o pessoal também que ainda aí levante na mão, que tenha um bom pé de borracha. E olha, e bom dia para o resto da família da Rádio Livre do Oveia.
1: Olha,
0: uma boa terça-feira com muita saúde.
1: Um bom dia também para si, obrigado pela sua participação. Boa segunda-feira e até amanhã.
0: Até amanhã, Arthur.
1: Até amanhã já é quarta-feira.
0: Já começa.
1: Bom dia, até amanhã, até amanhã. 2710-32-263. Já estou de novo à sua espera então do seu bom dia, à espera da sua participação.

0: 272-232-263 está disponível. Mas parece que o pessoal está a dormir. E a moto da distribuição do pão está tudo a dormir. Está tudo a dormir atrás da carrinha. Os pasteleiros e os padeiros. Estão já a carvão dentro do forno. Olá, bom dia. Bom dia.
1: Bom dia. Ninguém está a dormir, não, eu não.
0: Não sei, não sei de nada, não sei de nada. Eu não disse nada, não disse nada.
1: Não disse nada, pois não.
0: Não, não. Eu não digo nada a ninguém. Eu não digo nada a ninguém.
1: Eu também não disse nada.
0: Eu já estou como diz o outro, eu não digo nada a ninguém. Minha boca é um escalho.
1: Às vezes a rádio está um bocadinho ouvir-se mal, Arthur.
0: Ah, está muito tentado, bom. Então, olha, vamos para o bom dia.
1: O bom dia vai para o Arthur, vai para o Paulo Xaraga para o Brinco Baile, vai para o senhor que já ligou, vai para a pastaria de Vila Nova de Tosa, para a dona Irene, para a dona Fátima, para o Jorge Amaral, vai para os padeiros da Cota do Covelo, para o José Manuel Cachelo Penalva e vai para todos os ouvintes e participantes, sem esquecer de ninguém.
0: Olha, um bom dia também para si, obrigado pela sua participação, até amanhã.
1: Obrigado eu pela companhia, tudo
0: obrigado,
1: até amanhã.
0: Obrigado, até amanhã. 271-032-263.

0: Oh, Rosa Redonda a saia. Oh, Rosa Redonda bem. Oh, Rosa Redonda a saia. Olha a roda que ela tem. Está a ficar feito um poeta. Toto, bom dia.
1: Olá, muito bem.
0: Olá, bom dia. Estava tudo a dormir, está tudo a dormir atrás desse caminho.
1: Não, aqui aqui não se dorme, aqui só
0: descansa.
1: É isso mesmo.
0: Então já está perto da garrafa ou ainda não?
1: Ainda não, é um bocadinho longe.
0: Ah, ainda está um bocadinho longe.
1: Pois agora, é. Mais uma meia hora e está lá a pensar.
0: Ela está lá à espera.
1: Ela espera.
0: Ela não foge, não foge.
1: Ela não foge.
0: Está tudo a correr bem?
1: Está tudo, e que sortura.
0: Está bem, amanhã já é quarta-feira, melhor ainda.
1: É mesmo. Estamos aqui no fim de semana.
0: Comecei a fazer assim.
1: É mesmo.
0: Pois é. Até e o bom dia. E o bom dia vai para quem?
1: Olha, o bom dia vai aqui para a minha família. Vai
0: fazer os
1: seus colegas
0: de trabalho das Colinas Tíbias, para o Bricolaila, para o Pão Saraiva, para a
1: Serra
0: Ressurada. Ui, Jesus.
1: Vai para o
0: Arturo,
1: vai para a Pastora Vila, para a Nova Câmara, vai para a Cátia, vai para a Cátia, vai para a Cátia, vai para a Cátia, vai para a Cátia, vai para a Cátia, vai para a Cátia, vai para a
0: Olha, um bom dia também para si. Obrigado pela sua participação. Até amanhã.
1: Até amanhã.
0: 271032 263.
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0: Está novamente disponível para nos dar o seu bom dia. Estamos com 38 minutos depois das 5. Estamos quase na reta final.

0: outro também dizia que a ceia da Carolina tem um lagarto pintado. Sim, Carolina, ou eu ai. Sim, Carolina, ou é meu bem. A ceia da Carolina tem um lagarto pintado, dizia ele. E dizia outro: fui à praia, apanhei um búzio e cheguei a casa debaixo da cama ao púzio. 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Gente, foi um grupo também, no Tomate de Lisboa, que eu levo a chão e disseste. 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
0: Este é os Némanos e o 271 032 263. Ele está disponível.
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0: Mas hoje o pessoal está a dormir.
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0: Depois três foram dormir para cima das sacas. Os padres estão todos a dormir. Os servidores de pão são ao bicado que está a acordar. Na resta está tudo a dormir. Deitaram-se atrás da carrinha, pois durante a noite, no dia anterior, para ir para a cama é complicado. E depois de manhã, vão dormir para a carrinha. Pois, eu sei como é que é, eu sei como é que funciona. Eu sei como é que funciona. Há uns que estão de folga, estão de folga. E depois no outro dia ainda vem mais cansados, como se estivessem a trabalhar. Olá, bom dia.
2: Bom dia, Arthur. Estamos aqui em alta voz, temos o telefone em cima da mesa que não há tempo para parar com as mãos.
0: Então vamos despachar. Está tudo bem disposto por aí?
2: Está tudo, graças a Deus, vamos andando.
0: Isso é que é preciso. Então olhe, um bom dia para já vamos a sair?
2: Não percebi, Arthur.
0: Já vamos a sair?
2: Já vamos a sair com fartura.
0: Com fartura. Então, olha.
2: Temos só os nossos imigrantes, agora temos que trabalhar a dobrar.
0: Ora bem. Então, e bom dia vai para quem? Muito rápido.
2: Então, bom dia vai para todos os imigrantes, vai para todos os amigos e clientes aqui da Pastoria com Deus, pela nova tarde. Vai aqui para o Luís, que não tem parança. Vai para ti, vai para toda a gente que nos ouve. Vai para o Carlos e para todo o pessoal que trabalha de noite, o pessoal da Recolha de Lixo, o pessoal, os nossos colegas de padeiros e pasteleiros e distribuidores de pão, e vai para toda a gente, para o fundo.
0: Olha, um bom dia para vocês, obrigado pela sua participação, até amanhã, bom trabalho.
2: Bom dia, Arthur, obrigado, um abraço. Bom dia.
0: E o 271-032-263 está disponível. Estão atarefados, estão atarefados. E o Arthur a dizer que eles estão a dormir, né? É que é uma língua. Bom dia. Tô bom dia. Bom dia. Não está. Tá não. Alô. Alô, alô. Alô, não está. Não está lá. Não está lá, não está. Alô, alô, Dona Rosa, chegou a sua filha, como dizia o outro. Era do filme

0: Quase, quase no final da emissão de hoje. Já estamos quase a 12, estamos a 12 minutos. A 12 minutos, não. A 17 minutos, para aí, mais ou menos isso. Agora 16 minutos. Agora 16 minutos no final da emissão de hoje. Olá, viva, bom dia. Bom dia.
1: Bom dia.
0: Bom dia de manhã.
1: Bom dia.
0: Pois,
1: bom dia. Para todos os ouvintes. Estou
0: óleo de estrangeiro. E está tudo bem disposto?
1: Está, sim, senhor.
0: E, então, e há festa este fim de semana ou não é por isso?
1: Este fim de semana há uns anos.
0: Então, então também é festa.
1: Também é festa, pois.
0: Também é festa. Também é
1: e
0: festa.
1: É lá para Mangualda, ainda é longe.
0: Ainda é longe.
1: Ainda é longe.
0: Se fosse para a Guarda, era mais longe.
1: Para a Guarda não tenho lá ninguém.
0: Bom, mas era. Se para a Guarda era um bocadinho mais longe.
1: É.
0: Pois é. Então, olha, um bom dia para si, obrigado também pela sua participação. Até amanhã.
1: Até lá, bom dia para todos, obrigado.
0: E se quiser ainda, pode ligar. Temos tempo de ter mais uma chamada, 2-0-3-2-2-6-3. É número disponível então ainda. Até o Paz falava, o que é isto? É que está aqui um trabalho. É dançar o Coduro. Olha o padre dançar o Coduro, vai ser bonito. Está bonita a brincadeira, está. Estás um Paulo Saraiva a dançar o Coduro. Aí se ele me está a ouvir, qualquer dia ele apanha e te levas uma manha. O Paulo é em cima do palco a dançar o Coduro. Mais o Beto. O Paulo de um lado e o Beto do outro. Fica aí mais o resto do pessoal a cantar. Está ali uma coisa linda. Bom, sarei lá dançar com o duro. Vejam bem vocês. Do que eu me fui lembrar. Oh, valha-me Deus.

0: Depois chama alguém do público para ir lá cima também dançar com o duro, mas não sabe a quem vai. Não sei se é o amigo Carlos que falava aí acima do pá. É, nós admitiremos. Quem é, não sabe, logo se vê. Quem ganhar, quem chega lá primeiro, numa corrida. É que estava ali um espetáculo armado. Ah, estava. Bom, 45 minutos então depois das 5 da manhã, terminamos aqui por hoje os nossos bons dias, amanhã há mais. Agora vamos à música, daqui a pouco já vamos às despedidas. Pois é, isto é uma bagunça. Este programa é uma bagunça, como diz o Jorge Guerreiro.
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bagunça. Mas por agora é uma bagunça, como diz o Jorge Guerreiro. 49 minutos então depois das 5 da manhã, vamos então para as nossas despedidas quanto ao Expresso da Madrugada. Despede-se então por hoje. Amanhã está de regresso a partir da 1 da manhã. No entanto, mais logo a partir das 7 estou por cá para o regresso à casa de terça-feira, eu e mais o António Pacheco para o regresso à casa de terça-feira. Para todos, muito bom dia, boa terça-feira, é isso mesmo, quanto a mim, até mais logo às 7, quanto ao Expresso, até amanhã à 1. Bom dia, boa semana e até logo. É para fechar o Luan Cruz. Voltar para a ilha. E a seguir também um cheirinho de Luís Brandão, melhor do Brandão.

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7: 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São 6 horas.
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a todos, que Deus abençoe a sua vida poderosamente. Hoje é terça-feira, que hoje esse dia seja muito iluminado na sua vida. O programa Casos Reais começa agora para todos vocês. Eu quero começar esse programa com uma canção bonita, uma canção de fé. Eu quero que você fique ligado conosco, porque dentro dessa programação nós vamos ouvir casos de pessoas que chegaram aqui à Universal com a sua vida totalmente bloqueada, destruída. Pessoas que receberam um diagnóstico que parecia ser irreversível, segundo a ciência. Mas não pela fé, porque a palavra de Deus diz que para Deus não há impossíveis. Você que recebeu um diagnóstico, você que está passando por um problema difícil na sua saúde, você que tem feito até tratamentos e não tem encontrado uma solução, fique conectado conosco, porque dentro desse programa você vai receber uma direção para mudar a sua vida. Nós vamos de canção bonita, canção de fé, e eu já volto com todos vocês.

0: bem, nós voltamos com todos com o programa Casos Reais. Meu nome é Alexandre Santos e que através dessa programação você receba a vida. A palavra de Deus diz, o próprio Deus diz que para Deus não há impossíveis. Pode haver impossível para o homem, mas não para Deus. Ele que faz o impossível acontecer. E Ele quer fazer na sua vida. Você que está vivendo um momento difícil, passando por um problema difícil, você quer a nossa ajuda. Eu quero te ajudar a vencer. Eu quero te ajudar a sair desse momento difícil e superar esse problema qual você está vivendo agora na atualidade. Nós sabemos que existe uma força superior que pode sim tirar você dessa situação. Claro, é necessário que você venha aplicar a sua fé e crer. É necessário que você creia, porque quando você crê, então o poder de Deus se manifesta. É isso que tem acontecido com aqueles que têm chegado nessa corrente da saúde terça-feira e têm alcançado o milagre por meio da fé. Essa semana é uma semana de decisão. Você que precisa decidir. Você diz, eu preciso de uma decisão, estou pronto para fazer uma cirurgia, já são várias que eu fiz, eu já não sei mais o que fazer, me deram alguns dias até mesmo de vida, prazo de vida. Eu quero que você acompanhe esses relatos e eu já volto com todos vocês.
1: Tudo estava bem na minha vida, até eu receber uma notícia, mudaria tudo. Ouvi da médica dizer-me que eu estava com uma leucemia. Nesse momento, pensei que ia morrer. Mas o Deus dos milagres tinha um plano para mim. Eu sempre tive uma infância boa. Trabalhar desde nova, mas sempre tive uma infância boa. Depois arranjei um namoro, casei, tive 3 filhos, uma vida abençoada, os meus filhos maravilhosos e o meu marido. Uma vizinha minha andou a convidar para irmos a uma reunião especial a Lisboa. E nós fomos. E eu gostei muito da reunião. E eu fiquei logo fã da Igreja Universal. E no primeiro dia achei que houve algo diferente em mim. Saí cheia de paz, agradecida à minha vizinha por me ter levado a essa reunião. Eu trabalhava num lar de idosos e trabalhava na cozinha e estava muito cansada. Tinha dificuldade em pegar nos tachos, canseira nos braços. E o meu filho em casa chamou-me a atenção. Mãe, está cansada, tem que fazer análises para saber o que é esse cansaço. Foi à médica de família, ela passou umas análises. Eu fiz as análises. De repente veio uma notícia do laboratório, urgente, que fosse buscar as análises. Nesse impacto do laboratório dizer que era urgente, que o telefonema foi para mim, que era urgente, o que passou? Deve ser coisa péssima que vem aí. O meu filho foi ao laboratório buscar as análises, que nem fui eu, foi o meu filho. E lá no laboratório disseram, olha, a sua mãe tem que ir já para o médico. Porque o que é, é grave. E eu disse, pronto, já está, devo morrer desta, que é grave. Eles disseram que era muito grave. Foi aquele impacto, vou morrer. Eu pensava na minha família, vou partir. E a minha família fica cá toda. Eu ainda sou nova, fica cá toda. Foi muito, muito forte, muito forte. Muito, muito difícil, muito. Quando fui à médica, que veio os exames, a médica disse, a dona Celeste tem um cancro. Cancro. Leucemia, cancro. E eu parei e disse, cancro, a palavra cancro já é doer. Mas estou na fé, eu estou na fé e Deus vai me curar. As minhas filhas estavam comigo, sempre me acompanharam nesse processo. E desabaram a chorar. Chegar a casa e dizer ao meu marido é que foi mais difícil. Reagiu muito mal, e dizia para os filhos, nós vamos ficar sem a mãe. Chorou, esteve sem trabalhar uns tempos, ficou muito para baixo, muito para baixo. Com esta situação que me aconteceu, que a médica falou, as filhas estavam comigo, mas o filho estava em casa. E quando o filho recebeu a notícia, até o maxilar parou. Ele não conseguia abrir a boca nem fechar. A médica disse que eu tinha que fazer quimioterapia. Eu disse, ok. Fazer a quimioterapia. E comecei a fazer a quimioterapia e o primeiro tratamento passei mal. Senti vómitos, tonturas, passei mal. Tinha aquele receio que se falava que caía o cabelo, mas o cabelo nunca caiu. Era para fazer mais tratamentos, rádio, quimio, mas com a minha fé em Jesus Cristo, já não foi preciso. A médica disse-me que não era preciso. 15 dias de tratamento foi o suficiente. Curada em nome de Jesus. A palavra cancro, quando a médica diz que temos um cancro, é doloroso. Mas quando nós temos Jesus, temos a certeza que Ele vai nos curar, aquilo passa-nos ao lado. Porque a gente sabe qual é o Deus que nós acreditamos, que é o Deus da nossa vida que nos cura. Este Deus é o Deus dos milagres. Fez um grande milagre na minha vida, curar-me de cancro. Deus fez este milagre na minha vida, curar-me de cancro. Mas o milagre maior, superior, foi a descida do Espírito Santo na minha vida. O Espírito Santo para mim é a minha força, é a minha riqueza, é a minha alegria, é o meu viver. O Deus dos milagres, este Deus dos milagres que é o meu Deus, transformou a minha vida por completo.
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3: Quando veio o resultado das análises, ela aí disse-me, Senhora Rosa, lamento muito, mas você é portadora do HIV. Ainda foi muito pior, porque é assim, tudo o que os médicos dizem-te, desde medicação que se deve de tomar, convém tomar, isto não cura, mas isto vai ajudar. Mentira. É assim, eu emagreci muito e tive 2 internamentos. Eu cheguei ao ponto de ter feridas. Feridas eram espalhadas por várias partes do corpo, mas os joelhos e os cotovelos eram umas feridas dolorosas mesmo, eram ensanguentadas, cheias de prurido. Era horrível, eram umas dores horríveis. Foi o viver uma vida mesmo da maior angústia que se pode viver. Foi o que eu vivi durante anos. Tinha tido o meu filho, já tinha mais ou menos uma volta de 6 meses, eu conheci a ama dele e ela conhecia a igreja, ela nunca me dizia nada. Então, assim, vai tudo correr bem. E eu punha-me assim, mas como é que a senhora diz que vai tudo correr bem se a minha vida está mal? Rosa, confia. Perto de um ano, houve um médico que me chamou a uma sala, o médico da equipa, e ele diz-me assim, não sei como, mas o seu menino, o Ricardo, não tem nada. O Ricardo está curado. O Ricardo não tem nada, está limpinho. Fui curada. Em 2017, em abril de 2017, recebi as análises A médica diz que nunca, não consegui entender o porquê, mas que as análises eu estava curada. Portanto, não tinha...
2: Não era mais portadora de vírus?
3: Não, não tinha.
2: Tudo é possível para aquele que crê. Se você crê que é possível a sua cura e ter uma saúde restaurada, esteja presente numa das reuniões. 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
4: Apesar de em casa eu ter tido uma boa convivência com os meus pais, a nível familiar, tínhamos uma convivência boa com os meus irmãos, mas eu olhava-me ao espelho, não me gostava de ver no espelho. À frente das pessoas estava tudo ok, eu ria, brincava, não sei o quê. Pronto, mas dentro de mim, quando eu estava sozinha, eu sentia um vazio enorme. Eu não dormia à noite. Eu não me lembro, assim, desde pequenina, de conseguir dormir numa noite. Eu tinha que dormir com os meus pais. Entretanto, eu comecei a crescer, comecei a ter outra noção das coisas e comecei a ouvir vozes no meu quarto, isto sempre à noite. Sempre quando eu ficava sozinha, ouvia como se fosse pessoas a subir as escadas, porque tinha umas escadas que vai para o meu quarto, e eu ouvia, e quando eu ia ver, não tinha ninguém. Ouvia as gavetas, via as gavetas até abrir-se do quarto, sentia toques na cara. Então foi assim foi muito difícil para mim. Os meus pais chegaram-me a levar a uma senhora que fazia trabalhos de bruxaria, mas deixei, ok, era para me ajudar, os meus pais também estavam ali dispostos para fazer tudo por mim. E ela começou por pedir assim, um valor mais ou menos de 350€ para o primeiro trabalho, que ia ajudar, que havia logo diferença. Hoje era 350, amanhã era 400, depois era 500, e só com ela, ao fim de 2 semanas, foram 5.000, acho que era 5.000. Foi quando, entretanto, falaram da Igreja Universal para o meu irmão. Ao início eu fiquei muito reticente, porque eu já não estava acreditada, então tinha passado por tudo aquilo. Eu cada vez estava pior, não me sentia bem, cada vez tinha mais medos. O meu irmão me convenceu a ir a uma reunião e eu fui. Eu gostei, aceitei, mas ao fim de uns dias, não sei se foi uma semana, assim uns diazitos, eu fiquei doente. Comecei a sentir muita falta de ar, muito cansaço, eu tinha muita hemorragia, perdia sangue pelo nariz, pela boca. Foi que onde eles diagnosticaram uma aplasia medular, que era a medula óssea tinha parado de produzir e tinha dado origem a uma anemia de último grau. E assim foi, eu fiquei internada. Para mim foi um choque, porque eu tinha que ficar num quarto isolado e aquilo tudo para mim. Eu pensei assim, então como é que me levaram a conhecer uma igreja onde falaram de Deus e eu estou aqui? Se eu conheci agora a igreja, eu vim parar ao hospital. Então naquele momento eu deixei de acreditar em tudo. Eu fiz um tratamento que podia ou não resultar. Esse tratamento foram 4 dias e, entretanto, esse tratamento também não funcionou e eu acabei por ficar em coma, desenganada pelos médicos. Porque os médicos também chegaram a dizer ao meu pai que eu não ia sobreviver ao fim de uma semana. E o que é certo é que ao fim de uma semana eu acordei sem nenhuma sequela do coma, mas fui diagnosticada com 3 nódulos no pulmão. Esses nódulos eram fungos que estavam... É uns micróbios que se apanha nos ar-condicionados do hospital e, como eu estava muito debilitada, aquilo já estava numa terça parte do pulmão, já estava com o meu pulmão todo infectado. E também não havia cura. A cura era fazer tratamento, já estava a fazer uma quimioterapia oral. Além da medicação que eu fazia, que eram 15 comprimidos por dia, mais injeções e todo aquele processo todo, e bolsas de sangue, de plaquetas, aquilo tudo só foi... Eu, quando pensei que ia melhorar, aquilo só ainda me botou mais abaixo. Eu sempre desacreditada, mas os meus pais estavam na igreja e os meus irmãos, então eles estavam sempre a orar por mim. Só que eu não conseguia ver aquela luz ao fundo do túnel, e eu não conseguia ver. Eu pensava que ia ter uma juventude diferente do que aquilo que eu imaginava, né? Porque eu estava a fazer um curso, estava tudo encaminhado. E de repente veio aquilo tudo e eu já não gostava de mim. Eu já queria, no dia que eu fiquei mal, fui para os cuidados intensivos, já pedia para morrer. Eu disse à minha mãe, olha mãe, eu vou descansar porque eu já não aguento mais. O meu pai sempre que estava comigo no hospital, porque vinha outro, eles ficavam assim lá comigo no quarto. Mas o meu pai estava sempre colocando músicas da igreja, Débora, tens de te agarrar a Deus. E a minha mãe também falava, os meus irmãos também falavam, sobre Deus e que estavam... Eu no fundo, eu sabia que eles estavam a lutar por mim e sabia que realmente que aquilo tinha um propósito. Só que como eu estava tão ferida, tão magoada, com tanta promessa, que isto, que aquilo, eu não queria ver. Quando eu olhei para o espelho, a primeira vez, porque eu perguntei para uma enfermeira, e perguntei para ela, o meu cabelo vai começar a cair. Ela disse que a probabilidade dele cair que seria muita, porque era uma quimio oral, mas era forte. Além dos tratamentos que eu já fazia para a medula, mais a quimio, aquele processo todo, claro que o cabelo ia enfraquecer. E eu, nesse domingo, eu disse, eu revoltei-me, assim, veio aquela angústia, aquele sentimento de querer sair dali. E eu disse, olha Deus, se o Senhor existe, o Senhor vai me tirar daqui esta semana. E eu não aceito nem mais passar nem mais aqui um fim de semana, nem, seja qual for o dia, eu não aceito. E o que é certo, isto foi num domingo, numa segunda-feira de manhã, a médica disse que queria falar comigo. Mas não, a médica disse, olha, Débora, está na altura de tu ires para casa. Eu disse assim, ai, Deus ouviu-me. Eu fiquei assim, como é que é possível? E como eu já estava a ir às reuniões na igreja, eu comecei a ver a diferença. Eu comecei assim, a dormir à noite. Eu comecei a dormir à noite no meu quarto. Já não, aquele medo que eu tinha, assim, começou a sumir, não é? Entretanto, a nível de saúde, eu comecei a ver que aquela tosse que eu tinha do pulmão, porque é própria da doença, aquela tosse começou a sair, só que eu fazia a medicação e eu não via diferença. Aquilo não curava. Eu fazia tanta medicação para a medula, como para os pulmões, como para tanto o resto, e nada estava a surtir efeito. Eu uma vez falei assim para Deus, olha, eu vou tirar a medicação, mas o Senhor vai-me curar, o Senhor tem que me curar. Então, se o Senhor me tirou daquela cama do hospital agora, eu vou largar a medicação, mas ninguém vai saber, sou eu e Deus. Sou eu e o Senhor, mais ninguém. E eu comecei a tirar a medicação, e o que é certo é que eu, como tirei a medicação para a medula, na altura, eu vi resultados. Eu cheguei ao hospital para fazer exames, tinha que levar transfusões de sangue e já não foi preciso. Entretanto, comecei a tirar, e os médicos começaram a ver que a minha medula óssea começou assim a produzir devagarinho. E o que é certo, eu ia lá para fazer exames, entretanto, eles eram-me alta e até hoje. Entretanto, as pessoas começaram a falar do Espírito Santo, eu ouvia falar do Espírito Santo, e foi quando, eu me lembro como se fosse hoje, sim, foi na passagem de ano, na virada, eu recebi o Espírito Santo, o pastor falou que seria ano novo, vida nova, e assim foi. Hoje eu sou realizada, onde eu via vultos, onde eu tinha medos, onde eu tinha complexos, onde eu não gostava de ver ao espelho, hoje já nada disso existe. Eu estou curada no pulmão, a minha medula óssea trabalha na perfeição. Hoje eu sou casada, o meu marido está na mesma fé que eu. E sou realizada em todos os sentidos. Hoje eu tenho o Espírito Santo, que é o mais precioso, que independentemente de qualquer coisa, a presença de Deus é o que eu tenho de mais valor. E todo o resto Deus só vem acrescentando.
0: Muito bem, nós retornamos, acompanhamos aí os relatos e o testemunho da senhora Débora Costa. Os médicos deram-lhe uma semana de vida. Foi internada, esteve vários dias em coma, fez sessões de quimioterapia, mas nenhum tratamento trouxe o resultado. E dentro do hospital, ela pediu para morrer, pois já não aguentava mais tanta dor. Olha o estado que a senhora Débora chegou, a condição que ela chegou. Mas quando ela buscou no Deus vivo, então a situação da senhora Débora mudou. E é isso mesmo que Deus ele quer fazer na sua vida. Ele quer mudar a sua condição. Ele quer tirar você desse estado de sofrimento. Ele quer tirar você desse estado de angústia, de tristeza, de amargura que você vem passando. E assim como ela recebeu a palavra de Deus, porque até então ela recebeu a palavra da medicina, né, a ciência, e não estava errado, porque não tinha mais o que fazer ao seu respeito. Corpo tomado pela doença. Quer dizer, mas existe uma palavra que é mais forte. É a palavra de Deus. E quando nós buscamos, ela, quer dizer, ela precisava de uma decisão urgente. E você que precisa de uma decisão urgente, de uma resposta urgente, porque foi dado para você dias de vida, meses de vida, você não tem mais perspectiva de uma recuperação, ou você tem um familiar que está aí no hospital agora. Então esteja conosco ainda hoje. Você vai vir aqui ter conosco nessa reunião de terça-feira para uma decisão na sua vida. É para decidir, é para definir, é para mudar a sua situação, para tirar você dessa sepultura de sofrimento. Traga o nome dessa pessoa, traga a foto dela consigo, porque nós vamos determinar que a vida dessa pessoa venha a ser transformada. Ainda que ela esteja talvez no hospital, e você diz, Alexandre, há como fazer uma visita, há como fazer uma oração? Se você quer a nossa ajuda, você pode nos procurar, porque nós iremos sim fazer essa visita, levar para ela a palavra de Deus e, por meio da fé, determinar que o milagre aconteça. 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Vamos ouvir mais relatos, mais testemunhos, e nós já voltamos com todos vocês.
5: Teve um dia que eu percebi que algo estava errado no meu corpo. E naquele dia eu ouvi um diagnóstico que ninguém quer e imagina ouvir. Mesmo doente, passando por aquele momento difícil, eu tinha certeza que Deus ia fazer um milagre na minha vida.
6: Quando recebeu aquelas palavras que ninguém quer ouvir, cancro, como é que foi esse dia do verdadeiro diagnóstico?
5: Dali eu já fui para fazer a biópsia, né? Que eles rapidamente, quando eles verem um caso sério, já encaminham para um médico ou para outro. E quando eu recebi o diagnóstico da biópsia, da ressonância, e o doutor falou, olha, eu não tenho uma notícia boa para lhe dar. Você tem um cancro de mama e nós precisamos tratar. Naquele momento, eu só chorava, só chorei. Baixei minha cabeça na mesa do doutor e só chorava. Não tinha, não conseguia ali nem encontrar em nenhum tipo de sentimento naquele momento. Eu não conseguia perceber o que estava acontecendo comigo, na verdade. Mas na hora que eu parei para me encontrar, respirei fundo, olhei para dentro de mim e falei, Deus sempre foi comigo.

0: naquela sala de tratamento, eu olhava para as pessoas e falava, eu não aceito. Falei, eu não aceito parecer que eu estou à beira da morte, assim, que eu vou morrer, porque o que eu vejo aqui é que essas pessoas estão quase a morrer, vão morrer. Pálidas, né?
1: Sem cor,
0: desmotivas, exato, completamente ali paralisadas.
2: O seu corpo estava doente, mas a sua alma estava saudável.
0: Muito, muito, muito, muito. E a minha vontade era tão grande, né, de através. Eu falei, eu vou poder ajudar tantas pessoas, né, com essa história de vida, com esse sentimento que eu estou vivendo aqui, eu consigo entender o que essas pessoas que estão aqui, dentro dessa sala, estão passando. E ali eu vi oportunidades até mesmo de falar da minha fé. De falar daquilo que me fazia estar de pé, sabe? De me motivar todos os dias para poder continuar aquele desafio, não é? Então eu transmitia para elas a força que eu tinha, de onde que vinha, de como, sabe? De como era. Isso para mim não tem...
2: Não tem preço.
0: Não tem. Eu nunca tive dúvida do que Deus tinha que fazer na minha vida, era algo grandioso, era algo grande, né? Mas chegou uma altura que eu disse para a doutora, né? Eu não me sinto bem em continuar, eu não acredito que isso possa me fazer bem, até mesmo porque eu me sinto mais mal do que bem tomando esses medicamentos. E ela disse que não era uma decisão mais correta, mas que se eu queria já então, que me fez assinar um termo, né? Que quis desistir do tratamento, e assim foi feito.
2: Quando é que o milagre aconteceu na sua vida?
0: Quando eu fui no médico para fazer os exames, né, para fazer os novos exames, e ali já constou que realmente não tinha nenhuma célula cancerígena, que não tinha mais nada.
2: Estava curada?
0: Estava curada.
2: O milagre de Deus tinha acontecido na sua vida?
0: Com certeza.
2: Como é que é ter essa alegria, essa confirmação que Deus fez na sua vida, esse milagre?
0: A confirmação de tudo aquilo que eu acreditei, de tudo que, mesmo que a caminhada, né, a caminhada difícil, mas que eu sempre lutei para vencer aquele desafio, que tudo aquilo que eu acreditei, que eu pensei, que eu busquei, que eu investi, realmente estava acontecendo na minha vida. Eu falei, o que eu não tinha dúvida realmente aconteceu, a certeza de que realmente a palavra de Deus, ela se cumpre. E se eu tinha fé para passar pelo que fosse, então agora, não há, né, eu descobri uma fé que eu pudesse passar por qualquer coisa. Então é agora que eu não tinha dúvida nenhuma mesmo, que Deus foi, né, é e sempre vai ser comigo.
3: Na altura que eu tive o negócio mais meu marido, eu vi muitas bruxarias. E vi uma bruxa me pôr uma bruxaria à porta de casa. O negócio começou a ir abaixo, muito abaixo. Os meus problemas começou por causa do rim esquerdo e o coração. Portanto, eu era para ser operado ao rim. E não conseguia dormir para o lado do coração. O médico disse que eu tinha que ser operada ao rim. Tinha um problema na capa suprarrenal. Tão nervosa de que eu era, que a minha tiroide desenvolvia para dentro. Ficava tão nervosa que eu ficava com um aperto na garganta que até a própria saliva me engasgava. Quando eu fui para o treinamento, disseram-me que eu podia ficar sem voz. Na altura fiquei nervosa, claro. Fiquei receber assim na hora uma notícia. Uma pessoa não fica tranquila, não é? Fica nervosa. Então, eu queria trabalhar e não consegui porque não tinha a saúde a 100%. E custava-me. E depois ainda me punha mais nervosa. Passava a noite, tinha pesadelos, sonhos assim, maus. A nível financeiro, eu e o meu marido tivemos um negócio. E o negócio começou a correr mal. E na altura que eu tive o negócio mais meu marido, eu vi muitas bruxarias.

0: e vi uma bruxa me pôr a bruxaria à porta de casa. O negócio começou a ir abaixo, muito abaixo, a ponto de a gente querer dinheiro para pagar a fatura da água e da luz e não ter dinheiro. Foi muito complicado. Não foi uma bruxaria, não foram duas, foram várias vezes que eu vi as bruxarias dentro, até dentro de casa. Estávamos mal financeiramente e ninguém nos estendia a mão. Ninguém. Estávamos a passar dificuldade, mas ninguém nos estendia a mão. Ficava nervosa, ficava ansiosa, ficava... E depois ele, o meu marido, a mesma coisa. Porque depois carregava em cima de mim, onde é que foi o dinheiro? E eu sem ter culpa nenhuma, porque ele sabia onde estava o dinheiro. E chamou-me muita atenção os testemunhos que eu via na revista, a nível de pessoas que tinham sido curadas, tinham sido a vida financeira abençoada. E aquilo, uma pessoa estava a passar o aperto na saúde, na vida financeira, estava a passar o aperto muito grande, na altura. Quando fui a primeiro dia à igreja, quando eu cheguei a casa, eu senti uma diferença na parte de dormir. Eu até no autocarro já me deu o sono, foi de caminho. E na parte do coração, que eu não conseguia dormir para o lado do coração, é para o lado que eu ainda hoje durmo. Comecei a dormir já para o lado do coração. Na altura senti paz, uma paz dentro de mim. Senti uma diferença dentro de mim. Comecei a notar uma diferença tanto a nível do negócio como a nível da saúde. Uma mudança muito grande dentro do meu interior, coisa que não tinha. E portanto ia superar as coisas negativas que às vezes apareciam. E não há explicação. Deixei de ser nervosa, tenho calma, tenho uma tranquilidade dentro de mim, uma paz. A nível de saúde, portanto, a parte da tireoide, estou bem, graças a Deus. Não sinto mais nada, aquele aperto que eu senti na minha garganta e querer respirar e não poder. Até a própria saliva me engasgava. Hoje não, tranquila. Dormir, também durmo bem, graças a Deus. O meu coração é para o lado, coisa que eu não conseguia dormir para o lado do coração, hoje é para o lado que eu durmo. Ao longo dos anos que eu estava na igreja, eu ouvia falar muito do Espírito Santo. E era a coisa que eu mais queria, era ter o Espírito Santo. Não foi fácil, foi uma luta muito grande. Para receber o Espírito Santo, tive que lutar para tirar os negativos, as coisas negativas da minha cabeça, perdoar pessoas que me prejudicaram, a mim e ao meu marido. Quando eu recebi o Espírito Santo, senti uma paz, uma tranquilidade. Não há explicação, não tenho explicação. Que não foi fácil, não foi fácil. E eu pedir a Deus para me limpar mágoa, tristeza que eu sentia. Portanto, eu antes era muito nervosa, muito ansiosa. Pronto, eu ficava nervosa, uma ansiedade muito grande. Não tinha explicação para eu ser assim. Não dormia em condições, que não tinha pesadelos, tinha perturbações, não conseguia dormir. Hoje não, hoje durmo bem. A ansiedade saiu. Nervosismo também, tenho paz. Problemas dos rins não tenho mais. Portanto, o coração é para o lado que eu durmo, graças a Deus. Quando fui da tireoide, que descobriram, disseram-me que eu ia ficar sem voz, sem poder falar. Eu hoje falo, graças a Deus. Minha voz está normal. Sou feliz, um casamento feliz. Filho, a mesma coisa. Está longe, mas está sempre preocupado com a gente. Uma paz e uma união. Uma união familiar, uma união muito boa entre mim e o meu marido. Ele estar na presença de Deus a par comigo. Hoje, eu ter conhecido a Igreja Universal foi um milagre que eu tive na minha vida. Hoje sou feliz.
1: nós voltamos e acompanhamos aí mais testemunhos fortíssimos, né? Como o poder de Deus age na vida da pessoa, e não importa a condição, a situação que ela esteja, o milagre acontece. Foi o caso da senhora Maria Cruz, foi vítima de inveja, né? Ali tinha o seu negócio, mas começou a enfrentar vários problemas, né? Vários problemas, e encontrou um bruxedo na porta da casa. Sofria de várias doenças, ansiedade, de muitos problemas financeiros. Ela viu uma revista com testemunho, então decidiu vir para também ela receber o milagre, né? Ela foi curada desse problema de saúde que ela sofria, e hoje ela tem uma vida diferente. É isso que tem que acontecer com você. Ainda hoje, 8, 10, 15, especialmente às 20 horas, aqui nesse tratamento de cura, na Universal, na Avenida Dr. Antônio José de Almeida, 278, bem ao lado da estação das caminhonetas de Viseu. Nós esperamos por si, porque com certeza Deus, ele vai fazer um milagre acontecer na sua vida, tá bem? Nós vamos acompanhar mais uma canção bonita e eu já volto com todos vocês.

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1: Muito bem, nós voltamos com todos o programa Casos Reais. E dentro dessa programação nós temos ouvido relatos de pessoas que viram o poder de Deus se manifestando na sua vida. E ao contrário do diagnóstico que eles receberam, Deus fez um milagre acontecer. E hoje são pessoas que estão avançando na vida. Você que está aí com o diagnóstico de uma doença, de uma enfermidade, o qual você tem se visto arrasto. E você diz, Alexandre, só Deus mesmo na minha vida, só Deus operando, só Deus se manifestando. Então, meu amigo, eu quero que você acompanhe agora esses testemunhos, esses relatos de pessoas que estão vencendo por meio da fé, que estão vendo o poder de Deus, porque aonde Deus se manifesta, a situação da vida da pessoa é transformada. E é isso que Deus quer fazer também na sua vida. Não importa a condição ou situação que você esteja, é possível sim a sua vida mudar, a sua vida ser transformada por meio da fé. Então vamos acompanhar esses relatos, esses testemunhos, e eu já volto com todos.
2: Eu era, portanto, era muito, muito nervosa. Era uma pessoa que tinha crises de ansiedade, que não me sentia bem, e era muito triste, era muito calada. Estava no meio, portanto, das pessoas e não tinha assunto com elas. Eu pensava que era da minha personalidade e depois, só mais tarde, foi que vim a descobrir, não é? Que realmente eu não era assim. Casei, tenho duas filhas e foi durante, portanto, o período do casamento que eu comecei a ter crises de ansiedade e tinha ataques de pânico. Eu realmente ia para o hospital e apanhava injeções nas veias, não é? Que era para me acalmar e isso tudo. E eu descarregava em quem? Era no marido, era nas filhas, e eu batia nas filhas e eu discutia com o marido. Entretanto, eu tive um irmão que morreu no mar. E o meu marido começou a dizer que o meu irmão que não tinha morrido porque ele falou com ele. E eu comentei isso aí no meu trabalho. E então uma senhora, não é uma colega de trabalho, ela disse que se eu fosse uma senhora que me ia ajudar e que isso que ia desaparecer. Até pelo contrário. A partir que eu fui essa senhora, eu comecei a ter depois essa paralisia noturna. Eu chegava ali às 3 da manhã. Eu acordava, eu podia estar a dormir profundamente, mas eu acordava e com o corpo paralisado, eu sentia a vir assim pela espinha acima, como se fosse assim um frio, e eu ficava paralisada. Eu queria falar, eu queria chamar o meu marido que estava ao meu lado, eu não conseguia. Também fumava e quando eu fumava eu contraí uma gastrite e tive muitos problemas com essa gastrite, porque eu não aguentava nada, era no estômago, isso tudo. Tive problemas financeiros. O meu marido trabalhava e ele ganhava muitíssimo bem. Eu sempre trabalhei muito e sempre ganhei e sempre ajudei para a casa, mas era como se fosse água pelas mãos fora. E ele vinha como ia, Não, não tínhamos o dinheiro. Ele era parecia que era assim fumo a sair. Eu queria, portanto, ter uma vida normal, ter uma vida como as outras pessoas tinham e andar sempre apertada, sempre com o dinheiro. Sempre, sempre a contar, sempre o dinheiro para ver se chegava até o fim do mês. É muito complicado isso. Eu queria dar o melhor para as minhas filhas e não conseguia. Se eu desse para elas, já não tinha para mim. E nem tinha para o meu marido. Isto aqui é a realidade. Isso tudo, claro, que me deixava nervosa, deixava-me triste. E o que é que saía daí? Discussões. Porque em casa que não há pão, todos rolham sem razão, não é? Eu conheci a Igreja Universal através de uma colega que já estava aqui na igreja, e ela me convidou se eu queria vir. E eu disse que sim, que vinha. Mas ao primeiro eu vim, mas com um pé atrás. Nessa noite, quando eu cheguei em casa, dormi a noite toda, sem perturbações, sem nada. A partir dali, eu nunca mais deixei, até hoje. Com o tempo, não é? Depois eu fui-me libertando dessas perturbações, desse nervosismo, disso tudo. E então, eu comecei a sentir dentro de mim, começou por dentro a sentir, portanto, calma, ter paz comigo, ter mais paciência para as minhas filhas, ter mais controle sobre aquilo que eu dizia. Antes de eu falar, eu já pensava já como é que havia de falar, como é que não havia de falar, para não agredir a outra pessoa. Portanto, primeiro começou dentro de mim. Eu nunca tinha ouvido falar, era do Espírito Santo, não era? E quando o pastor ele falava do Espírito Santo, que nós tínhamos que procurar o Espírito Santo, eu também quis também para mim. E então, foi aí que eu tive essa paz tão grande que ele me deu e que me deu sabedoria. Porque sem ele nós não somos nada. Nada. Não temos forças para nada. E então eu reconheci que sim. Eu tenho o Espírito Santo, que tenho essa paz e tenho a certeza absoluta. Eu hoje sou calma, sou muito ponderada, porque antes de eu falar eu penso aquilo que vou dizer e tenho paz, tenho alegria, tenho tudo na minha vida. Hoje eu já não sou nervosa, já não tenho aquelas crises que eu tinha, já me relaciono muito bem com as pessoas, dou muito bem com o meu marido, já não discutimos, é completamente diferente, mesmo com as minhas filhas, com os meus netos, muito bom. Hoje, através dos ensinamentos que eu aprendi foi na Universal, a minha vida é completamente diferente daquilo que era.

Muito bem, nós acompanhamos aí o testemunho da senhora Maria das Dores, que sofria de doenças no corpo, como também doença na alma. A depressão, era nervosa, ansiosa, sofria de ataque de pânico e diversas vezes recorria aos hospitais para tomar medicação na veia para se acalmar. O casamento estava destruído e sua vida financeira estava um caos, e diante de tanto sofrimento, a senhora Maria buscou ajuda na bruxaria, mas tudo ficou ainda pior, até uma amiga lhe convidar para vir à Universal. A vida dela destruída, não só a saúde, mas como tudo, num todo na sua vida, né? Porque tudo começa a ficar mal, começa, já não consegue trabalhar, o que ganha é pouquinho, quer dizer, as portas estão fechadas, mas quando nós usamos a fé, as portas se abrem, e é isso que tem que acontecer com você. As portas que estão fechadas serão abertas para si. Você que é uma porta aberta, você que está se vendo sem saída, os caminhos trancados, tenha certeza que Deus, ele vai abrir a porta para você. Você quer avançar, você quer prosperar, você quer ter uma vida diferente da qual você tem. Então, esteja conosco hoje, terça-feira, nessa grande corrente de cura, de saúde. Você pode nos procurar, porque essa semana é uma semana de decisão. Todos os dias nós estaremos clamando pela decisão, clamando pela resposta, clamando para que haja uma mudança total na sua vida. O que não pode é sua vida continuar do mesmo estado que está. Quando nós apelamos ao Deus vivo, ele se materializa e transforma a vida das pessoas. Ou você pode sim nos procurar aqui em Viseu ou em uma Universal mais perto de Sim Guarda, Tondela, Oliveira do Hospital. Você pode procurar ali, que a porta da Igreja Universal estará aberta para você, para que por meio da palavra de Deus a sua vida seja transformada. Tá bem? Nós chegamos ao fim da nossa participação. Que Deus abençoe a todos. Um forte abraço e até lá.

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1: 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São 7 horas.
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3: Diretamente aqui de Israel, nós já chegamos aqui para que venhamos, pudéssemos estar no dia 2, lá no Monte Sião com vocês. E eu queria que você, ontem nós falamos sobre a oração que Jesus fez antes de ser crucificado. Lá no Getsêmani, Jesus fez aquela oração 3 vezes. Pai, passe de mim este cálice. Contudo, não seja feita a minha vontade, mas a tua vontade. 3 vezes Jesus falou com o Pai. Pai, e eu queria que você atentasse para o seguinte: quando Jesus estava lá na cruz, já assumindo o pecado de toda a humanidade, imagine o pecado de uma só pessoa, ele já teria que sofrer o que ele sofreu. Imagine o pecado de toda a humanidade, passada, presente, futura. Então, lá no auge do seu sofrimento, no auge do sofrimento dele, ele não orou ao Pai dizendo: Pai, por que me desamparaste? Não. Ele disse: Deus meu, Deus meu, por que me desamparaste? Naquele momento, no auge da sua dor, do seu sofrimento, da sua angústia, ali naquele momento, Jesus estava separado do Pai. Ele não podia falar meu Pai, porque ali ele era como um animal que tinha sido morto por causa dos pecados da humanidade. Ele carregou consigo os pecados da humanidade até a cruz, até chegar lá e ser pregado na cruz. Mas quando estava no auge da sua dor, do seu sacrifício, ele não disse Pai, ele o chamou de Deus, meu Deus. Uma coisa é você falar meu Deus, é muito assim, abrangente, mas quando se trata de uma pessoa que saiu do Pai, saiu de Deus, veio ao mundo e assume como um animal que é sacrificado. Antigamente, para se expiar, exterminar o pecado de uma pessoa, o judeu, quando cometia um pecado, ele trazia um animal perfeito até o sacerdote. E o animal perfeito, normalmente o cordeiro tinha que, não podia ter defeito, tinha que ser perfeito, perfeitíssimo. Foi o que Jesus foi, o Cordeiro de Deus. Então, o animal era degolado, ou era morto o sacrificante, o que havia pecado, colocava a mão em cima da cabeça do animal junto com o sacerdote. E presta muita atenção, o sacerdote, quando enfiava o punhal, a faca, um instrumento cortante, no seu pescoço, na sua jugular, então o animal exprimia a sua dor, e o sacrificante, o pecador, tinha que olhar para o animal, para o cordeiro, e ver que aquele animal estava sofrendo por causa do pecado dele. O pecado do que estava sacrificando, do pecador, estava, ou era a causa daquele animalzinho tão perfeito, tão puro, tão inocente, pagar pelo pecado daquele pecador. Que foi o que Jesus fez. Ele assumiu o pecado de toda a humanidade. E quando ele assumiu o pecado, naquele momento, o Pai, não era o Pai, mas era Deus. Meu Deus, por que me desamparaste? Ali estava separado, Jesus estava separado de Deus. Porque que comunhão teria ele com o Pai estando vivendo no pecado? É o que Deus fala quando a pessoa diz assim, Jesus disse, quem quiser vir após mim, negue-se a si mesmo. Negue o seu pecado, negue a sua carne, negue suas vontades, suas concupiscências, seus desejos. Negue-se a si mesmo. Tome a sua cruz e siga-me. Quem quiser. Ninguém é obrigado, não. Se você quiser ser perdoado, alguém tem que morrer por você. E Jesus morreu por você. Mas você tem que negar a si próprio. Você tem que sacrificar a si, as suas vontades, suas vaidades, seus princípios, todos os seus erros. Não é só, estou falando para todos nós, não é só, todos nós. Então, a religião não consegue cobrir os nossos pecados. As nossas boas obras de caridade não conseguem cobrir os nossos pecados. Ninguém, para cobrir o pecado, para limpar o pecado, tem que correr sangue. E foi o que o animalzinho estava dando, o sangue dele, pelo pecado daquele ofertante que estava pagando pela sua falta. Jesus, minha amiga e meu amigo, é isso que eu quero que você entenda. Lá no alto do Calvário, lá no alto da cruz, ele foi separado do Pai pela primeira vez. Separado. Completamente separado. Alguns dizem, alguns pregadores dizem que naquele momento Deus virou o rosto para não ver o filho dele naquela situação. E ele não podia fazer nada. Ou podia, ele poderia tirá-lo dali, mas aí não teria mais objetivo a vinda dele aqui no mundo. Ele veio para isso. Então o Pai teve que virar as costas, digamos assim, para não ver aquela figura que era a maldição. Jesus foi amaldiçoado, foi maldito na cruz, para que eu pudesse aqui estar falando dele e levando para você a salvação. Para que eu pudesse ser salvo, ele teve que sofrer por mim. Agora eu pergunto a você, o que eu deveria fazer, o que eu devo fazer para compensar, de alguma forma agradecer o que ele fez por mim? No mínimo, eu tenho que tomar a minha cruz, eu tenho que negar os meus desejos, minhas vontades, meu coração, minha carne, para que então possa negar, seguir as pisadas do nosso Senhor. Então, quando a pessoa diz assim, eu quero, o Espírito Santo. Olha só, eu quero o Espírito Santo. O que eu tenho que fazer? Faço jejum? Ah, eu faço jejum. Tem que dar oferta? Tá, eu dou oferta. Mas não quer abrir mão do seu eu, dos seus pecados, da sua vida errada, da sua vida maldita. Como é que essa pessoa pode ser salva? Como é que ela pode ter o direito de receber o privilégio, o alto privilégio de ser chamada filha, filho de Deus? Não tem. Então, se você lê aqui no texto de Hebreus, capítulo 12, quando fala, quando diz aqui, a gente crê que é o apóstolo Paulo que escreveu, ele diz: mas chegastes ao monte Sião. Chegar ao monte Sião é chegar à salvação, à cidade do Deus vivo, Jerusalém celestial. Está falando um termo celestial, espiritual. E aos muitos milhares de anjos, à universal assembleia, porque lá no monte Sião, um dia, vai haver essa assembleia universal, quando vai reunir todos os primogênitos, a igreja dos primogênitos. A igreja dos primogênitos é a igreja dos filhos de Deus. Todos, todos são iguais. Não vai ter pastor, bispo, sacerdote, isso, aquilo, nada disso. Todos serão primogênitos de Deus. Para que a pessoa possa ser primogênita de Deus, ela tem que morrer com Jesus para poder nascer de novo. Para você nascer de novo, nascer como primogênita, primogênito, melhor dizendo, você tem que morrer para este mundo, morrer para si mesmo, morrer para tudo e todos, suas vontades. Jesus morreu para que, através dele, o Espírito Santo pudesse vir sobre nós e fazer-nos primogênitos. Então, quando uma pessoa recebe o batismo com o Espírito Santo, na verdade, ela está nascendo de novo, é uma nova criatura, primogênita. E nós vamos ter essa assembleia universal, essa igreja dos primogênitos, lá no Monte Sião. É onde nós vamos clamar por você para receber o Espírito Santo. Agora, preste atenção. Muitas pessoas estão pedindo: ó, bispo, ora por mim, bispo, faz oração. Você sabe que não adianta oração se você não decidir, se você não decidir negar a si mesmo, tomar a sua cruz e seguir Jesus, não tem oração que vai resolver esse problema. Não tem oração. Porque Jesus já fez a oração por todos nós. Ele orou, e não só orou, mas ele deu a vida dele. E se você não compartilha o sacrifício com ele, que união vai haver? Que salvação vai haver? Nenhuma. Então, pense bem, minha amiga. Eu não sei se você está entendendo a minha linguagem. Eu sou difícil. Eu reconheço que para mim é difícil exprimir aquilo que a gente tem dentro de nós, mas que causa revolta só em pensar, só imaginar que há pessoas que ficam fazendo corpo mole. Eu tenho que ir na igreja, eu tenho que fazer. Você não tem que fazer nada, você tem que decidir negar a si mesmo, porque até aqui, enquanto a pessoa não nega a si mesma, ela é senhora de si mesma, ela é a rainha ou o rei de si mesmo. E no reino de Deus só existe um rei, os demais são servos, nada além disso, servos. Mas para ser um servo, filho primogênito, nós falaremos amanhã sobre isso, o que significa ser primogênito. Então ele fala que os primogênitos, os primogênitos estão inscritos nos céus, quer dizer, os seus nomes estão lá no livro da vida. Só esses estarão lá no Monte Sião, naquele dia, quando o Senhor vier e trazer, ele vir com os seus anjos, fazer pousada ali, vai repousar ali no Monte Sião, junto com os seus filhos, porque todos, em Jesus, todos nós somos primogênitos. Em princípio seria assim, né? Matematicamente falando, Jesus é o primogênito, quer dizer, o primeiro filho de Deus, e nós todos somos, acompanhamos, também somos filhos, mas não é isso. Nós, quando recebemos, quando nascemos da água e do Espírito Santo, quando recebemos o Espírito Santo, nós tornamos-nos primogênitos com Jesus, em Jesus e através de Jesus, nele e para ele. São todas as coisas, graças a Deus, aleluia. Então, eu estou tentando explicar para vocês, porque quem sabe haja alguém ou pessoas que dizem, bispo, eu não entendia isso, que Jesus assumiu o meu pecado, assumiu o pecado, a maldição. Jesus se tornou maldito lá no Calvário. Isso mesmo, maldito. Maldito por nossa causa. Então, agora eu entendo por que que eu tenho que sacrificar o meu eu, a minha vontade, para me tornar também salvo ou primogênito de Deus. Nós vamos falar mais a respeito, vamos explorar esse assunto durante esses dias aí, para você ter mais informações, para que você venha tomar decisão, não ficar pedindo oração, ora por mim, ora isso. A salvação, minha amiga, meu amigo, depende de uma decisão. Não é mimimi, não. A pessoa tem que decidir, cada um tem que decidir por si. É como nós falamos ontem, Deus tem o seu limite. Ele não pode passar o limite dele e impor a vontade dele para nós. Não. Ele deixa que nós venhamos tomar a decisão. Ele nos dá o conhecimento da verdade. E se nós abraçamos a verdade, então nós somos libertos. Mas se não abraçamos, se não tomamos essa decisão, ficar orando não vai resolver. Amanhã falaremos mais. Deus abençoe, até lá, em nome de Jesus. Graças a Deus.

0: Você já perdeu uma grande oportunidade na vida? Se a resposta for sim, você conhece a frustração de saber que poderia ter algo muito bom, mas não tem porque não aproveitou enquanto pôde. Apesar de não ser uma experiência agradável, sabemos que esse não é o fim. É possível aprender com o erro e fazer diferente da próxima vez. Porém, apenas em assuntos desta vida. Quando se trata do que acontece após a morte, não há como recuperar o prejuízo. Não existe uma próxima vez. As Sagradas Escrituras elucidam esta realidade através da história de dois judeus, um riquíssimo, o outro mendigo, chamado Lázaro. Apesar de vivenciarem realidades completamente opostas, um fato os deixou no mesmo nível. Ambos morreram. A partir de então, o que sucedeu a eles, somente o Senhor Jesus seria capaz de relatar. Enquanto Lázaro recebeu a salvação de sua alma, o rico foi condenado ao inferno e, em meio ao tormento, avistou Lázaro a salvo, junto de Abraão. Suplicando por misericórdia, pediu para que ele molhasse a ponta do dedo e lhe refrescasse a língua. Note que ele não pediu para sair de lá, mesmo estando atormentado. Isso porque quem dá entrada no inferno sabe o porquê está ali e que foi justamente condenado. A resposta de Abraão ao rico reforça a situação irreversível. Está posto um grande abismo entre nós e vós, de sorte que os que quisessem passar daqui para vós não poderiam, nem tampouco os de lá passar para cá. O direito de escolher a salvação não está mais disponível depois da morte. Muitas pessoas não tiveram a oportunidade de se casar, estudar ou viajar antes que suas vidas fossem interrompidas. Mas todos tiveram acesso à oportunidade de salvarem as suas almas. Agora, seus destinos não podem mais serem mudados, nem por eles mesmos, muito menos por intervenção de alguém. Erroneamente vivemos como se esse momento nunca fosse chegar. A consciência da morte é um fato adormecido em nossa mente. Agora, imagine, por um instante, se você soubesse que daqui exatamente uma hora sua vida chegaria ao fim, o que você faria? Como aproveitaria sua última oportunidade? Apesar de ser uma suposição, a verdade é que não sabemos o dia nem a hora. E mesmo que um dia sua alma tenha sido salva, essa oportunidade também é para você. Pois sua alma ainda corre perigo todos os dias. Enquanto está colada ao corpo, a disputa por ela não acabou. Aproveite enquanto ainda há chance. Não importa o que passou. Você não pode mudar seu passado, mas pode sim alterar o futuro da sua alma. A escolha está em suas mãos.
1: 4 de maio de 2021, por volta das 18 horas, eu estava pilotando a minha moto. Foi quando eu fui atingido por um carro em alta velocidade. E isso, esse acidente, mudou completamente a história da minha vida. Mas antes de chegar aí, eu tinha uma vida completamente doida. Eu me envolvi com muitas más companhias, eu me envolvi com drogas. Eu lembro do episódio que a gente chegou até numa festa, numa festa como essa. A gente chegou a utilizar até um gás de ar-condicionado, que faz carga de ar-condicionado. Tudo isso como uma espécie de lança-perfume, loló. Então, me envolvi com algumas amizades do crime, onde cheguei ao ponto de receber, de participar de alguns assaltos. E aí, teve um episódio que com uns 16 anos eu fui preso, né? E aí foi uma vergonha muito grande para minha família, porque até então a minha mãe sabia que eu estava envolvida com más companhias, porém ela não sabia da gravidade, né? E eu fui buscar isso, então isso foi muito difícil para minha mãe. Mas foi todo esse sofrimento que motivou a minha mãe a buscar de Deus.
2: Quando eu cheguei na igreja, eu aprendi a usar a fé. E tudo que me ensinava, pastor, eu fazia. E era óleo na cabeça, era voto, tudo que vinha, eu fazia. E quanto mais eu fazia voto, mais coisa ele fazia errado. Foram 7 anos que eu lutei por ele. Foram muitas lutas. Mas teve uma fogueira santa que eu fui para cima. É tudo ou nada, como eu falei para Deus, né? Ou é ou não é. E ali eu fiz aquela fogueira santa, eu vivi aquilo ali.
1: Eu falava para ela assim, ó, eu nunca vou colocar os pés naquela igreja. Eu falei para ela, eu nunca vou. Tu tá aí me convidando, tu tá aí fazendo isso e aquilo por mim, mas eu não vou. Mas na verdade, dentro de mim tinha um vazio muito grande, que eu tentava preencher com falsas amizades, com droga, com mulherada, com festa. E nada disso preenchia, porque quando eu tava dentro, nas quatro paredes, dentro do meu quarto, só Deus sabe o que eu passava dentro de mim. Assim como eu era totalmente instável emocionalmente, eu só atraía pessoas assim. Então eu também não tinha um relacionamento fixo, né? Eu me envolvia com uma ali, com uma aqui. Então, cada vez mais... E quando eu me aproximava de algumas pessoas, ou eu machucava muito, ou eu me machucava. E a mãe tinha feito essa fogueira santa. E quanto mais ela convidava e insistia, eu negava. Chegou um ponto que ela tava com uma tranquilidade tão grande com esse homem de Deus que ela nem me convidava mais. E aí eu fiquei com aquela... mas por que que ela não me convidou? Falei, agora eu quero ir. Agora eu vou. Eu falei, mas por que tu não me convidou pra ir pra reunião nesse domingo? Ah, nunca vai. Falei, não, mas agora próximo aí eu quero ir. Eu fui de birra. E aí em 2020 eu decidi virar o ano na igreja com a minha mãe. E aí a palavra foi, entendeu? Eu fui ouvindo a palavra. Porque até as primeiras reuniões que eu fui de birra, não entrou a palavra. Porque eu não ouvia, não queria ouvir, não queria mudar. E conforme eu fui entendendo o que eu precisava fazer, que eu precisava ter o Espírito Santo, que eu precisava enterrar o velho homem, eu tomei uma decisão. E quando eu tomei aquela decisão, eu falei assim, eu vou jogar tudo fora. Pô, taquei tudo no mato, decidi, falei assim, agora eu vou enterrar. E nesse domingo, foi decisão. Me batizei. Eu lembro que o pastor fez um apelo, chamou a gente pra frente do altar, e eu sabia que eu tinha que ter o Espírito Santo, porque senão eu ia ter uma recaída. E aí eu fui na frente do altar, que eu precisava, eu necessitava, eu falei, Deus, o Senhor sabe todas as outras vezes que eu tentei e eu não consegui. Se o Senhor não me ajudar, eu vou voltar para aquela vida. Se o Senhor não me ajudar, eu não vou ter força. E foi naquela busca, eu não sabia muito o que falar, muito o que orar, mas eu falei, Pai, eu tô aqui e eu quero mudar de fato e de verdade. E aí eu tive uma certeza tão grande, que aí veio aquela palavra, tu tem que tomar posse. Tu sabe que tu tá vivendo. Deus sabe que tu tá vivendo, acima de tudo, ninguém sabe, mas tu sabe. Eu fui no altar, eu falei, Ali aconteceu, porque eu tomei posse. Ali dentro de mim veio uma força tão grande. É só isso que eu preciso. Porque naquele momento era só isso que eu queria. Me trancar com o Espírito Santo para guardar aquilo e não perder. Eu não queria perder aquilo, aquele bem tão precioso. E dentro de mim testificou o seguinte: tu vai passar o que for por mim, filho. O que for. E ali eu tava tão empoderado de uma paz, que o primeiro sintoma, paz, que eu já não sentia há muito tempo. Até que então, um dia, dia 4 de maio de 2021, quando eu estava retornando do trabalho, na minha moto, estava pilotando a minha moto, e um carro em alta velocidade me atingiu. Eu fiquei prensado.

0: estava com o Espírito Santo, minha vida dando uma guinada, e de repente acontecer isso comigo, eu poderia escolher culpar Deus. Por que o Senhor permitiu isso acontecer? Cada consulta que eu ia, com a esperança de que ia ter um diagnóstico, uma notícia melhor dos profissionais, dos médicos, eu sempre tinha a mesma resposta: você não vai voltar a andar. E nos primeiros, a primeira consulta, aquilo tinha mexido comigo. Mas quando eu retornei para casa, eu fui na palavra do Vale de Ossos Secos, de Ezequiel, fiquei fazendo um propósito de 30 dias. Eu falei: o Senhor vai me tirar daqui. O Senhor levantou paralítico de 38 anos. Eu estou aqui novinho, o Senhor vai me tirar, eu creio. Então isso aqui vai ser para glorificar o teu nome. E eu me revoltava contra tudo que vinha contrário a isso. Eu não era mal educado, mas dentro de mim eu falava assim: não, está amarrado. Eu amarrava dentro de mim, porque eu pensava assim, que se eu aprendesse a viver essa vida, eu aceitasse essa vida, Deus não ia me curar nunca mais. Mas chegou um momento que eu fiz uma fogueira santa, que eu pedi assim: que seja feita a tua vontade, Senhor. E aí eu fiz uma oração muito sincera com Deus: Senhor, se você quer me usar nessa cadeira de roda, amém. Mas eu não vou ser mais um peso. E o que eu pedia para Deus, que eu queria depender, que a minha fé deveria depender só de mim e não dos outros. E aí quando girou essa chave, eu entendi que eu precisava me reabilitar, que eu precisava pegar aquela fé e aquela disposição que eu tinha para tantas coisas e aplicar nessa reabilitação. Aplicar para poder ajudar as outras pessoas. E então, uma ferramenta que me ajudou e muito, que foi completamente espiritual, mas em todas as áreas da nossa vida, foi IntelliMeio. Primeiro desafio, eu estava na cama, fiz a foto na cama com a família ali e tal. E naquele momento onde eu podia escolher dormir até tarde, tinha desafios que me motivavam a acordar cedo, a desenvolver minha leitura, o meu desenvolvimento pessoal, o meu espiritual, o meu contato com Deus. Tinha desafios que me ensinavam a ser um marido, ser um cavalheiro, coisas que eu nem sabia para que eu estava sendo preparado, mas eu estava praticando. Até inclusive a minha saúde. Cuidar do peso, cuidar com os exercícios e tudo mais. E depois de completar os 53 desafios e ter passado por essa reabilitação, um homem inteligente investe na sua vida sentimental e participando da terapia. Até naquele momento não tinha vindo um desejo, mas de repente, passando por esse processo, veio, acredito que o próprio Espírito Santo, que fala assim: ó, vai lá e entra no aplicativo do Quero Te Conhecer. Eu coloquei essa foto lá no aplicativo, uma Bíblia no colo, eu por inteiro, cadeira de roda e tudo, e com uma frase pequena, curta, mas sincera, que um homem de fé que estava buscando a sua melhor versão todo dia. E nisso eu não tinha conversado com nenhuma pessoa no aplicativo. Em janeiro de 2023, uma moça lá de Tatuí me curtiu. Depois de eu esperar algum tempo, pensei que não ia ter curtida nenhuma, e deu match. E hoje esse match deu um casamento.
1: Eu entrei no aplicativo Quero Te Conhecer através de um convite do pastor da terapia. Eu já participava das palestras, já estava aprendendo sobre o amor inteligente, e eu tinha entrado no aplicativo Quero Te Conhecer não pela onda das pessoas, porque muitas pessoas estavam entrando. Eu entrei com um propósito e eu falei para Deus: meu pai, ele não precisa ser perfeito, mas o Senhor sabe o jeitinho que eu gosto, eu preciso que ele seja somente um homem de Deus, que ele tenha o teu caráter. E fazendo os filtros no aplicativo e olhando os perfis, eu encontrei o perfil do Guilherme. E foi diferente dos outros, porque os outros perfis, eles estavam todos maquiados, com um filtro, muita informação. E o dele me chamou a atenção porque era simples. Ele estava ali com a cadeira, mas é como se eu não estivesse vendo a cadeira. Eu via somente a expressão dele, sincera, simples, só o básico. Ele foi até Tatuí de Blumenau, foi dirigindo com a família dele até Tatuí. Horas de viagem, né, amor?
0: E interessante que ela falando sobre a questão do perfil, tempos depois ela comentou para mim que o que chamou a atenção nela, em mim, de fato, foi o eu estar na cadeira de roda. E eu perguntei: e se eu não estivesse na cadeira de roda? Provavelmente a gente não teria avançado, ela não tinha despertado interesse. Então, aí foi um dos primeiros momentos que eu agradeci. A gente foi aplicando o amor inteligente, aquilo que a gente já tinha aprendido. A gente botou a proposta de ler o Casamento Blindado junto, lemos duas vezes junto o Casamento Blindado. Então, de tantas confirmações, o fato dos pais dela me aceitarem de uma forma que foi surpreendente e foi uma própria confirmação do próprio Deus, porque, imagina, um cadeirante lá de Blumenau, eles nem conhecem pessoalmente, como é que ele vai confiar a filha dele, a única filha dele, tem, né, o meu cunhado também, mas é a única filha mulher, né, a caçula, para um rapaz que ele nem conhece direito. E ali eles me receberam de uma forma na família que foi incrível.
1: E eu fui descobrindo que ele é até mais independente que eu, se a gente parar para pensar. Dia 18 de janeiro de 2025 a gente se casou. foi lá em Tatuí mesmo, na minha cidade. Ele foi com toda a família.

0: e padrinhos. Um sonho nosso que era para ir, era ir para Gramado.
1: Hoje eu falo firmemente que depois do Espírito Santo foi a melhor coisa que Deus deu para mim, foi uma mulher de Deus. E hoje ela é realmente, de fato, a minha verdadeira auxiliadora. E olha o trabalho que ele foi dar para minha esposa, justo na empresa que eu estou já há 6 anos, ele colocou ela lá comigo. Então hoje eu tenho o prazer de poder ir para o trabalho com ela, trabalhar com ela, voltar do trabalho com ela, ir para as reuniões, fazer o trabalho junto, a gente faz tudo junto. A gente faz faculdade, a gente está cursando junto a faculdade, então literalmente a gente está fazendo tudo junto.
2: Eu sempre costumo dizer, né, que os planos de Deus são maiores do que os nossos, né? Inclusive, ela é a filha que eu pedi a Deus, que era a esposa para o meu filho, que ela tinha que vir como uma filha para mim. É uma mulher amável, meiga, doce, que ia amar ele mais do que a mãe. Inclusive no casamento tinha momentos que estava só eu e Deus, eu nem via as pessoas. Eu só falava, meu Deus, como o Senhor surpreende. Olha o que o Senhor fez na vida do meu filho.
1: Se eu pedisse, não seria tão bom quanto hoje Deus tem feito na nossa vida. E se me dissesse assim, tu quer as tuas pernas, aquela vida que tu vivia antes, falando nem a pau. Eu quero a vontade de Deus na minha vida. E hoje poder estar na cadeira de roda é só um detalhe, às vezes eu nem me vejo como isso. A verdadeira deficiência não está no corpo, mas sim na falta do Espírito Santo, na mente.
0: Foi um aplicativo diferente, um aplicativo que até quem está dentro do aplicativo sabe que tem filtros, tem todo um passo a passo para você poder entrar ali dentro e fazer parte. E se não fosse o aplicativo, lógico que Deus poderia fazer a gente se conhecer. Mas quem diria, de Tatuí para Blumenau, eu conhecer ele, jamais seria possível.
3: O altar. O ponto de encontro do ser humano com Deus. Abel, Noé, Abraão e tantos outros sabiam que ali certamente o encontrariam. Nele obtiveram respostas, recomeçaram suas vidas, venceram conflitos e medos, fizeram aliança com o Altíssimo. Conheciam muito bem a essência deste lugar, que representa o próprio Deus. Mas por que o altar, se Deus está em todos os lugares? Quando estamos diante dele, estamos dedicando nosso tempo, mente e atenção exclusivamente à sua voz, onde não há interferência de terceiros, muito menos preconceito. Ele nos aceita como estamos, desde que sacrifiquemos ali toda a nossa vida. Depositamos nossa tristeza. O altar nos devolve a alegria. Nossos temores. O altar nos devolve confiança. Quando deixamos ali a velha vida, o altar nos devolve uma nova. Em nenhum lugar do mundo você encontrará a paz que só existe no altar. Ele está sempre aberto para receber os sinceros que buscam se aproximar de Deus.
2: Eu estava vivendo uma vida que aparentemente era uma vida feliz, mas eu não era. Dentro de mim tinha uma tristeza muito grande. Eu deixava o lado emocional me controlar. Então eu era uma pessoa nervosa, eu era uma pessoa que por qualquer coisa chorava, e isso só ia trazendo mais angústia. Era uma angústia muito grande, e mesmo estando 15 anos dentro da igreja, ouvindo a palavra todos os dias praticamente, mas eu não entendia. E às vezes eu fico até pensando, né, como professora, eu penso assim, por que que eu não entendi a palavra de Deus, né? Por que que eu lia e não conseguia interpretar? Pô, eu pensava, poxa, eu sou professora de língua portuguesa. O que eu mais lida com interpretação textual e eu não entendia. Nesses 15 anos, eu sempre priorizei o meu eu. as minhas vontades, o meu querer, aquilo que beneficiasse a mim. Mas nunca eu dei espaço para o Espírito Santo agir na minha vida. Eu até pensei em procurar a psicóloga que a gente tem disponível nas unidades escolares para entender o porquê daquela tristeza, o porquê daquela angústia, porque eu não entendia, porque eu tinha tudo. Então, eu tinha carro, eu tinha casa, eu tinha um bom emprego, uma família estabilizada, os meus filhos na igreja, meu esposo na igreja, mas o que eu mais precisava, eu não tinha, porque eu achava que eu tendo essa vida de aparência, eu ia mostrar para as pessoas que eu conhecia a palavra de Deus, que eu estava ali dentro da igreja, mas na verdade eu não conhecia. E aí, certo dia, eu indo pro trabalho, escutando a programação da igreja no rádio, o bispo Macedo estava falando justamente sobre a diferença da fé emotiva e da fé racional. Então eu lembro, porque ficou bem gravado na minha mente, o versículo que o bispo falou, que enganoso era o coração do homem mais do que todas as coisas. E aquilo me fez refletir ali, dirigindo o carro, indo pro serviço. Eu falei com Deus, eu falei, meu Deus, eu não quero mais ser assim. Eu não quero mais ser mentirosa, porque eu me senti uma mentirosa. Porque eu passava para as pessoas mas uma coisa que eu não era. A pior guerra, eu acho assim, é você estar dentro da igreja e você estar lutando com você mesmo. Você quer fazer o certo, mas o orgulho é maior. É um sentimento de fracasso. Então, depois disso, veio o evento A Família Pé da Cruz e eu vi a oportunidade de me lançar. E ali eu me lancei completamente. Eu olhei para Deus e falei, ó, meu Deus, eu não sou nada. Nada que eu tenho me traz felicidade, porque o que eu mais preciso eu não tenho, que é o teu espírito. E ali eu busquei com toda a minha força. Começou ali. E logo depois veio o jejum de Daniel. E aí eu me ungia com o azeite da cruz, eu lia mais a Bíblia, porque eu já havia feito outros jejuns. Porém, eu só me privava de assistir televisão, de acessar redes sociais, mas eu nunca tinha me dedicado a conhecer a Deus de verdade. E esse jejum de Daniel, eu resolvi fazer diferente. Eu levantava mais cedo, buscava o Espírito Santo em casa, ia mais vezes à igreja. Eu me lembro que nas minhas orações, enquanto eu buscava o Espírito Santo, eu pedia para Deus, eu falei, meu Deus, eu não quero que seja nada envolvendo sentimento. Eu não quero sentir nada. Porque eu já tinha sofrido tanto, mas tanto em ser emotiva, que eu não queria sentir nada. Eu só queria ter aquela paz que eu ouvia dizer. E aí no dia 24, no domingo de Pentecostes, eu já tinha determinado. Meu Deus, é hoje. Hoje é o dia que eu vou receber o Espírito Santo. E aí eu me lembro que eu levantei cedo, primeiro que todos em casa. Aí eu pensei, né, vou arrumar minha roupa, me preparar para o momento da busca, porque eu vou com toda a minha força para a reunião, para buscar o Espírito Santo. Mas aí eu resolvi primeiro buscar o Espírito Santo na minha casa. Então eu lembro que eu li a palavra no livro de João, porque o bispo tinha falado pra gente, né, ler o livro de João. E na sala da minha casa, naquele dia de manhã, antes de ir pra reunião, eu recebi o Espírito Santo. E foi do jeitinho que eu tinha pedido a Deus. Porque foi sem emoção, sem o teclado, sem canções, sem depender da oração do pastor. Foi só eu e Deus. Foi um momento só nosso, só eu e Deus. E naquela hora eu lembro que eu não senti nada, porém, aquela paz interior que eu tanto buscava veio. E eu lembro que eu fui para a reunião naquele dia já cheia do Espírito Santo, já numa felicidade que não cabia dentro de mim. A minha paz, a paz que eu tanto buscava, que eu passei 15 anos procurando, eu encontrei nesse dia. Então, se você, assim como eu, vivia dessa forma, viva o jejum de Daniel. Se dedique de fato e de verdade, porque viver de aparência não vale a pena. Foram 15 anos perdidos que eu poderia ter tido uma paz interior, essa paz que eu tenho hoje. Então, viva de verdade. Busque o Espírito Santo de Deus, que é a maior alegria que a gente pode ter hoje.
3: Quando o corpo está cansado, uma boa noite de sono o revigora. Mas e quando o cansaço está na alma? Encontrar descanso interior está bem longe da realidade da maioria. As pessoas têm vivido sobrecarregadas, enquanto os índices de transtornos psicológicos crescem de forma assustadora. Tempos assim já estavam previstos na palavra de Deus.
4: E olhando para a terra, eis que haverá angústia e escuridão, e sombras de ansiedade, e serão empurrados para as trevas.
3: Atualmente, a depressão afeta mais de 320 milhões de pessoas no mundo. E a ansiedade, mais de 264 milhões. Talvez você conheça alguém, ou até mesmo seja uma dessas pessoas que tem se sentido carregadas interiormente. E tudo que deseja é um pouco de alívio. Vive procurando distrações para não encarar o que de fato sente na alma. Mas do que adianta se anestesiar por alguns instantes, se todo o peso continua ali? Tamanha falta de esperança tem levado muitos a desistir da própria vida. Os números são alarmantes. E por não conseguir lidar com essa calamidade generalizada, a sociedade tem buscado meios de amenizar os danos. Em dezembro de 2021, foi aprovado na Suíça o uso de um equipamento chamado Cápsula da Morte. Uma máquina que permite o suicídio de uma forma mais confortável. Quanto mais nos aproximamos do fim, a gravidade do problema aumenta. Antes que seja tarde, você precisa saber a verdade. Existe sim uma cura para essa dor que te consome, mas ela não está em um pote de comprimidos. Para encontrá-la, você precisa matar a raiz do problema, que é uma praga que se instala no mais íntimo do ser humano: o pecado. Silenciosamente, é ele que está deixando as pessoas carregadas, em forma de rancores do passado, malícia, incredulidade, imoralidade. Como ter descanso se a alma está cheia de pecados? Não se engane, Deus odeia o pecado. No livro Segredos e Mistérios da Alma, o autor revela: aqueles que se voltam para Deus com arrependimento e fé recebem a restauração da imagem e semelhança de Deus e passam a viver como Adão no primeiro dia da criação. Felizes, em segurança e plenos de satisfação interior. Deus nos fez e só Ele tem como reparar o que está ruim em sua criação. É tempo de encontrar alívio para sua alma,
5: Não importa os pecados que você tem carregado até aqui. Hoje, o Senhor Jesus te chama ao arrependimento. Decida se separar daquilo que te separa dele. Somente assim encontrará o descanso que só o Espírito Santo pode te dar.
6: Neste momento, vamos unir a nossa fé. Prepare o seu copo com água. É momento de oração.
7: Em nome do Senhor Jesus, meu Deus, nós elevamos a Ti os nossos pensamentos. E neste momento oramos em favor de todas as pessoas que estão aflitas. Oramos em favor dos oprimidos, daqueles que estão doentes, enfermos, desenganados pela medicina, pessoas que já foram a tantos sítios à procura de uma solução, de uma saída para os seus problemas. Pessoas, Senhor, que têm chorado, têm sofrido, têm vivido tristes, amarguradas, e eu oro por elas. Eu oro por aqueles que têm vivido momentos de dor, de amargura, de sofrimento. Pessoas, meu Deus, que já não sabem mais a quem pedir ajuda, a quem pedir socorro. O Senhor disse na Tua palavra que tudo aquilo que pedíssemos ao Pai em Teu nome crendo, o Senhor faria. Nós pedimos, meu Deus, estenda as Tuas mãos para curar, para libertar, para livrar essa pessoa de tudo aquilo que tem trazido a dor, a tristeza, a amargura, o sofrimento, tudo aquilo que tem feito essa pessoa chorar, se desesperar. Venha ao encontro de todas elas. Ajude essa pessoa. Ajude esse homem que está há muito tempo a sofrer com esse problema. Essa pessoa, meu Deus, que já foi a muitos sítios, muitos lugares, à procura de uma solução e não encontrou. Só o Senhor pode dar a solução, a saída. Só o Senhor pode mudar essa situação. Só o Senhor pode livrar essa pessoa de todo o sofrimento, de todos os males. Portanto, ó Espírito Santo, traga a solução, traga uma saída, traga agora a paz para esta pessoa que sofre. Eu peço em favor de todos, eu oro para que o Senhor, em nome de Jesus, traga para esta pessoa a solução que ela tanto necessita. Eu oro por todos, eu peço pelas famílias, pelos lares, eu peço que o Senhor venha tocar nessa criatura que sofre, toca neste homem, toca nesta senhora, livra essa pessoa de todo o sofrimento, faça um milagre acontecer agora, faça, Espírito Santo, um milagre acontecer na vida deste homem, desta senhora, mas que acabe agora o sofrimento, que acabe a tristeza, a angústia, a opressão, a depressão, a amargura, a tristeza, que acabe o sofrimento da vida desta pessoa, e que ela receba a paz que ela tanto deseja, a alegria que ela tanto espera receber. Ó Espírito Santo, faça um milagre nesta hora. Há pessoas que não suportam mais, que estão há anos que sofrem com essas dores, com essas doenças incuráveis. Há anos que essa pessoa sofre com dores pelo corpo, dores de cabeça, dores nos ossos. O sofrimento já dura tanto tempo, o sofrimento tem tirado até a vontade de viver. Essa pessoa perdeu o prazer de viver, mas que o Senhor toque nela agora, meu Deus, e faça um milagre. Faça um milagre, Senhor, cura, liberta, abençoa, remova o sofrimento, remova o mal, remova a dor, remova a angústia, o desespero, traga a saúde para essa pessoa que sofre. Faça um milagre, ó Espírito Santo, eu entrego a vida de todos em Tuas mãos. Que o Senhor abençoe a todos, abençoe as famílias, abençoe os lares, abençoe a cada pessoa que ora conosco neste momento. Seja este copo com água consagrado, abençoado, e todos que dele beberem recebam a saúde, recebam a cura, recebam a libertação em o nome do Senhor Jesus. E aquele que crê, diga amém e graças a Deus. Agora, beba com toda a sua fé dessa água e seja livre, seja curado, seja liberto, seja abençoado agora.

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1: 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Bom dia. São 8 horas. 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
1: E foi assim a deslizar que abrimos a nossa emissão da Alegria no Ar para esta terça-feira. Sejam muito bem-vindos. É esta a mensagem que eu deixo e a Ana Moura também, que foi a minha primeira convidada. Seguimos com mais êxitos musicais e boas conversas até às 9 da manhã. Pode contar com toda a animação e, claro, com o reforço da alegria, que nunca é demais para esta sua terça-feira. Seja a trabalhar, de férias, a viajar, nós vamos consigo até onde der. 89.6 FM, ou então faça o seu clique em www.896fm.pt. 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
0: 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Falamos agora de tecnologia na emissão. Investigadores das universidades do Porto e de Coimbra desenvolveram uma solução inovadora que utiliza um smartphone e inteligência artificial para ajudar a detectar ruídos respiratórios em crianças e assim facilitar a monitorização à distância. O estudo, publicado agora numa revista europeia de pediatria, envolveu 217 crianças e adolescentes e analisou mais de 2.000 gravações de sons respiratórios. O modelo de inteligência artificial alcançou uma precisão de 87% na identificação de sibilos, um dos sinais mais comuns de doenças respiratórias. A equipa sublinha que, apesar de ser muito eficaz, esta tecnologia não pretende substituir o estetoscópio, mas sim complementar o acompanhamento clínico. Os investigadores acreditam que a solução pode reforçar a telemedicina e apoiar o Serviço Nacional de Saúde no acompanhamento de doenças respiratórias, sobretudo em crianças e, futuramente, também em outras faixas etárias. Casaco do CEO da NVIDIA, vendido por 840 mil euros. O icónico casaco preto, usado por Jensen Huang, fundador e CEO da NVIDIA, foi leiloado pela Sotheby's por 960 mil dólares, cerca de 840 mil euros. Um valor muito acima das expectativas, que apontavam para um máximo de 60 mil dólares. A peça, um modelo Tom Ford da coleção Primavera-Verão de 2023, é assinada pelo empresário, tornou-se um símbolo da imagem deste empresário nas suas aparições públicas. O valor arrecadado será agora entregue ao Edge Institute, uma organização sem fins lucrativos dedicada ao apoio de projetos de inovação e desenvolvimento tecnológico. E agora falamos também dos 5 pontos fracos dos óculos inteligentes. Já também aderiu a esta novidade? Os óculos inteligentes estão a ganhar cada vez mais popularidade, mas ainda apresentam várias limitações que devem ser consideradas antes da compra. Entre as principais desvantagens, destaque para a pouca variedade de modelos, o desempenho ainda limitado, as funcionalidades reduzidas para além da captação de fotos e vídeos, as questões relacionadas com a privacidade e a escassez de marcas e opções no mercado. Apesar do potencial da inteligência artificial integrada, os especialistas consideram que esta tecnologia ainda está numa fase muito inicial e pode não ser a melhor escolha para todos os utilizadores. Continuamos, semana após semana, a acompanhar tudo do mundo da tecnologia e a trazer uma rúbrica a pensar nisso mesmo e para que ande sempre atualizado na escuta da nossa rádio.

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E aqui na emissão passamos música de todos os géneros. Acabado de ouvir a Batupé de Ricardo José e depois fomos até ao fantástico ano de 1982, ao álbum Por Este Rio Acima, para lhe trazer O Barco Sai de Saída, de Fausto Bordalo Dias. Avançamos juntos, claro, e vamos à informação. Oliveira do Hospital homenageia empresas distinguidas com estatutos PME Líder Gazela Excelência. O município do distrito de Coimbra aprovou por unanimidade votos de louvor e de reconhecimento às empresas do concelho distinguidas com o estatuto PME Líder 2025, PME Gazela 2025 e a Excelência 2024, destacando o contributo destas para o desenvolvimento económico local. Segundo os dados do IAPMEI, 42 empresas sediadas neste concelho receberam este estatuto de Líder 2025, mais duas do que no ano anterior, mantendo assim Oliveira do Hospital entre os 4 municípios da região de Coimbra com o maior número de empresas distinguidas, a seguir a Coimbra, Figueira da Foz e Cantanhete. No âmbito do Estatuto PME Gazela, atribuído pela CCDR Centro, em articulação com o IAPMEI, o concelho viu 3 empresas reconhecidas pelo seu elevado crescimento, posicionando-se no top 3 da região de Coimbra. Já o Estatuto PME Excelência distinguiu 6 empresas oliveirenses pelo desempenho económico e financeiro de excelência. Eurodreams, 19 apostadores em Portugal conquistam o 3º prémio. 19 apostadores com o boletim registado no nosso país foram contemplados com o 3º prémio do sorteio do Eurodreams, realizado ontem, recebendo 440,99 € cada um. A chave vencedora foi composta pelos números 8, 11, 12, 22, 26 e 36, tendo o número do sonho sido 1. Não houve totalistas no primeiro nem no segundo prémio em Portugal. O primeiro prémio do Eurodreams oferece 20.000 € por mês durante 30 anos, enquanto o segundo prémio garante 2.000 € mensais durante 5 anos. Morreu João Marques Pinto, primeiro presidente da Fundação de Serralves. João Marques Pinto é uma das figuras marcantes da história desta instituição e morreu aos 89 anos. Presidiu ao Conselho de Administração da Fundação Serralves desde a sua criação, em 1989,

0: até 2000, desempenhou um papel decisivo na concretização do projeto de Serralves e na criação do Museu de Arte Contemporânea, inaugurado em 99 e projetado pelo arquiteto Álvaro Siza. Em comunicado, a Fundação destacou o legado de João Marques Pinto, sublinhou o seu contributo para afirmar a instituição como uma referência nacional e também internacional na área da cultura. Em 2019, foi distinguido pelo Presidente da República com Ordem do Infante Dom Henrique, em reconhecimento pelos serviços prestados à cultura portuguesa. O principal da informação em atualização permanente durante a nossa emissão, mas também pode contar em vários blocos informativos por aqui na sua Antena Livre. 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

0: pausem na música agora, porque tenho tudo preparado para lhe falar, de uma forma resumida, claro, de acontecimentos e curiosidades ligadas ao dia 21 de julho. Então é assim, em vários países comemora-se hoje mesmo o Dia Mundial do Cão, uma data dedicada a celebrar a amizade, lealdade e companhia que os amigos de quatro patas também representam, além de sensibilizar para a adoção responsável. Agora, 21 de julho de 1969, Neil Armstrong e Buzz Aldrin passam o primeiro dia completo na Lua. Depois da histórica lunagem do Apolo 11, os astronautas realizaram experiências científicas, recolheram amostras de rochas e instalaram equipamentos na superfície lunar. 356 a.C., o incêndio no Templo de Artemis, em Éfeso, atual Turquia, uma das sete maravilhas do mundo antigo. Segundo a tradição, o incêndio ocorreu na mesma noite em que nasceu Alexandre o Grande. Também em 365, mas aqui depois de Cristo, 21 de julho, o grande sismo de Creta. Um dos maiores terremotos da antiguidade provocou um enorme tsunami que afetou várias zonas do Mediterrâneo, incluindo o Egito e a Grécia. A 21 de julho, o Polo Sul continua em pleno inverno, com temperaturas que podem descer abaixo dos menos 70 graus, enquanto o Hemisfério Norte, o verão, está na sua plenitude. No Hemisfério Norte, 21 de julho é normalmente um dos períodos mais quentes do ano, coincidindo com as férias de verão em muitos países. Depois, curioso, há uma flor associada a cada mês e em julho é a esporinha, também conhecida como Larkspur, simbolismo de alegria, positividade e amizade. Não fosse o mês de julho, o mês de pleno verão, de calor, lá está, de os imigrantes que acabam por vir até à terra natal, e há mais confraternização, alegria, amizade. Ainda ontem celebramos o Dia do Amigo. Portanto, tudo se conjuga às mil maravilhas. Quanto aos signos, faltava isto. Quem nasce 21 de julho pertence ao signo caranguejo. Embora em alguns anos, devido à variação do calendário, a transição para leão possa ocorrer no dia 22 ou 23 de julho. Portanto, tudo isto depende do dia em que nasceu e na hora em que nasceu também. E pronto, são algumas curiosidades que vou partilhando consigo. Diariamente atualizo tudo aqui nas nossas emissões.
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0: E por agora, na Antena Livre, lá vamos nós para o espaço Tu Queres É Festa. Tu queres é festa. E para onde é que vamos hoje? Até Vila Cova à Coalheira, em Ceia. No próximo fim de semana, sexta, sábado e domingo, é festa em honra de São Sebastião. Na sexta-feira, há baile com os Irmãos Coragem. No sábado, há também baile com os Caravela Musical e DJ Peixe. No domingo haverá missa solene a partir das 10h45, à tarde a procissão às 17h30, a seguida de mini concerto da Associação Filarmónica Barrilense. A noite será bem animada por Ricky Música. Portanto, aí estão as festas de Vila Cova à Colheira, em Ceia, de 24 a 26 de julho. Tudo em honra de São Sebastião.
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Está assim completa esta nossa emissão de terça da Alegria no Ar. Já a seguir, Paulo Saraiva continua a emissão com mais boa disposição. Traz também, claro, tudo aquilo que você gosta de saber, de ouvir e de participar nas emissões do Olá Manhã. Quanto a mim, regresso mais logo das 18 às 19 e, claro, continuamos sempre a querer a sua sintonia. Boa semana.

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1: Olá. Penso que não é novidade para ninguém que a vida é passageira e breve. Diríamos até que é curtinho o espaço que a gente tem por estes lados, tanta coisa que temos e podemos viver. Todos os dias, mesmo quando estamos com os olhos fechados e o coração ainda inacessível, há sempre alguma coisa que aparece e nos espanta e que nos diz: anda, levanta-te e avança. Há uma luz a entrar, de uma maneira especial, na casa, na nossa casa, na nossa vida. Há sempre um momento mágico na nossa vida. E como dizia Gabriel García Márquez, há sempre uma coisa nova e mágica. Mas será que nós a vemos, a sentimos na nossa vida? E isso dá-nos sempre a sensação de que não pode ser só isto na nossa terra, na nossa vida. Não podem ser só 50, 70 ou 100 anos. Tem de haver mais. Mas isso não me assusta, porque todos temos momentos cansativos, mas há outros, sim, outros maravilhosos, únicos e irrepetíveis. Pense nisto, já que este é certamente o lado bom da vida.

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8: 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São 9 horas.
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9 horas, 17 minutos e meio. Bom dia, boa terça-feira. Cá estamos nós então para mais uma grande emissão, 21 de julho de 2026. Encantado por estar por cá. Vou tentar fazer uma emissão arrojada para você não perder pitada até à 1 da tarde. Ora, são 4 horas. 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Eu posso vos dizer que hoje estou muito frágil. É uma das novas do Maninho que abre a emissão desta terça-feira. Bom dia, sejam bem-vindos, divirtam-se.

que veio do outro lado do Atlântico e faz algum sucesso por cá no, em Portugal. Maninho Frágil. Daqui a pouco temos a anedota do dia, vamos também recuperar o estado do tempo, não vai querer perder também a escolha da música mais, o que é que celebra hoje, e fechamos com as saudações. Tudo para escutar nesta primeira hora. Juro por Deus, Matias Damásio.

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0: 9 horas 25 minutos, vamos lá saber do tempo. Algumas nuvens pela manhã. No interior norte e centro e no litoral oeste. Vento moderado, forte, mais forte nas terras altas e subida de temperatura. Temos uma terça-feira com muito sol. Ora, começamos nos 26 para as Penhas Douradas e também para Aveiro. 28 para Ceia, Gouveia, Vila Nova de Paiva, Mortágua, Castro Daire, Fornos de Algodos, Lurico da Beira. 29 para Coimbra. 30 para a Guarda, 31 para Viseu, Tondela, Santa Combadão, Mangualde, Nelas, Carregal do Sal, Sata, Penalva do Castelo, Vouzela, Aguiar da Beira, Moimenta da Beira, 32 para Vila Real, São Pedro do Sul, Oliveira do Hospital, Tábua, Arganil, Mialhada e uma máxima de 34 para Castelo Branco.

Casais trocados, deve ser algo muito bom. Vamos lá fazer o swing da manhã. Rafa Gomes avança o seu Olá Manhã desta terça-feira. Estamos juntos. Seja feliz, na mais feliz.

0: Ora, aí está a troca de casais, a presença de Rafa Gomes.
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0: Sabe tão bem sorrir pela manhã. Vamos a isso.
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3: Há um tipo, como toda a gente sabe, é que há anos houve um presidente no Brasil de nome Figueiredo. E o homem tinha o pescoço encolhido e veio cá visitar Portugal. E então, quando chegou a hora do almoço, perguntaram-lhe: e o que é que o seu presidente deseja comer? Dizem: ah, uma espinha de tartaruga. Então lá foram descobrir uma tartaruga e o cozinheiro pega na faca, espera que a tartaruga deite a cabeça para fora. E quando a tartaruga cá tem a cabeça para fora, o gajo pega na faca e quando vai para cortar a tartaruga, pescoço para dentro. Pescoço para fora, pescoço para dentro. E o homem teve ali 2 horas sem conseguir matar a tartaruga. Entra ao guarda-costas do presidente Figueiredo, o tal do pescoço encolhido, e diz: então o que é que se passa? Pá, já estou aqui há 2 horas, já estou atrasado para a sopa aqui do presidente. Então qual é que é o problema? Não sou capaz de matar a tartaruga, sempre que vou para dar com a faca, a gaja encolhe o pescoço, experimento lá agora. E o guarda-costas mete o dedo no cu da tartaruga, a tartaruga estica a cabeça e cortou-lhe. Mas como é que você descobriu isso? Sabe, é que eu todos os dias ponho a gravata ao presidente.
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0: Que bom. É tão bom estar por cá, na mais feliz.
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0: É Mar, é isso aí, mapa. É uma das novas do Zé Mar. É ele que dá o brilho musical nos próximos momentos. Por cá, na sua Antena Livre. Venha comigo até à 1 da tarde. É o seu Olá Amanhã. De cá, aquele abraço. Que maravilha. Estamos juntos. Bom dia.

cantor country português. O cowboy português, o Zé Mar. É mar a ir sem mapa. Para que é que nós queremos o mapa se já sabemos o caminho? 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

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Esta é a sua emissão de todas as manhãs, 9:01 da tarde. O seu Olá Amanhã. Tão bom dia.

Ora, aí está a primeira, Luís Gomes, Quer-me como sou. É uma das novas do Luís Gomes, que está à votação esta manhã. Ouve-se bem, parece o The Weeknd. É muito parecida.

0: é só votar. E eu sinto, eu tenho dois cintos, que é o que sinto aqui no peito e o cinto mais abaixo, que é o cinto das calças. E então eu sinto que há muito menos gente a participar agora. É por isso que eu vou de férias 5 meses. Pronto. Então pode começar a votar. Ou vota no Luís Gomes ou vota na Nikita. Um dos dois canta no início da segunda hora. Luís Gomes ou Nikita?
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0: Agora os 4:30 e também o Luís Trigacheiro. E este tema é bem bonito. Quem me vê, tenha uma grande manhã.

É bem bonito esse tema. Quem me vê? Luís Trigacheiro e os 4:30. É amanhã de terça-feira. Uma boa viagem, um bom trabalho. Escolheu a Antena Livre.

Ora, hoje, dia 21 de julho, é dia da junk food. É preciso ter muito cuidado a dizer isto, junk food. Muito bem, também é dia... dia das pessoas que não gostam, atenção, dia das pessoas...

dia de ser alguém e dia das pessoas que carregam muito nos botões dos comandos. Até parece que o comando vai dar. A sério. Quanto ao nome do dia, é dia da Joana. E porque é dia da Joana, eu trago uma grande canção que foi gravada em 1986 e agora foi regravada pela Mónica Sintra e pela Joana. O tema é muito bonito. Chama-se Nosso Amor. Ah, tranquilamente, avançamos ao Olá Amanhã. Para comemorar o dia da Joana. Eu já lhe digo quem é que faz anos hoje.

0: Ora, dia das pessoas que não gostam de lavar a loiça, dia da junk food, dia das pessoas que não têm redes sociais e é dia da Joana. Ora, temos que dar os parabéns a quem está hoje de parabéns.
1: E hoje, os parabéns vão para...
0: Nuno Marcos está de parabéns hoje e também a Sara Sampaio. Parabéns para eles, parabéns também para todo o auditório que está hoje de aniversário. Muitos parabéns e muitas felicidades então para quem está de aniversário neste 21 de julho. Nuno Marcos e Sara Sampaio.
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0: Então muitos parabéns para todos e todas que hoje completam mais um aninho de vida.
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0: Ora, Luís Gomes, quer me começou, ou então Meu Ex Tinha Razão, da Nikita. São os dois temas que estão à votação esta manhã. É só votar através do WhatsApp, através de SMS, 93-345-4994. 93-345-4994. Ou vota na Nikita, ou vota no Luís Gomes. Vamos lá votar. Se está no trabalho, uma pequena pausa, já está com o telemóvel na mão, então se já está com ele na mão, não custa nada. É só enviar uma SMS ou uma mensagem para o WhatsApp. 93-345-4994. É sério, é sério. Esta minha produção, é sério, esta minha produção é mesmo parga.
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0: 9h47. Vamos a ligar 232-6010-71.
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0: 232-60-1071, 232-60-1071. 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
0: 232-60-1071, 232-60-1071. E agora vamos para a Ramboia. Até às 10. Vamos lá ligar. 232-60-1071. Venha daí. Eduardo Mota, bom dia.
5: Bom dia, Paulinho.
0: É bom andar de moto, não é com este tempo, não é?
5: E a comunidade da Rádio Antena Livre de Gouveia.
0: Que maravilha. Vai para quem, bom dia?
5: Olha lá, não quero buchar connosco.
0: Venha que... Uma bucha cai bem sempre.
5: A chouriça come tudo.
0: Oh, que maravilha. Vai para quem, bom dia?
5: Pois, vai para os meus filhos, Geros e Netos, que é para ser mais rápido, e para os netinhos, e para as pessoas que eu costumo dedicar, e para a malta que todos que acabamos de arrancar agora batatas, e vamos buscar.
0: Então, olha, uma boa bucha, um abraço, até logo.
5: Vai, tchau, até logo.
0: Deus obrigado, lá vai ele para a bucha, e eu aqui sem bucha. Que coisa. É que há uns meses chamavam bucha estica. Ai, como é que eles estão hoje?
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0: Vamos a ligar, 232-60-1071. Ao Elsa,
7: está
0: bom
7: a
0: dia.
7: Está a arma, confusão. Ai, olá, Paulo. Estava aqui a cantar uma música.
0: Uma música linda.
7: Lindíssima.
0: Uma música que tem uma
7: tem
0: letra sensual.
7: Tem tudo a ver contigo. Tem
0: Achas?
7: Tudo a ver contigo. Tem tudo a ver contigo.
0: Ao Elsa, tenho sentimentos, está bem?
7: Eu também.
0: Portanto,
7: diz-me só uma coisa.
0: A saber.
7: Qual é o português que não gosta de chouriço?
0: Há muita gente que não gosta.
7: É
0: e respeito.
7: É motivo para dizer como uma marmota.
0: Exatamente, é bom.
7: Pronto. Beirinha.
0: Eu sou mais do time salgados. Está bem?
7: Eu é tudo.
0: Oh, até isso aí eu. Oh, menina da marmelada doce, vai para quem? Bom dia, Elsa Fernandes.
7: Vai para a tia Aurora e para o Tizé do Irculano, lá por Val de Maseiros, vai para as minhas filhotas, para os meus netos, para todas as minhas amigas da rádio, sem exceção de ninguém, um beijinho para todas elas. Vai para a Mana, que não sei o que foi feito dela, desapareceu do mapa. Vai para.
0: Eu tenho um feeling que vai ligar hoje.
7: Eu espero bem que sim, porque eu vou-lhe puxar as orelhas.
0: Tenho um feeling.
7: Vai para ti, vai para... Olha, vai para todo mundo, pronto. Para o meu marido, para os meus irmãos, para todo mundo.
0: Beijinho, até logo.
7: Até logo.
0: Alto, espera aí, tem calma, tem calma. Tens redes sociais?
7: Eu não.
0: Ai, não tem, até não tens o Facebook.
7: Oh, é só.
0: É só.
7: E isso é uma rede social, isso é uma rede animal.
0: E tem as quatro vogais, ou cinco. Beijinho, até logo.
7: Adeus, até logo.
0: Ai, tens redes sociais? Não. E tem Facebook? Está bem. Então, bom dia.
8: Bom dia, Paulito.
0: Bom dia, Celita. Está tudo bem na tocha?
8: Está tudo bem.
0: Olha, por aqui também. Por aqui também. Hoje estou, como se costuma dizer, com o demónio no corpo.
8: Até porquê?
0: Porque hoje estou assim.
8: O que é que está acontecendo?
0: Não sei. Não faço a mínima ideia. Eu ando maluco hoje. Eu ando maluco.
9: Estou perdido, emborrachado. Chego tarde a casa e a mulher canta bufado.
0: Porque eu quero ouvir o fado.
8: Deram-te para aí boas notícias, se calhar.
0: Ah, se calhar. Se calhar boas notícias, que as boas notícias chegam sempre em primeiro lugar. Sempre.
10: E não é preciso claro. A rede social animal faz ter.
0: Boa. Vai para quem? Bom dia.
10: Vai para ti, Paulito, para toda a tua família. Um beijinho de grande. Para a Elcita também um beijinho. Para a Dona Graça, para o Carlito, para o Luís. Para todos, sem exceção de ninguém. E olha, estou a apoiar aquilo que a Elcita diz.
0: Eu também. Ora, hoje é dia das pessoas que não gostam de lavar a loiça. Eu não gosto de lavar a loiça. O que é que eu fiz? Comprei uma máquina.
10: Não, mas eu brinco, agora lavar a loiça bem lavada.
0: Já lavou. Agora deixa tudo na pia.
10: Agora não há fogo na terreira.
0: Beijinho, até logo.
10: Tchau, Paulinho.
0: Obrigado. Obrigado, tchau. Célia. Então, bom dia.
11: Bom dia.
0: Bom dia, Irene. Está tudo bem na Quinta da Ribeira?
11: Está.
0: Gostas de lavar a loiça?
11: Tenho cheiro.
0: Mas tens máquina ou lavas à mão?
11: Lava à mão?
0: Então é pouca loiça.
11: É pouco ou quer água?
0: É pouco ou quer água? Isto é muito coitado.
11: Quando junto aqui os pratos a quase todos que tenho, levo ali para o tanque e toco a lavar. Passo ali não sei quantas horas a lavar.
0: Acredito.
11: Ninguém lava, depois ao fim, olha, assim é como a outra.
0: E depois fica com as mãos todas gastas, não é?
11: É isso mesmo.
0: Já percebi. Hoje também é dia das pessoas que não têm redes sociais.
11: Eu não.
0: Não tem nem Facebook?
11: Nem nada.
0: Ainda bem, que assim ninguém chateia.
11: Eu passo a vida a mandar assim mensagens assim simples para as pessoas.
0: Mais nada.
11: E algumas nem me respondem, que levam depois assim uma carvalhada em ovos. Um carvalho.
0: Vai para quem, bom dia?
11: Olha, vai para todo mundo, com saúde, paz e amor, especialmente para as pessoas que estão a ouvir a Antena Livre de Gouveia.
0: Não está ninguém, ninguém liga. Não está ninguém.
11: Pronto, é por isso que é que eu digo só para aqueles mesmo que estão a ouvir. Pronto, e os outros que se lixem.
0: Pronto.
11: Para não dizer outra palavra.
0: Não seja assim. Não seja assim.
11: As pessoas estão doentes, parabéns para os que fazem anos. Tudo bom para todos e até logo, até amanhã.
0: Está tudo entregue?
11: Já está tudo entregue.
0: Olha aí o degrau, adeus.
11: Olha, já caí.
0: Acredito, ninguém a manda andar a saltar.
11: Andar a correr para fazer tudo pressa, para vir para casa para escutar o Saraiva, olha, toma.
0: Anda, cá se faz e cá se paga.
11: Já magoei a perna.
0: É Deus.
11: É Deus, até logo.
0: 232-60-10-71, vamos a ligar. 232-60-10-71. Hoje vou ficar mais magro, não há nada para comer. Ai, sorte. 232-60-10-71.
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0: 232-60-10-61, 232-60-10-61. Fátima Fradinho Antunes, bom dia.
12: Bom dia.
0: E já não chamava Fradinho há muito tempo.
12: É verdade.
0: Esqueceu-se
12: ainda de alguns nomes, ou não? Ou não, não, também disse.
0: Ai, faltou. É Balbina.
12: Ai, faltou. Pois, era isso.
0: Maria de Fátima,
12: parecia.
0: Balbina, Fradinho Antunes.
12: É, na boa, acertou. Continuo desta vez.
0: Eu ainda tenho uma cabecinha. Ainda penso.
12: Ainda
0: penso.
12: Funciona, não é?
0: Por enquanto.
12: Deus, espera que sim, por muitos anos.
0: Hoje é dia das pessoas que não têm redes sociais.
12: Pois, eu tenho para aqui alguma coisa do Facebook, mas olha que não utilizo.
0: Não utiliza.
12: Não, não.
0: Toda a gente não utiliza, mas passa a vida lá a espreitar. É sempre a mesma coisa. Sempre.
12: Senhora, olha, tem toda a razão.
0: Não é verdade?
12: É verdade, sim, senhor, que eu às vezes também lá vou, mas pouco.
0: Olha, eu de vez em quando também lá vou.
12: É mesmo verdade, diga.
0: Eu também de vez em quando também lá vou e também me divirto.
12: Acho muito bem.
0: Agora, claro, detesto quando vão para essas redes sociais lavar roupa suja.
12: Pois é, isso mesmo.
0: E o TikTok é uma pouca vergonha.
12: Isso ainda é pior, acho eu.
0: É sério. Linguagem ordinária é o que existe por lá.
12: Isso não tenho nem quero. Já me chego ao que tenho para me dar dor de cabeça.
0: Não, eu quero sempre mais. Eu quero mais. Faz-me lembrar aquela canção da Tita. Eu quero mais, mais, mais, mais.
12: Pois, pois, mas eu quero mais outras coisas, mas disso não.
0: Olha, eu ouvi dizer que também não gosta de lavar a louça.
12: Não, então isso já não é de tudo verdade.
0: Porque gosta?
12: Não. Gosto, sim, senhora, lavar a louça, passar o ferro. Gosto muito de estar em casa a fazer as coisinhas de casa. Prefiro estar em casa a fazer essas coisinhas do que andar aí de lado para lado.
0: Olha, eu não gosto nada de lavar a louça e por isso comprei uma máquina.
12: Pois, olha, eu ainda não tenho, talvez.
0: Mas olha que não me dá jeito estar ali agachado a lavar a louça. Não me dá...
12: Pois é, é verdade, custa um bocadinho, não é?
0: Oh, meu Deus.
12: Custa um bocadinho.
0: Quer mandar
13: uma gente
12: para
13: a minha querida?
12: Quero, sim, senhor. É para o meu marido, para os meus meninos todos, toda a equipa da Antena Livre, para todos os ouvintes, todos os participantes.
0: Um beijinho, até lá.
12: Tenham um bom dia.
0: Até Adeus, Fredinho.
12: Até logo, bom dia.
0: Até me faz lembrar aquela canção do Fredinho Capucho.
12: É verdade.
0: Sabe quem canta?
12: Há muito tempo que não ouço.
0: Oh, vou passar hoje.
12: Boa.
0: Cândida Branca Flor.
12: Isso mesmo.
0: Oh, meu Fredinho Capucho.
12: Não ouço.
0: Beijinho, obrigado, Fátima.
12: Até logo.
0: Adeus, obrigadíssimo. Então, bom dia.
14: E como não há uma sem duas, bom dia, como está?
0: Fechamos bem, fechamos em Fátima.
14: Então pronto, já não é mau, hoje fica Santinho.
0: Aliás, Santinho já sou eu.
14: Aqui.
0: São Paulo.
14: Exatamente.
0: Conhece? Não conheço São Paulo?
14: Não conheço, mas já ouvi falar.
0: E triquita.
14: Pronto, lá vem a pouca vergonha.
0: Não, senhora, porque eu ainda hoje não disse nada. Nada.
14: Oi, nadinha.
0: Nadinha, nada. Nadinha.
14: Nadinha.
0: Ai, como é que eu estou hoje? Ai, senhor. Hoje até há uma, vai ser por baixo. Oh, Fátima, vai para quem? Bom dia.
14: Não sei se sou ninguém. Um grande beijinho para todos e para toda a Fátima, para a Cecilita da Tocha, para a Elfita da Amanha. Tudo bom. E boa continuação. E sim, tenho redes sociais, mas não sou viciada.
0: Não é viciada?
14: Não, mas gosto lá ir de vez em quando, não vou mentir.
0: Engana que eu gosto,
14: amiga. Paulinha, não estou a enganar ninguém, estou a dizer que de vez em quando vou lá e gosto de algumas coisas que vejo, mas é que lá está, as redes sociais têm o bom e têm o mau. Roupa suja nunca lavei. A roupa suja é para se lavar em casa e em portas fechadas.
0: Acho muito bem, acho muito
14: exatamente.
0: Bem. Olha, está aqui uma mensagem do David.
14: Diga.
0: Aqui, aliás, nem sei se posso passar.
14: Vou lavar a voz é está lá criada. É.
0: Ah, aí você tem criada?
14: Criada à máquina, por favor.
0: Viva o luxo! Viva o luxo!
14: É criada à máquina, faz favor, é máquina que é criada.
0: Ó, David, diz lá o que é que queres dizer, vá lá.
15: Eu gosto de ti.
0: Sim.
14: Tá bem, e aí eu que não gosto. Leva com o rolo da massa.
0: Não sei quem. Agora penso. Adeus!
14: Beijinhos, tudo bom, tchau, tchau.
16: Saudações matinais.

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1: Muito bom dia, 10 horas, 2 minutos. Está a ouvir a Rádio Mais Feliz Portugal, a sua Antena Livre, 89.6. Vamos para comerciais, logo a seguir vou passar a mais votada. Ou vou passar a música do Luís Gomes, ou então a música da Aniquita. É ver, vamos!
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5: 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Vamos até à 1 da tarde. É uma segunda hora, terça-feira. Boa viagem, bom trabalho. Obrigado por estar desse lado. Ora, música mais do dia abre a hora. Depois, acordamos as guitarras. A nova de hoje, os giradiscos. Tudo para ouvir na sua Antena Livre a partir deste momento. Ora, Nikita, meu ex, tinha razão. Ela ganha a batalha com 7 votos e Luís Gomes com 5 votos. Aí está, Nikita, para ouvir.

0: 10h23, vamos lá saber do tempo. E pode então contar com alguma neblina pela manhã. No litoral oeste, norte e centro. Mas para a tarde a coisa vai se compor e sol a brilhar com temperaturas a subirem. Penhas Douradas e Aveiro 26, 28 Ceia, Gouveia, Vila Nova de Paiva, Mortágua, Castro Daire, Sernancelho, Forte de Algodres e Celurico da Beira, 29 para Coimbra, 30 para a Guarda, 31 para Viseu, Tondela, Santa Combadão, Mangualde, Nelas, Carregal do Sal, Sátão, Penalva do Castelo, Vouzela, Moimenta da Beira, Aguiar da Beira, 32 para Vila Real, São Pedro do Sul, Oliveira do Hospital, Tábua, Arganil e Mialhada, e uma máxima de 34 para Castelo Branco. Guarda-chuva não vai precisar. 89.6 Antena Livre. Vamos acordar as guitarras agora.
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1: Ora, trago uma alentejana pequenina, uma alentejana. Chama-se Elsa Gomes e o fado entre Lisboa e o Tejo. Logo a seguir a Gisela João, com a Casa da Mariquinhas.

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0: Gisela João e este tema fantástico, Casa de Mariquinhas. Ouvimos também entre Lisboa e o Tejo com a Elsa Gomes.
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0: E agora a tua música nova de hoje. Margarida Vasconcelos, Saudade Bateu. É a nova de hoje.

0: Saudade bateu. Margarida Vasconcelos, é a tua música nova de hoje. E quero uma sugestão para o próximo fim de semana. 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
0: 10 horas 36 minutos.

Ora, o Paulo Ferreira em São Salvador, Viseu, está connosco. Também o António Sequeira de Viseu, a Andreia Filipa de Vila Nova de Paiva. Pode continuar a enviar SMS, mensagem para o WhatsApp 933454994. Aí está a Cândida Branca Flores. Ó, meu Fredinho Capucho.

E o Capucho. Ora, o Alberto Pereira de Viseu também está connosco e a Sara Santos de Coimbra. E agora vamos ao ano 2000. Uma estrondosa canção de Bruno e Marrone. Chama-se Passou da Conta. É para ouvir agora.

Otto Ann a passar por cá no Giradiscos. Canções que se ouvem bem em qualquer altura. E agora, já que apanhamos o balanço, vamos já para as três seguidas de hoje.

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1: Miguel.
2: E agora, aí está a primeira de hoje. Divirtam-se, tenham uma grande manhã com a sua antena livre. Canções foram bem testadas, está bem? Bom.

0: Marcos.
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2: Onze horas, 1 minuto. 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Ora, pensa lá, já a seguir, se ligou ontem entre as 11 e meio-dia, hoje só vai poder ligar depois de meio-dia. E depois de meio-dia, toda a gente pode tentar a sua sorte. Vamos lá, 232-60-10-1, disponível daqui a 15 minutos.
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6: Onze horas, 17 minutos.
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6: A cara, o tronco, os pés, o rabo, é tudo com a cara do verão. Vamos embora até à uma da tarde, é a terceira hora do seu Olá Amanhã. Ai, como é que eu estou hoje? Vamos embora, começa a cantar já.

0: Agora, se eu carregar aqui neste playzinho.
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0: E diga a frase, a sabor. 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Repito, Restaurante Fim do Mundo em Ceia, o verdadeiro sabor da Serra da Estrela. Carlos Almeida, bom dia.
3: Bom dia, Paulo, e todos os ouvintes.
0: Deixa-me dizer-te que estás com uma cara de terça-feira bem descansada.
3: É verdade, pá.
0: É, não é?
3: Já estou cheio disto.
0: Já?
3: Só desde sábado aqui sem fazer nada, já estou cheio disto.
0: É caso para cantar, aturaste-o. Ora bom, vamos ouvir Humberto Tosi, Dona Amanta Minha. Para dedicar a quem?
3: Olha, a todos os ouvintes e participantes, especialmente aí para ti, com uma excelente semana, depois com... Vai recuperando. Mete-te em repouso, que é para depois estares em forma para o fim de semana, que vai ser longo.
0: Pois vai.
3: E pronto, para a minha família também, para toda a tua família. E um grande abraço aí para todos os ouvintes e participantes. E pá, e quero sair daqui, vejo massa todos os dias, gente cheia de massa.
0: É a vida.
3: É assim.
0: Aguenta a Itália.
3: tem de ser.
0: E agora a frase?
3: Só duas semanitas, passam rápido. 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
0: Sabes como é que se diz o nome da canção que tu pediste?
3: Não.
0: Eu digo Humberto Tosi e o tema Dona Amante.
4: Miau.
0: Mia.
3: Portanto, ai. Ai. Um grande abraço.
0: Eu sou tão estúpido, a sério. Abraço, até amanhã. Tá.
3: É.
0: Obrigado, Carlos. E agora vamos até onde? Até a França, que ela está lá a passar férias, que eu sei. Cristel Seixas, bom dia.
5: Bom dia, vê como tu estás, Paulinho.
0: Eu sei tudo. Eu sei tudo, Cristel, sei tudo. Exato. Vamos lá ouvir os sons do Minho, para dedicar a quem?
5: À minha sobrinha, aos meus pais, à minha irmã, ao meu cunhado, para a tua banda de brinco ao baile, para a mamãe da beira, para a minha família e na goza e para toda a gente com a rádio.
0: E agora a frase?
5: Para me dar uma ajudinha.
0: Oh menina, agora estava a pensar na Esther. Oh menina Cristel, é por ser frase, é preciso saber, está bem?
5: Está bem.
0: 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Um beijinho, até amanhã.
5: Até amanhã.
0: Deus, obrigado. Aí está Humberto Tosi, Dona Amanta Mia. Miau? Miau? 232.

0: Grande canção de Humberto Tosi. Dona Amanta Mia. 232-60-10-61. Dona Rosalina, bom dia.
1: Bom dia, Paulinho Sereira e todos os ouvintes e participantes.
0: Está tudo bem em Santa Cruz da Trapa?
1: Está, está sozinho, bem lá muito com a luzinho.
0: Deixa eu ouvir. É cá preciso.
1: Você gosta, gosta?
0: Eu adoro calor.
1: Ai,
0: eu adoro calor.
1: O inverno, não sei porquê.
0: Vamos ouvir o Eduardo Santana, comidinha de primeira, praticar a quem?
1: Bom, vai para essa gentinha toda, principalmente aqueles que falam em mim. O senhor Fernando de Pombal, a dona Vera Lúcia, a filha Beatriz, a dona Albina Rosa, a dona Terezinha, a dona Feliz Bela, a dona Ana Maria de Tudo, o senhor Eduardo Mota, o senhor Souveiro em Vila Seca e todo, ai, toda a gente que está a ouvir, que assim, não ficou ninguém para trás. E para si, bom trabalho e até amanhã, se Deus quiser, e muito obrigado. 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
0: Está dito, um beijinho até amanhã.
1: Pronto,
0: beijinho. Deus,
1: até
0: obrigado.
1: Amanhã, se Deus quiser, obrigado.
0: São João Minho, vem dançar comigo. É um pedido da Cristel Seixas, que está a passar férias em França. Boas férias. Vamos a ligar 232-60-10-61.

0: Ora, está a música dos Sons do Minho. Vem dançar comigo. 232-60-10-61. Oh, Maria Maria, bom dia.
1: Olá, Paulinho, bom dia.
0: Não esteja a rir. Por favor, não esteja a rir. Que, aliás, este programa, atenção, a partir de hoje vai ser proibido rir. Estou a avisar. Vamos lá ouvir Dalvan. Te amo, te amo, te amo. Para dedicar a quem?
1: A todos os ouvintes participantes, para si e para a sua família.
0: Para as pessoas vêm para aqui rir-se, para quê? Para que é que vêm para aqui rir? Isso é sério? Mas podem rir, é sério?
1: Para si, para o conjunto Brincovalho, para a sua família, para a senhora Dona Maria Duarte, para a Sandrinha de Gandu, para a Fatinha de Luxemburgo, tudo de uma ótima terça-feira, tudo de bom, muita saúde.
0: Sim.
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0: Muito bem. O que tem que ter a mais critério com algumas pessoas que anda a dedicar, está bem? Só isso. Mais nada. Tem aqui pessoas que, pronto, que nem vale a pena, pronto, nem vale a pena falar. Pronto, não vale a pena, não vale a pena. Porquê?
1: Todos têm que participar.
0: Claro, claro.
1: São todos ouvintes da rádio Antena Livre.
0: Mas, por exemplo, você fala aqui, por exemplo, Maria Duarte. Não pode ter que dizer Maria Glória Duarte. Entende?
1: Não, eu só sei Dona Maria Duarte.
0: Tá, mas você esteja aí quietinho. Ó, José Manuel, bom dia.
2: Bom dia.
0: Diga lá que não fica mais bonito Maria Glória Duarte. Fica mais bonito, fica
1: Glória,
0: ou não fica?
1: Glória.
0: Claro.
2: Todos pedem. Sim, todos pedem a Glória.
0: Claro, Glória, claramente. Pois temos aqui, por exemplo, Sandra de Gandolfo. Fica mal. Pois, Sandrocas, pronto, porque ele fica diferente. Sandrocas, porque ele fica bem. Até parece aquela sandália de levar à praia. Pois temos aqui Fátima Marques de Luxemburgo. Para quê? Pois, Fatona, pronto, fica bem também. Caramba, agora as pessoas. Epá, José, vai concordar comigo. As pessoas não respeitam o locutor.
2: Eu não concordo.
0: E eu digo assim.
2: Porquê? Diga. Para pôr a cabeça à prémio, chega bem você, não é preciso
0: rir. E depois eu digo assim, é proibido rir. O que é que as pessoas fazem? Passam a vida a soltar gargalhadas. Está mal!
2: Está a rir, é do...
0: Diga.
1: Rir dá saúde.
0: Oh, está a dizer a Maria que rir dá saúde. Está bem. Agora. Então olha, agora quando for ao médico, solto lá umas gargalhadas, fico logo curado. Também é uma verdade. Oh, Maria, beijinho, até amanhã.
1: Tchau, beijinho, Paulinho, tudo bom.
0: Até amanhã. Oh, senhor José, não consigo dobrar esta Maria. Não consigo, ela tem sempre razão. Certo? Isto inerva a mim.
2: Tem razão.
0: Também você? Também? Pronto. Jónia Abreu, vai dedicar para quem?
2: É para dedicar aí para a senhora Maria, para o senhor Carlos Almeida, na Suíça, que tenham boas férias, e para todos os imigrantes, quando vierem, que tenham uma boa viagem e umas boas férias, para a minha família, para a sua família, para o grupo Brincovalho, para a dona Fernanda dos Amiais, para o senhor Agostinho e para a dona Lourdes do Café Santos, para todos os meus colegas.

0: Isto tem 2 semanas de férias. Então.
1: Olha que nunca sabe, nunca sabe, José, nunca sabe.
0: Não, olha, vamos lá nós os dois e almoçamos lá num lá.
1: Aliás, e comemos por ele?
0: Não, vamos lá à Suíça.
1: Também pode ser, também pode ser.
0: Paga ele.
1: Abraça. Sim, está bem. Paga ele. Abraça, até amanhã.
0: Ah, até amanhã.
1: Comidinha de primeira. 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Eduardo Santana canta a pedido da Rosalina de Santa Cruz da Trapa. Vamos a ligar 232-60-1061.

0: Ora, aí está o Eduardo Santana, comidinha de primeira. 232-60-71. E agora vamos ter com alguém que anda no Alentejo. Tó Correia, bom dia.
1: Bom dia.
0: Está tudo bem por aí?
1: Opa, apanhou um desgosto muito grande hoje, pá.
0: Então?
1: Opa, estava ali parando no semáforo ali em Évora. E eu olho para o lado esquerdo, para o autocarro, estava lá um cavalão, por dentro do Riffelli.
0: Já sabia.
1: E o armário morre rapidinho, quando ela se vira tinha barba, pá.
0: Já percebi.
1: Já se já passei no semáforo e tudo.
0: É que aconteceu-lhe a mesma coisa que ao Ruizinho de Paracalva.
1: Pois foi.
0: Vai de cá para quem aí dá Lisboa?
1: Opa, para o pessoal que anda aqui na roda, partir bom almoço e até amanhã, se quiser, estás ouvindo, pá.
0: E agora a frase?
1: Opa, agora que é pior.
0: Restaurante Fim do Mundo em Ceia, o verdadeiro sabor da Serra da Estrela. Aquele abraço.
1: Obrigadinho, tudo bom, pá. Partilho.
0: Obrigado. Ó, Marina Jovel.
2: É proibido rir, mas a gente ri-se.
0: Não, Marina, se você se rir, olha, até o galo canta. Até o galo canta.

0: canta, meu Deus, o teu galo canta. Então vamos lá ouvir este tema do José Alberto Reis, Amo-te, para dedicar a quem?
1: Olha, para o marido, para os filhos, para a filha, para o genro, para os netos, para a nora, principalmente para o meu netinho Diogo Tavares, residente em Melas, que está hoje de parabéns por as suas 15 primaveras.
0: Oh.

0: Olha, muitos parabéns para ele e muitas felicidades.
1: Muito obrigada. Que seja muito feliz com os pais e com a irmã e com o resto da família.
0: Muito bem. E é só?
1: E para a Manuela Saraiva, para a Letícia, Madrinha Delfina, Padrinho Alba, Pastorinha, Menina Elsa da Alemanha, toda a família.
0: E agora?
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0: Está dito. Um beijinho até amanhã.
1: Deus, tchau, obrigado. Com licença.
0: Ora, vamos então até Lisboa com o Rizinho de Panacova. Ó, Tó, não olhes tanto para a paragem do autocarro, Tó. Atenção, antes de avançar com esta música, tenho que mandar aqui um recado para o meu amigo António Macedo, que faz o Expresso da Noite aqui na Antena Livre. Ó, António, a canção é para passar toda, António. Tem mesmo aquela parte... Tu não gostas, não tem problema. Oh, António, a história tem que ser bem contada, António. Oh, António, António.

0: está, o Luizinho de Penacova e a história bem contada, a ida a Lisboa. Atenção, eu até vou baixar aqui a trilha, que há certas coisas que eu não posso dizer, entende? Mas eu sei perfeitamente que no outro dia o António Macedo estava assim lá para a Dona Virgínia. Oh, querida, eu vou até Lisboa, eu vou até Lisboa. E a Virgínia começou logo. E não deixou ir? É assim a vida. Bom, avançamos. Onde é que nós vamos? Vamos ter com o Pedro Inácio. Bom dia, Pedro.
1: Bom dia, amigo. Se fores a Lisboa, vai só ao Estado da Luz.
0: Claro.
1: Não faças como o meu vizinho, Ruizinho Penacova.
0: Claro, o Ruizinho é malandreco.
1: É, mas olha, se eu tiro pela culatra, viu?
0: Acontece.
1: E é vindo como diz o outro.
0: Também. Olha, pode ir, vai de cá para quem?
1: É para dedicar para todo mundo que esteja a ouvir, se a ninguém, para a minha família das Manteigas, e para o Paulinho, e para todos que estejam aí, para o amigo António Macedo, um abraço para eles, e para a Dona Virgínia, que agora fazem aí a equipa aí também.
0: Fazem o Expresso da Noite.
1: Estão agora na Rádio Livre.
0: E muito bem, e muito bem.
1: E a Cristina Ferreira, uma grande equipa, já estiveram na Mundial. Estão bem acompanhadas aí pelo Paulinho. E mais uma vez, não mais para Lisboa, Paulinho.
0: Tá bem, ó Pedro, tem calma, lá, eu não vou.
1: Se for, vai só ver ao Estádio da Luz, mas
0: não. Tá bem, só vou ao Estádio da Luz. E é que nem o das Antas, vou só ao Estádio da Luz.
1: Olha, pá, pois, não vais para esse, não é pior. Eles livres.
0: Oh, daqui a bocadinho o Macedo estava a mandar um tiro.
1: Mas é o melhor estádio do mundo, sabia? E o mais lindo.
0: Ora, deixa-me já mandar aqui um abraço para o José Ramos, que anda por Mangualde, escuta a emissão em Londres, e diz que é um ouvinte assíduo da Antena Livre. Olha, José Ramos, há que ligar 232-60-10-71.
1: Exatamente, dá para ligar para todo mundo.
0: Hoje, exatamente.
1: Até dá para falar, a ver em uns aos outros, estás a ver?
0: É verdade.
1: Até pode fazer um vídeo chamada para ti, não é?
0: Pode, à vontade. Está tudo, Pedro?
1: Está tudo, um abraço, amigo.
0: Agora a frase.
1: Mais uma vez, restaurante. Uma boa,
0: restaurante fim do mundo.
1: Ah, restaurante fim do mundo, come-se tudo melhor e pode haver e paga-se muito pouco barato.
0: Troca tintas. 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Aquele abraço.
1: Restaurante
0: fim do mundo
1: 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E manda um queijinho para baixo, faz sabor, nunca mais cá chega.
0: Está dito. Um abraço, obrigado.
1: Olha, eu agora não tenho ido lá à terra da minha avó, para não tenho comprado.
0: É assim, acontece aos melhores.
1: Tenho que lá ir um dia desse.
0: Abraço, até logo.
1: Abraço.
0: Deus, obrigado. Então, bom dia. Bom dia. Agora é consigo. Ó, senhor Arménio.
2: Ah, sim, estou.
0: Escuta-me só pelo telefone.
2: Sim, sim.
0: Herménio Ferreira, é isso?
2: Herménio Semedo.
0: Ah, Herménio Semedo. Olha, onde é que eu andava? Onde é que eu fui buscar o Herménio? Herménio Semedo, é isso?
2: É, sim.
0: Herménio Semedo, como liga de onde? Diga-me lá.
2: Alemanha.
0: E vamos ouvir então o Freire Manda Câmara. Recorde-me só o tema.
2: Jesus Cristo anda na rua.
0: Para dedicar a quem?
2: Olha, para dedicar a todos os ouvintes e participantes da rádio.
0: Sim.
2: E para um casal amigo que é de Nandufo, pertence a Tondela, que é o Sr. Álvaro Loureiro e a Delfina Loureiro.
0: Conheço perfeitamente, um abraço para eles também.
2: Pois, porque eu estive agora em Portugal e estive com eles, pronto, e ele será, às vezes falas para a rádio, falei-me, depois eu perdi o contacto e agora, graças a Deus, já consigo o contacto outra vez.
0: Olha, não? Que maravilha!
2: Através de um colega que esteve comigo em África, na guerra.
0: Uhum.
2: E eu agora encontro-me já outra vez aqui na Alemanha, já há duas semanas que vim, aqui muito pertinho da Polónia.
0: Ora, ainda bem que tem a rádio aí como companhia. É. Portanto, recorde-me só o seu nome, Herménio Semedo, é isso?
2: Herménio Semedo.
0: Aquele abraço, obrigadíssimo.
2: Obrigadinho.
0: Obrigado, tchau. Eu. 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Dalvan! Te amo, te amo, te amo. Canta, canta. Que a Maria Maria em Mangualde quer ouvir. 232-60-10-71. Pode ligar.

0: Dalvan, te amo, te amo, te amo. Vamos então para a última da hora. Bom dia. Bom dia.
1: Bom dia.
0: Bom dia. Diga-me o seu nome.
1: Carlos Moraes.
0: Sou Carlos. Está tudo bem por Cantanhede?
1: Até não está. Tudo muito bem.
0: Eu vou estar aí perto. Vou estar aí perto domingo.
1: Até aí é onde?
0: Nos Ambojal.
1: Até pois é mesmo.
0: Vamos lá estar. Vai ser uma noite bem quentinha, bem fresquinha.
1: Ui, eu faço
0: ao mesmo tempo. O que é que vamos ouvir?
1: Olha, na terra dos papaluas, espero que eles não estejam a ouvir.
0: Não estão.
1: Mas é conhecida como tal, aliás, até têm ali uma estátua numa rotunda que para lá vira.
0: Não, aliás, eu vou explicar porque é que não está lá ninguém a ouvir. Eu andei a virar as antenas.
1: Não, porque elas estão melhores.
0: Olha que maravilha, o que é que vamos ouvir?
1: Olha, amigo, há pouco ouvi que veio para aí muito calor e mais.
0: Sim.
1: Do género. A classe nos obriga a ouvir determinadas músicas. Já não é que seja muito este registro, mas por que não Nel Monteiro em Tira, Tira o Biquíni? Então, pois.
0: E a predicar a quem, Carlos?
1: Com tanto calor.
0: Tira, tira o biquíni, amor. E a predicar a quem?
1: Predicar muito especial para a minha esposa. Vou dedicar também para a senhora Vera Lúcia, sua filha Beatriz, em Oliveira do Barro, para o senhor Fernando Silva de Vermoelho. Para todos os ouvintes participantes e realmente para toda esta fantástica equipa a crescer a olhos vistos e a ouvidos a ouvirem da Antena Livre.
0: Muito bem, e agora a frase?
1: Já agora, para este senhor que há pouco ligou da Alemanha, Hermínio qualquer coisa.
0: Hermínio Semedo.
1: Exatamente, também para este senhor e para todos os seus familiares em Viseu, como ele referiu, e amigos. Já agora a frase, olha, a restaurante Fia do Mundo em Ceia, o verdadeiro sabor da Serra da Estrela é por lá.
0: Está dito, um abraço, obrigado.
1: Outro, tudo bom, um bom
0: obrigado.
1: Programa, tudo bom.
0: Restaurante Fim do Mundo em Ceia está de regresso amanhã e eu estou de regresso daqui a bocadinho para continuar a passar as canções que estão por aqui para passar até à 1 da tarde.

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32: Meio-dia, 13 minutos.
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32: É Saraiva, põe-te a brincar. E agora para passar os temas até à uma. Ah, pois. Que coisa, pai, nerva, mas toma. Então, quero ouvir a voz da Tânia.
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32: E diga a frase: Rui Amaro, na Catraia de São Romão, a casa de seus sonhos está na nossa mão. Ora, Fátima Marques, bom dia.
35: Bom dia, Paulinho.
32: Está tudo bem aí pelo
35: Luxemburgo.
32: Exatamente, era o que eu queria dizer. Era o que eu queria dizer. Era o que eu estava...
35: Hoje viajava um bocadinho.
32: Era o que eu estava a pensar.
35: Era.
32: Luxemburgo.
35: Era.
32: Ora, bom, vamos ouvir então Lucas e Mateus Júnior, sem você aqui, praticar a quem?
35: O maridão, os filhotes, para vocês aí na rádio, todo o auditor, todos os participantes, a todas as amizades, a todos os amigos, os imigrantes, boas uma boa viagem e boas férias para todos. E boa continuação e boa semana para todos. E Rui Amar, na Catraia de São Romão, a casa dos seus sonhos está na sua mão.
32: Agora em inglês, por favor, para se ir embora.
35: Como é que é?
32: É isso.
35: Já não sei, já estou completamente. O inglês é tão baralhado. Pronto, então.
32: Exatamente.
35: Tchau,
32: sabe, é que se você fosse como a outra, que falasse as línguas todas, Está a ver?
0: Olá, Paulo.
32: Sim, mas tu não sabes falar.
35: Mas eu falo. Essa também fala muito bem, essa.
32: Esta aqui é bruta.
35: É bruta?
32: Eu acho muito bruta esta.
35: É
32: ela, ela é automática.
35: É
32: muito lenta. Até amanhã.
35: Tchau.
32: Adeus, sim, obrigado. Tchau. Obrigado. Então, bom dia.
7: Paulo, bom dia.
32: Oh, Paula.
7: É.
32: Ai, que cara de terça-feira, Paula.
7: Não tenho dormido da noite.
32: É normal.
7: Estou assim.
32: É normal, é normal. Vamos lá ouvir o Eduardo Santana, que já não pode escolher. Vai de cá para quem? Vai ficar para quem o Eduardo Santana, menina, que já não pode escolher, que já está cheio.
7: Tu.
32: Bem. Agarrei-me. Vai ficar para quem,
7: Paula? Também podia ouvir o Nelo Monteiro.
32: Pode ser. Nelo Monteiro, fica para a Paula também.
7: Pronto.
32: Vai para quem?
7: Olha, eu te dedicar para te dedicar a ti, à tua filha, à tua cunhada, ao teu irmão, à tua esposa, aos seus familiares todos, ao grupo Brinco Baile, essa equipa toda. Dedicar ao senhor Paulo Correia com um abraço, ao senhor Eduardo Mota, um abraço para ele, à minha irmã Ana, à dona Sandra, à dona Paula, com um beijinho para ela, à dona Maria Nogueira de Cravo, com um beijinho para ela, um abraço ao senhor Adelino.
32: Glória, glória, glória. Está tudo! Rui Amaro, na Catraia de São Romão.
7: Cada seu sonho está em suas mãos.
32: Um beijinho, até amanhã, Paula.
7: Até amanhã.
32: Agora tem que ser rápido, senão não consigo passar isto tudo. Então, bom dia.
0: Bom dia.
32: Bom dia, estou a falar com quem?
0: Ah, e nem me está a ver, sem caneca, agora estás aflito.
32: Ah, você também tem andado por outros apiadeiros e eu não estou para aqui a reclamar. Olha, vamos ouvir o Eduardo Santana, menina Teresinha Loureiro dos Queijos, para dedicar a quem?
0: Então, olha, para não estarmos com muitas demoras, é para toda a nossa grande equipa, para a nossa grande equipa, para a nossa grande família da rádio, e está tudo dito, que assim vai mais rápido.
32: Agora quero a frase em francês.
0: É, né? Olha, olha, canta pouco, senão não é em português.
32: Está bem, vamos lá embora.
0: Estás a ver? Como é que é?
32: Rui Amaro.
0: Rui Amaro, na Catraia de São Romão, a casa dos seus sonhos para a minha mão.
32: Adeus.
0: Adeus, até a próxima, beijinho.
32: Aí está. Fernando Rui, Eduardo Santana, comidinha de primeira. É um pedido da dona Rosalina de Santa Cruz da Trapa.

0: Ora, está Eduardo Santana, comidinha, comidinha de primeira.
1: Hey, hey, Paula.
0: Vais a Vodra e não encontro. Vai, Paula. Oh, menina. Eu disse
2: bom dia, Paulinho.
0: Bom
2: é
0: dia.
2: Verdade?
0: Eu tá bem, mas eu disse há bocadinho que era proibido rir nesta emissão.
2: Mas eu passo a vida a rir. Mesmo doente, eu rio.
0: Atenção, esta rádio não pode ver ninguém a rir-se.
2: Ah, não podem ver ninguém a chorar.
0: Ninguém a rir, ninguém a rir, está bem? Só podem cantar se quiserem.
1: Hey, hey,
0: Paula, não encontro o baile em vão.
2: Paulinho, onde antigamente faziam os bailes que eu da minha casa
0: sim,
2: via
0: sim.
2: E ouvia, não fazem lá.
0: Sim, sim.
2: Eu
0: sim.
2: Estive lá nesse sítio, vim-me embora.
0: E vamos ouvir o Julio Iglesias português, que é um tema muito bonito que ele tem, que é o José Alberto Reis, que é um tema lindo que se chama Amor. Para dedicar a quem, Paula Rodrigues?
2: Ó, meu Paulinho, com um grande beijinho.
0: Sim.
2: É assim, não te vi na sexta-feira, mas vou-te ver um dia destes.
0: Está bem. O almoço é que nunca mais chega. Estou falando
2: de então, agora também andas ocupada. Ainda bem, graças a Deus, tens muito trabalho.
0: Amém. E vai mais para quem?
2: Vai para todos os ouvintes, mas todos os ouvintes. Todos eles merecem um grande beijinho para eles todos.
0: E agora a frase em inglês, por favor.
2: Em inglês?
0: Sim. Não está mal. Pode continuar a dobrar a língua. Tchau, adeus. Beijinho, Paula.
2: Beijinho, Paulinho.
0: Deus obrigado. Rui Amaro, da Catraia de São Romão, a casa de seu sonho está na nossa mão. Manuel Filipe, bom dia.
3: Bom dia, Paulo.
0: Jónia Abreu, vai para quem?
3: É para ti, um grande abraço para ti, beijinhos para a tua esposa, a tua filha, um abraço para o teu irmão, beijinhos para a tua cunhada, um abraço para o Eduardo Mota de Esprega Oveia, um abraço para ele, para toda a família, e a melhor do filho. Depois vai para a Fátima Padeira das Termas de Corvalhau, beijinhos para ela. Para a Gracinda do Café, beijinhos para ela, um abraço para o marido, para a minha prima Alcina de Calde, beijinhos para ela, um abraço para o marido, para o António Brito, e Rui Amaro, na Catraia do seu irmão, a casa do seu sonho está na nossa mão. Olha, quando terminares, bom apetite ao almoço, o almoço está a chegar.
0: Abraço, até amanhã.
3: Vou estar agora. E tu também te falta pouco.
0: Deus obrigado. Até amanhã.
3: Até amanhã.
0: Jónia Abreu, por causa daquele beijo. É um pedido também do José Manuel de Castelo de Penalva. 232-60-10-71.

0: Johnny Abreu, por causa daquele beijo. Ana Isabel, bom dia. Ana Isabel.
1: Ora, senhor Paulo Freire.
0: Está tudo bem na moita?
1: Neste momento está, estou a fazer o almoço.
0: O que é que vai ser o almoço?
1: Vai, olha, vai ser uma batatinha frita com salsicha e salada de tomate.
0: Bom apetite, está bem?
1: A sério?
0: E vai dedicar para quem, Joel Monteiro?
1: Olha, é para dedicar para si, tenho um bom apetite para o almoço, para a minha irmã Paula, para o marido e para o meu irmão, para o Júlio.
0: E agora a frase?
1: Rui Amaro, como é que atrai essa irmã? Cabe-se ai!
0: Ah, essa parte não faz parte. Ai!
1: Eu enganei-me!
0: Rui Amaro, na Catraia de São Romão, a casa de seu sonho está na nossa mão. Um beijinho, Ana!
1: Vá, até amanhã!
0: Poniam, pedido do Pedro Inácio, que nos escuta. Aliás, ele é da Ponte da Mocela, mas deve andar aí nas estradas da região. Vamos a ligar 232-60-10-61.

0: Bonnie M, a passar por cá, 232-60-10-61. Ora, muito bom dia.
1: Olá.
0: Bom dia.
1: Bom dia.
0: Senhor Adriano.
1: Paulo.
0: De onde?
1: Bom dia, Paulo, olha.
0: É de onde o Adriano?
1: Disco aquele, como é que ele chama? Aquele Tudo Quartos, que é muito bonito.
0: É muito bonito, Adriano. Vamos lá ouvir José Alberto Reis, para dedicar a quem?
1: Hã?
0: Vai dedicar para quem?
1: Ao Brincobal, a todos. À tua filha principal e a todos, ao teu irmão, a ti, à tua mulher, à tua cunhada. E a todas as bailarinas, sendo-lhes um espetáculo. E para todo o mundo.
0: Um abraço, Adriano. Até amanhã.
1: Amanhã.
0: Deus, obrigado. Júlio Cunha, bom dia.
2: Bom dia.
0: Está tudo bem por...
2: Está tudo bem.
0: Pela Zona Sul, Foros de Alvoadas.
2: É isso mesmo.
0: Está. José Alberto Reis, vai dedicar para quem?
2: Olha, vou dedicar para a minha família, para os meus clientes e amigos, e para todo o auditório, para quem nos estiver a escutar.
0: E agora a frase?
2: Rui Amado, na Catraia de São Romão, a casa dos seus sonhos está na nossa mão.
0: Está dito, Júlio, está dito, pá. Júlio. Abraço, até amanhã.
2: Até amanhã, se quiser.
0: José Alberto Reis canta também a pedido da Paula Rodrigues de Oliveira do Hospital e da Marina Isabel de Gandolfo.

0: Ora, está a música de José Alberto Reis, Amo-te. Ora, Irene, Quinta da Ribeira, Portugal, Fornos de Algodres. Bom dia.
1: Bom dia.
0: Está tudo bem por aí?
1: Está sim, senhora.
0: Para si, só cá tenho uma música.
1: Então.

0: Então, bom dia.
1: Bom dia, Sr. Paulo.
0: Bom dia, estou a falar com quem?
1: José Eduardo Moimento.
0: Da Serra.
1: Moimento da Serra.
0: Desde já, muito obrigado por ter ido a Vodra, está bem?
1: Obrigado eu. Então.
0: Divertiu-se?
1: Sim, sim, muito.
0: Oh, nós cada vez estamos piores. É assim,
1: qual é,
0: amigo.
1: Qual é a próxima?
0: É a próxima aí perto. Vá ficando atento à rádio, está bem? Que eu não tenho aqui agora a agenda. Vamos lá ouvir o Frei Armando da Câmara. Para dedicar a quem?
1: Para dedicar à minha esposa, às minhas filhas, ao pessoal da Prezero e para todos os benfiquistas e para você aí. E para a sua filha.
0: Está tudo?
1: Está tudo.
0: E agora a frase?
1: A casa dos seus sonhos está nas suas mãos.
0: Rui Amaro, na Catraia de São Romão. A casa dos seus sonhos está na nossa mão. Obrigado, José.
1: Ah, está bom,
0: obrigado. Ora, Frei Armando da Câmara vem cantar a pedido do Hermínio Semedo, que nos escuta na Inglaterra. Lucas e Mateus, é pedido da Fátima Marques. E terminamos o programa com o Nelo Monteiro, Tiro ao Biquíni, é pedido da Paula Rodrigues de Oliveira, aliás, da Paula Rodrigues não, da Ana, que é a irmã da Paula, da Moita, também do Carlos Moraes de Cantanhede e da Irene de Fornos e Alvotes. Notícias à uma, Antena Liberdade 10, não pode perder também Horácio Pascoal às 14, Filipe Borges às 16, Cristina Ferreira às 18, Artur Matos às 19 e o António Semedo às 21. Uma boa terça-feira, amanhã às 9, cá estou para mais uma grande emissão e conto consigo desse lado. Ficam então as três para fechar. Frei Armando da Câmara, Lucas e Mateus e Nel Monteiro. Seja feliz na Rádio Mais Feliz de Portugal. Até amanhã.

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26: 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Boa tarde. São 13 horas.
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29: Bem-vindos, estas são as notícias na Antena Livre. A Câmara da Guarda acaba de confirmar que o município está formalmente na corrida ao Estatuto de Capital Portuguesa da Cultura em 2028. Segundo a autarquia, o projeto tem por objetivo posicionar a Guarda como espaço de criação, participação, identidade e desenvolvimento. A candidatura parte da singularidade histórica, geográfica e cultural que define a cidade e o concelho como simultaneamente território de montanha e de fronteira para construir uma visão cultural sólida enraizada no município e projetada para a região e para o país. O projeto vai decorrer sob o conceito de cidade guardiã, guardiã da história, da memória e da identidade, mas aberta à modernidade e ao futuro. A candidatura propõe uma visão assente na relação entre tradição e inovação, afirmando-se como instrumento essencial para o desenvolvimento da política cultural do concelho e de todo o distrito da Guarda. A candidatura vai também integrar os municípios da Raia Espanhola como parceiros, uma vez que os seus eixos estruturantes e a condição raiana da Guarda e a sua ligação umbilical às comunidades e municípios do outro lado da fronteira. A praia Dr. Pedro, na Senhora do Desterro, em São Romão, transformou-se numa galeria de arte e ciência a céu aberto. Quem percorre os passadiços em direção à praia é agora surpreendido por uma exposição fotográfica suspensa, onde a riqueza da biodiversidade da Serra da Estrela e a memória histórica das suas gentes se cruzam. através de painéis fotográficos suspensos nos ramos das árvores. Os visitantes são convidados a contemplar o ecossistema e património construído. As imagens revelam os habitantes mais discretos da mata. Entre eles destacam-se a vibrante borboleta fritalária dos pântanos, o elegante gaiteiro azul, a adormecida raposa vermelha, o imponente cerdão, o esquivo tritão marmoreado e o diminuto mussaranho de dentes brancos. Em contraste com as cores da fauna, fotografias históricas a preto e branco evocam o passado da engenharia civil serrana. Os painéis retratam a herança das linhas de água e das infraestruturas municipais, exibindo imagens de arquivo da barragem do Covão do Curral e da barragem da Lagoa Comprida. A mostra é uma organização do município de Ceia, do Centro de Interpretação da Serra da Estrela e do Museu da Eletricidade. No Conselho de Gouveia, o programa Mexe com o Verão Freguesias regressa para mais uma edição, promovendo a prática da atividade física ao ar livre junto da população durante os meses de verão. As aulas decorrem desde ontem até ao próximo dia 4 de setembro, em várias freguesias do Conselho, proporcionando momentos de exercício, bem-estar e convívio. As inscrições realizam-se nas juntas de freguesia que aderiram ao programa Mexe com o Verão. O Mangual Fest já tem datas anunciadas. De 27 a 30 de agosto, a cidade volta a receber muita música e animação. Já anunciados estavam os Hybrid Theory, 27 de agosto, Vanzia, 28, do mesmo mês, e no dia 30, Marisa Lix. Os Dama, agora anunciados, atuam no dia 29 de agosto. À música junta-se também a gastronomia e o artesanato local. A entrada é livre. Olhamos agora para o desporto, com João Cruz.
0: A Associação Futebol de Guarda concedeu um total de cerca de 95 mil euros em apoios aos seus filiados durante a época 2025-2026, reforçando o seu compromisso com o desenvolvimento do futebol futsal no distrito. Este montante resulta de um conjunto de medidas de apoio que abrangem diversas áreas fundamentais da atividade dos filiados, nomeadamente as inscrições de atletas e outros apoios previstos nos regulamentos da associação. A Federação Portuguesa de Futebol concluiu recentemente vários ciclos formativos no âmbito da arbitragem e observação, integrando novos elementos nos diferentes quadros nacionais e reforçando a aposta da formação contínua e da valorização dos agentes de arbitragem. Na Associação Futebol de Viseu foram várias as subidas aos escalões nacionais de futebol e futsal. Na formação avançada de observadores, na formação avançada de árbitros de futebol, na formação avançada de árbitros de futsal.
29: João Cruz, no fecho deste bloco de notícias, na Antena Livre.
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1: Vamos conhecer os títulos que estarão em destaque daqui a pouco na sua Antena Livre. A Guarda é candidata à Capital Portuguesa da Cultura em 2028. Biodiversidade e Memória, exposição fotográfica a céu aberto na Praia Doutor Pedro, em São Romão. E em Gouveia, Mestre Couvrão está de volta. Mais um artista foi anunciado no Mangual Fest, desta vez os Dama, que atuam no dia 29 de agosto. No final, olhamos para o desporto com João Cruz.
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3: Faduncho à maneira. Um fado por dia com história. Fado Toninho é um tema mais emblemático do grupo Diolinda, de música popular portuguesa. A canção foi lançada em 2008 no álbum de estreia da banda, intitulado Canção ao Lado. A música destaca-se pelo seu tom cómico, irónico e também teatral. A letra descreve um confronto humorístico com um macho, Pacóvio, e um gabarolas, o Toninho, que finge ser perigoso, mas que acaba por ser desarmado por uma atitude provocadora e até romântica. Os Diolinda, voz Ana Bacalhau, depois Pedro da Silva Martins na guitarra clássica, Luís José Martins na guitarra clássica e também no cavaco e coros, e José Pedro Leitão, contrabaixo e coros. Então, já sabe, o Fado Toninho, juntamente com o Movimento Perpétuo Associativo, fizeram furor no álbum de estreia dos Diolinda em 2008, no Canção ao Lado.

0: Seja bem-vindo à Antena Livre. 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
9: 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Boa tarde. São 14 horas.
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10: Bem-vindos, estas são as notícias na Antena Livre. A Câmara da Guarda acaba de confirmar que o município está formalmente na corrida ao Estatuto de Capital Portuguesa da Cultura em 2028. Segundo a autarquia, o projeto tem por objetivo posicionar a Guarda como espaço de criação, participação, identidade e desenvolvimento. A candidatura parte da singularidade histórica, geográfica e cultural que define a cidade e o concelho como simultaneamente território de montanha e de fronteira para construir uma visão cultural sólida enraizada no município e projetada para a região e para o país. O projeto vai decorrer sob o conceito de cidade guardiã, a guardiã da história, da memória e da identidade, mas aberta à modernidade e ao futuro. A candidatura propõe uma visão assente na relação entre tradição e inovação, afirmando-se como instrumento essencial para o desenvolvimento da política cultural do concelho e de todo o distrito da Guarda. A candidatura vai também integrar os municípios da Raia Espanhola como parceiros, uma vez que os seus eixos estruturantes e a condição raiana da Guarda e a sua ligação umbilical às comunidades e municípios do outro lado da fronteira. A praia Dr. Pedro, na Senhora do Desterro, em São Romão, transformou-se numa galeria de arte e ciência a céu aberto. Quem percorre os passadiços em direção à praia é agora surpreendido por uma exposição fotográfica suspensa, onde a riqueza da biodiversidade da Serra da Estrela e a memória histórica das suas gentes se cruzam. Através de painéis fotográficos suspensos nos ramos das árvores, os visitantes são convidados a contemplar o ecossistema e património construído. As imagens revelam os habitantes mais discretos da mata. Entre eles destacam-se a vibrante borboleta fritalária dos pântanos, o elegante gaiteiro azul, a adormecida raposa vermelha, o imponente cerdão, o esquivo tritão marmoreado e o diminuto mussaranho de dentes brancos. Em contraste com as cores da fauna, fotografias históricas a preto e branco evocam o passado da engenharia civil serrana. Os painéis retratam a herança das linhas de água e das infraestruturas municipais, exibindo imagens de arquivo da barragem do Covão do Curral e da barragem da Lagoa Comprida. A mostra é uma organização do município de Ceia, do Centro de Interpretação da Serra da Estrela e do Museu da Eletricidade. No Conselho de Gouveia, o programa Mestre com o Verão Freguesias regressa para mais uma edição, promovendo a prática da atividade física ao ar livre junto da população durante os meses de verão. As aulas decorrem desde ontem até o próximo dia 4 de setembro, em várias freguesias do Conselho, proporcionando momentos de exercício, bem-estar e convívio. As inscrições realizam-se nas juntas de freguesia que aderiram ao programa Mestre com o Verão. O Mangual Fest já tem datas anunciadas. De 27 a 30 de agosto, a cidade volta a receber muita música e animação. Já anunciados estavam os Hybrid Theory, a 27 de agosto, Vanzia, 28, do mesmo mês, e no dia 30, Marisa Liz. Os Dama, agora anunciados, atuam no dia 29 de agosto. À música junta-se também a gastronomia e o artesanato local. A entrada é livre. Olhamos agora para o desporto com João Cruz.
11: A Associação Futebol de Guarda concedeu um total de cerca de 95 mil euros em apoios aos seus filiados durante a época de 2025-2026, reforçando o seu compromisso com o desenvolvimento do futebol futsal no distrito. Este montante resulta de um conjunto de medidas de apoio que abrangem diversas áreas fundamentais da atividade dos filiados, nomeadamente as inscrições de atletas e outros apoios previstos nos regulamentos da associação. A Federação Portuguesa de Futebol concluiu recentemente vários ciclos formativos no âmbito da arbitragem e observação, integrando novos elementos nos diferentes quadros nacionais e reforçando a aposta da formação contínua e da valorização dos agentes de arbitragem. Na Associação Futebol de Viseu foram várias as subidas aos escalões nacionais de futebol e futsal. Na formação avançada de observadores, na formação avançada de árbitros de futebol, na formação avançada de árbitros de futsal.
10: João Cruz, no fecho deste bloco de notícias, na Antena Livre.
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1: Epa! Olá para todos, muito boa tarde, ótima terça-feira. Está na hora de mais uma edição de Via Rápida aqui em 89.6 FM em Gouveia e para todo mundo em 896FM.pt, emissão online. Começa agora o Via Rápida desta terça-feira. Eu sou Horácio Pascoal, bem-vindo.

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3: Mais um dos sucessos para esta emissão do Via Rápida, continuação de uma excelente tarde na companhia de Antena Livre. Eu sou Horácio Pascoal, lembro que às 2h30 vamos ter a rúbrica A Sara é que Sabe, com Sara Santos. Não perca, até já!

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2: A dica de hoje é para quem quer acabar com a necessidade de ingerir açúcar. Já diz o ditado popular que o que é doce nunca amargou. No entanto, o consumo de produtos açucarados é um grande responsável pelo aumento dos níveis de obesidade e serve como ponto de partida para o desenvolvimento de outras doenças crónicas, como a diabetes tipo 2, doenças cardiovasculares e etc. Simples hábitos diários dão-nos o caminho para uma alimentação com ingestão de menos açúcar e, com isso, um investimento na nossa saúde e bem-estar. A nutricionista Rita Rocha de Macedo deixa-nos 6 dicas para reeducarmos os nossos hábitos. Comece por escolher a água como bebida de eleição. Os sumos de fruta naturais, como por exemplo o sumo de laranja, podem levar 4 ou 5 peças de fruta. E apesar de esta ser saudável, não deixa de ser fruta a mais. Se continuar a beber refrigerantes, ainda que light, o sabor doce continua lá. Se tem por hábito utilizar adoçante artificial para o seu café ou chá, reduza a quantidade. Se utiliza uma colher de sobremesa, passe para uma colher de chá, depois para uma colher de café, até não colocar nada. Opte por iogurtes naturais em vez de iogurtes de aromas, pois estes têm também adoçantes. Se não gostar, experimente colocar canela ou fruta. Aprenda a ler rótulos alimentares e a identificar o açúcar. Este pode adotar muitos nomes diferentes e é importante que o saiba identificar. Glucose, frutose, dextrose, sacarose, xarope de milho ou de acer, melaço, açúcar invertido, geleia ou cana-de-açúcar são outros nomes para identificar o que no fundo é açúcar. E pode esquecer a ideia de açúcar saudável. O açúcar de coco, o mascavado, o mel e os xaropes são melhores que o açúcar refinado, mas não deixam de ser açúcar. Troque também os alimentos com hidratos de carbono simples pelas suas versões integrais. Para terminar, uma dica para os snacks. Introduza alimentos ricos em proteína que vão ajudar a mantê-lo saciado, como, por exemplo, os frutos secos.
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5: Boa tarde, bom dia, meu amigo.

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1: 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Espero que esteja a passar um ótimo dia na companhia de Antena Livre. Agora deixo-lhe aqui uma frase para refletir. Um sorriso sincero pode iluminar o dia de quem está à sua volta. Antena.

Está quase completa esta primeira hora de emissão do Via Rápida comigo, Horácio Pascoal, em casa, no trabalho ou em viagem. Espero que passe uma excelente tarde na nossa companhia. À hora certa temos Pulsar Económico com Rui Anacleto.

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9: Boa tarde, são 15 horas.
10: As empresas passam a estar proibidas de destruir peças de vestuário não vendidas. É o destaque desta edição do Bolsar Económico.

Ao abrigo do novo Regulamento Europeu do Ecodesign para produtos sustentáveis, as grandes empresas estão desde domingo proibidas de destruir vestuário, calçado e acessórios não vendidos, sendo obrigadas a privilegiar a doação e a reutilização. A fiscalização em Portugal cabe à ASAI e a medida abrange, nesta fase inicial, apenas os grandes operadores do retalho e comércio eletrónico. Apesar das preocupações manifestadas por associações como a ANIVEC quanto ao risco de fragmentação empresarial para contornar a lei, entidades do setor retalhista como o El Corte Inglês e a Primark garantem já estar preparadas para cumprir as exigências de monitorização e gestão circular dos excedentes. Para a indústria nacional, associações como a ATP e a Picaps perspectivam impactos diretos reduzidos, mas veem na legislação uma oportunidade estratégica indireta, como as grandes marcas mundiais vão ser forçadas a planear melhor os estoques e a evitar a sobreprodução, prevê-se um aumento da procura por encomendas mais curtas, flexíveis e de rápida resposta. Portugal surge desta forma bem posicionado para beneficiar desta transição devido à sua proximidade geográfica aos mercados europeus, elevada capacidade produtiva e alinhamento com os objetivos comunitários de redução da pegada ambiental. Desde o início da pandemia, em 2020, até ao final de 2025, os consumidores em Portugal gastaram quase 1.000 milhões de euros em compras online de valor inferior a 150 euros em plataformas chinesas como o AliExpress, Shein e Temu. Impulsionado pelo confinamento, pelo teletrabalho e pela isenção de tarifas alfandegárias, este tipo de comércio cresceu exponencialmente, com Portugal e a Grécia a liderarem a adesão a estes ecossistemas. Segundo dados do Banco Central Europeu e do Banco de Portugal, a procura focou-se sobretudo em vestuário, eletrónica e artigos para o lar, atraindo maioritariamente famílias de rendimentos baixos e médios devido aos preços reduzidos. No entanto, esta tendência deverá abrandar de forma bastante significativa com a entrada em vigor a 1 de julho de uma taxa fixa europeia de 3 euros por artigo em encomendas de baixo valor oriundas de fora da União Europeia. A medida segue uma abordagem semelhante à adotada pelos Estados Unidos em 2025, que resultou numa queda expressiva do volume desta estas importações. Com a nova taxa a encarecer os produtos de menor custo, onde 2/3 das encomendas não ultrapassavam os 25 euros, prevê-se o fim da era de forte crescimento do comércio eletrónico de baixo custo vindo da China. Segundo os dados do estudo Global Talent Barometer 2026, promovido pelo Manpower Group, a geração Z, ou seja, as pessoas nascidas entre 1997 e 2012, é a que demonstra menor confiança na manutenção dos seus empregos atuais, ao registar uma queda de 10 pontos percentuais face ao ano anterior para 53%. Apesar destes jovens serem os que mais confiam nas suas competências, no seu potencial para encontrar novas oportunidades e na progressão dentro das empresas, a rápida evolução da tecnologia gera instabilidade. A percepção de risco associada à inteligência artificial cresceu, com 52% dos profissionais desta geração a recear perder o seu posto de trabalho nos próximos 2 anos, devido ao avanço do impacto da inteligência artificial. Esta incerteza no campo laboral estende-se também à vida pessoal e financeira dos jovens, dificultando o alcance de objetivos de longo prazo, como comprar habitação própria ou constituir família. Como forma de acautelar a estabilidade financeira e complementar do rendimento, 77% dos trabalhadores da geração Z recorrem a fontes adicionais de receita, seja através de um segundo emprego em regime de tempo parcial ou através do trabalho freelance, o valor mais elevado entre todas as gerações analisadas. O Instituto de Segurança Social esclarece que os trabalhadores que tiram baixa para prestar assistência a cônjuges, companheiros ou familiares ascendentes e colaterais, como pais, avós ou irmãos, não têm direito a qualquer apoio financeiro. Nesses casos, o certificado de incapacidade serve exclusivamente para justificar as faltas perante a entidade patronal. Situação diferente ocorre na assistência a filhos biológicos, adotados ou do cônjuge, em caso de doença ou acidente urgente, contexto no qual a Segurança Social concede o subsídio para assistência a filho, a trabalhadores por conta de outrem, independentes, bolseiros, entre outros regimes contributivos. É ainda esclarecido o modo de funcionamento do subsídio de doença, propriamente dito, que compensa financeiramente a perda de rendimentos decorrente da incapacidade temporária do próprio trabalhador. Para aceder a este benefício, é necessário apresentar um certificado de incapacidade temporária emitido por um médico habilitado, cumprir o prazo
prazo de garantia e o índice de profissionalidade exigidos, além de ter a situação contributiva devidamente regularizada perante a Segurança Social, no caso dos trabalhadores independentes ou inscritos no Seguro Social Voluntário. De acordo com um inquérito da Gallup International, realizado em 61 países, 36% da população global teme a substituição do seu trabalho por inteligência artificial, um receio predominantemente acentuado nas economias emergentes, como as Filipinas, Índia e Peru. Em contrapartida, Portugal destaca-se como o país da Europa Ocidental com o maior índice de apreensão, atingindo os 51%. Este valor afasta o país do padrão europeu e das economias de rendimento elevado, onde o receio está fixado nos 29% e em valores ainda mais baixos em países como a Suécia, com 14%, ou a Alemanha, com 21%, aproximando o perfil português do comportamento verificado nas economias de rendimento médio. A percepção deste risco é fortemente influenciada por fatores sociodemográficos, com a idade e o rendimento a demonstrarem um maior impacto nas respostas dos inquiridos. A nível global, a preocupação é significativamente superior entre os jovens com menos de 34 anos, e entre os cidadãos dos escalões de rendimento mais baixo, contrastando com os maiores de 55 anos e as faixas de rendimentos mais elevados. O estudo conclui que a escolaridade não apresenta variações relevantes, evidenciando que a posição económica individual e a faixa etária são os fatores determinantes na insegurança laboral perante a inteligência artificial.

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1: Epa! Está a começar a segunda hora de emissão do Via Rápida nesta terça-feira. Mais uma hora pela frente, vamos juntos até às 4 da tarde e depois do Pulsar Económico com Rui Anacleto.

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1: Segunda hora de emissão do Via Rápida, uma boa tarde para todos, obrigado pela companhia, em casa, no trabalho ou em viagem. Às 3:30 temos títulos da informação que vai para o ar às 4 da tarde.

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5: Vamos conhecer os títulos que estarão em destaque daqui a pouco na sua Antena Livre. A Guarda é candidata à Capital Portuguesa da Cultura em 2028. Biodiversidade e Memória, exposição fotográfica a céu aberto na Praia Doutor Pedro, em São Romão. E em Gouveia, Mestre Couvrão está de volta. Mais um artista foi anunciado no Mangual Fest, desta vez os Dama, que atuam no dia 29 de agosto. No final, olhamos para o desporto com João Cruz.
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Espero que esteja a passar um ótimo dia na companhia de Antena Livre. Agora deixo-lhe aqui uma frase para refletir. Carregue o seu melhor sorriso aonde quer que vá. Ele pode iluminar o dia de alguém, sabia? Antena Livre, boa tarde. Ficamos a

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1: 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Edição de hoje do Via Rápida quase a chegar ao final. Eu sou o Horácio Pascoal. Já sabem que amanhã estarei de regresso para mais 2 horas de boa música e também algumas curiosidades. Depois das 4, não perca, emissão com Filipe Borges. Até amanhã.

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0: 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Boa tarde, são 16 horas.
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8: Bem-vindos, estas são as notícias na Antena Livre. A Câmara da Guarda acaba de confirmar que o município está formalmente na corrida ao Estatuto de Capital Portuguesa da Cultura em 2028. Segundo a autarquia, o projeto tem por objetivo posicionar a Guarda como espaço de criação, participação, identidade e desenvolvimento. A candidatura parte da singularidade histórica, geográfica e cultural que define a cidade e o concelho como simultaneamente território de montanha e de fronteira para construir uma visão cultural sólida, enraizada no município e projetada para a região e para o país. O projeto vai decorrer sob o conceito de cidade guardiã, a guardiã da história, da memória e da identidade, mas aberta à modernidade e ao futuro. A candidatura propõe uma visão assente na relação entre tradição e inovação, afirmando-se como instrumento essencial para o desenvolvimento da política cultural do concelho e de todo o distrito da Guarda. A candidatura vai também integrar os municípios da Raia Espanhola como parceiros, uma vez que os seus eixos estruturantes e a condição raiana da Guarda e a sua ligação umbilical às comunidades e municípios do outro lado da fronteira. A praia Dr. Pedro, na Senhora do Desterro, em São Romão, transformou-se numa galeria de arte e ciência a céu aberto. Quem percorre os passadiços em direção à praia é agora surpreendido por uma exposição fotográfica suspensa, onde a riqueza da biodiversidade da Serra da Estrela e a memória histórica das suas gentes se cruzam. Através de painéis fotográficos suspensos nos ramos das árvores, os visitantes são convidados a contemplar o ecossistema e património construído. As imagens revelam os habitantes mais discretos da mata. Entre eles destacam-se a vibrante borboleta fritalária dos pântanos, o elegante gaiteiro azul, a adormecida raposa vermelha, o imponente cerdão, o esquivo tritão marmoreado e o diminuto mussaranho de dentes brancos. Em contraste com as cores da fauna, fotografias históricas a preto e branco evocam o passado da engenharia civil serrana. Os painéis retratam a herança das linhas de água e das infraestruturas municipais, exibindo imagens de arquivo da barragem do Covão do Curral e da barragem da Lagoa Comprida. A mostra é uma organização do município de Ceia, do Centro de Interpretação da Serra da Estrela e do Museu da Eletricidade. No Conselho de Gouveia, o programa Mestre com o Verão Freguesias regressa para mais uma edição, promovendo a prática da atividade física ao ar livre junto da população durante os meses de verão. As aulas decorrem desde ontem até ao próximo dia 4 de setembro, em várias freguesias do Conselho, proporcionando momentos de exercício, bem-estar e convívio. As inscrições realizam-se nas juntas de freguesia que aderiram ao programa Mestre com o Verão. O Mangual Fest já tem datas anunciadas. De 27 a 30 de agosto, a cidade volta a receber muita música e animação. Já anunciados estavam os Hybrid Theory, 27 de agosto, Vanzia, 28, do mesmo mês, e no dia 30, Marisa Lix. Os Dama, agora anunciados, atuam no dia 29 de agosto. À música junta-se também a gastronomia e o artesanato local. A entrada é livre. Olhamos agora para o desporto com João Cruz.
9: A Associação Futebol de Guarda concedeu um total de cerca de 95 mil euros em apoios aos seus filiados durante a época de 2025-2026, reforçando o seu compromisso com o desenvolvimento do futebol futsal no distrito. Este montante resulta de um conjunto de medidas de apoio que abrangem diversas áreas fundamentais da atividade dos filiados, nomeadamente as inscrições de atletas e outros apoios previstos nos regulamentos da associação. A Federação Portuguesa de Futebol concluiu recentemente vários ciclos formativos no âmbito da arbitragem e observação, integrando novos elementos nos diferentes quadros nacionais e reforçando a aposta da formação contínua e da valorização dos agentes de arbitragem. Na Associação Futebol de Viseu foram várias as subidas aos escalões nacionais de futebol e futsal. Na formação avançada de observadores, na formação avançada de árbitros de futebol, na formação avançada de árbitros de futsal.
8: João Cruz, no fecho deste bloco de notícias, na Antena Livre.
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10: 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Boa tarde. São 17 horas.
11: As empresas passam a estar proibidas de destruir peças de vestuário não vendidas. É o destaque desta edição do Pulsar Económico.

Ao abrigo do novo regulamento europeu do ecodesign para produtos sustentáveis, as grandes empresas estão desde domingo proibidas de destruir vestuário, calçado e acessórios não vendidos, sendo obrigadas a privilegiar a doação e a reutilização. A fiscalização em Portugal cabe à ASAI e a medida abrange, nesta fase inicial, apenas os grandes operadores do retalho e comércio eletrónico. Apesar das preocupações manifestadas por associações como a ANIVEC quanto ao risco de fragmentação empresarial para contornar a lei, entidades do setor retalhista, como o El Corte Inglês e a Primark, garantem já estar preparadas para cumprir as exigências de monitorização e gestão circular dos excedentes. Para a indústria nacional, associações como a ATP e a Picaps perspectivam impactos diretos reduzidos, mas veem na legislação uma oportunidade estratégica indireta. Como as grandes marcas mundiais vão ser forçadas a planear melhor os stocks e a evitar a sobreprodução, prevê-se um aumento da procura por encomendas mais curtas, flexíveis e de rápida resposta. Portugal surge desta forma bem posicionado para beneficiar desta transição devido à sua proximidade geográfica aos mercados europeus, elevada capacidade produtiva e alinhamento com os objetivos comunitários de redução da pegada ambiental. Desde o início da pandemia, em 2020, até ao final de 2025, os consumidores em Portugal gastaram quase 1 mil milhões de euros em compras online de valor inferior a 150 euros em plataformas chinesas como o AliExpress, Shein e Temu. Impulsionado pelo confinamento, pelo teletrabalho e pela isenção de tarifas alfandegárias, este tipo de comércio cresceu exponencialmente, com Portugal e a Grécia a liderarem a adesão a estes ecossistemas. Segundo dados do Banco Central Europeu e do Banco de Portugal, a procura focou-se sobretudo em vestuário, eletrónica e artigos para o lar, atraindo maioritariamente famílias de rendimentos baixos e médios devido aos preços reduzidos. No entanto, esta tendência deverá abrandar de forma bastante significativa com a entrada em vigor a 1 de julho de uma taxa fixa europeia de 3 euros por artigo em encomendas de baixo valor oriundas de fora da União Europeia. A medida segue uma abordagem semelhante à adotada pelos Estados Unidos em 2025, que resultou numa queda expressiva do volume desta as importações. Com a nova taxa a encarecer os produtos de menor custo, onde 2/3 das encomendas não ultrapassavam os 25 euros, prevê-se o fim da era de forte crescimento do comércio eletrónico de baixo custo vindo da China. Segundo os dados do estudo Global Talent Barometer 2026, promovido pelo Manpower Group, a geração Z, ou seja, as pessoas nascidas entre 1997 e 2012, é a que demonstra menor confiança na manutenção dos seus empregos atuais, ao registar uma queda de 10 pontos percentuais face ao ano anterior para 53%. Apesar destes jovens serem os que mais confiam nas suas competências, no seu potencial para encontrar novas oportunidades e na progressão dentro das empresas, a rápida evolução da tecnologia gera instabilidade. A percepção de risco associada à inteligência artificial cresceu, com 52% dos profissionais desta geração a recear perder o seu posto de trabalho nos próximos 2 anos, devido ao avanço do impacto da inteligência artificial. Esta incerteza no campo laboral estende-se também à vida pessoal e financeira dos jovens, dificultando o alcance de objetivos de longo prazo, como comprar habitação própria ou constituir família. Como forma de acautelar a estabilidade financeira e complementar do rendimento, 77% dos trabalhadores da geração Z recorrem a fontes adicionais de receita, seja através de um segundo emprego em regime de tempo parcial ou através do trabalho freelance, o valor mais elevado entre todas as gerações analisadas. O Instituto de Segurança Social esclarece que os trabalhadores que tiram baixa para prestar assistência a cônjuges, companheiros ou familiares ascendentes e colaterais, como pais, avós ou irmãos, não têm direito a qualquer apoio financeiro. Nesses casos, o certificado de incapacidade serve exclusivamente para justificar as faltas perante a entidade patronal. Situação diferente ocorre na assistência a filhos biológicos, adotados ou do cônjuge, em caso de doença ou acidente urgente, contexto no qual a Segurança Social concede o subsídio para assistência a filho, a trabalhadores por conta de outrem, independentes, bolseiros, entre outros regimes contributivos. É ainda esclarecido o modo de funcionamento do subsídio de doença, propriamente dito, que compensa financeiramente a perda de rendimentos decorrente da incapacidade temporária do próprio trabalhador. Para aceder a este benefício, é necessário apresentar um certificado de incapacidade temporária emitido por um médico habilitado, cumprir o prazo
prazo de garantia e o índice de profissionalidade exigidos, além de ter a situação contributiva devidamente regularizada perante a Segurança Social, no caso dos trabalhadores independentes ou inscritos no Seguro Social Voluntário. De acordo com um inquérito da Gallup International, realizado em 61 países, 36% da população global teme a substituição do seu trabalho por inteligência artificial, um receio predominantemente acentuado nas economias emergentes como as Filipinas, Índia e Peru. Em contrapartida, Portugal destaca-se como o país da Europa Ocidental com o maior índice de apreensão, atingindo os 51%. Este valor afasta o país do padrão europeu e das economias de rendimento elevado, onde o receio está fixado nos 29% e em valores ainda mais baixos em países como a Suécia, com 14%, ou a Alemanha, com 21%, aproximando o perfil português do comportamento verificado nas economias de rendimento médio. A percepção deste risco é fortemente influenciada por fatores sociodemográficos, com a idade e o rendimento a demonstrarem um maior impacto nas respostas dos inquiridos. A nível global, a preocupação é significativamente superior entre os jovens com menos de 34 anos e entre os cidadãos dos escalões de rendimento mais baixo, contrastando com os maiores de 55 anos e as faixas de rendimentos mais elevados. O estudo conclui que a escolaridade não apresenta variações relevantes, evidenciando que a posição económica individual e a faixa etária são os fatores determinantes na insegurança laboral perante a inteligência artificial.

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7: 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Boa tarde. São 18 horas.
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9: Bem-vindos, estas são as notícias na Antena Livre. A Câmara da Guarda acaba de confirmar que o município está formalmente na corrida ao Estatuto de Capital Portuguesa da Cultura em 2028. Segundo a autarquia, o projeto tem por objetivo posicionar a Guarda como espaço de criação, participação, identidade e desenvolvimento. A candidatura parte da singularidade histórica, geográfica e cultural que define a cidade e o concelho como simultaneamente território de montanha e de fronteira para construir uma visão cultural sólida enraizada no município e projetada para a região e para o país. O projeto vai decorrer sob o conceito de cidade guardiã, guardiã da história, da memória e da identidade, mas aberta à modernidade e ao futuro. A candidatura propõe uma visão assente na relação entre tradição e inovação, afirmando-se como instrumento essencial para o desenvolvimento da política cultural do concelho e de todo o distrito da Guarda. A candidatura vai também integrar os municípios da Raia Espanhola como parceiros, uma vez que os seus eixos estruturantes e a condição raiana da Guarda e a sua ligação umbilical às comunidades e municípios do outro lado da fronteira. A praia Dr. Pedro, na Senhora do Desterro, em São Romão, transformou-se numa galeria de arte e ciência a céu aberto. Quem percorre os passadiços em direção à praia é agora surpreendido por uma exposição fotográfica suspensa, onde a riqueza da biodiversidade da Serra da Estrela e a memória histórica das suas gentes se cruzam. Através de painéis fotográficos suspensos nos ramos das árvores, os visitantes são convidados a contemplar o ecossistema e património construído. As imagens revelam os habitantes mais discretos da mata. Entre eles destacam-se a vibrante borboleta fritalária dos pântanos, o elegante gaiteiro azul, a adormecida raposa vermelha, o imponente cerdão, o esquivo tritão marmoreado e o diminuto mussaranho de dentes brancos. Em contraste com as cores da fauna, fotografias históricas a preto e branco evocam o passado da engenharia civil serrana. Os painéis retratam a herança das linhas de água e das infraestruturas municipais, exibindo imagens de arquivo da barragem do Covão do Curral e da barragem da Lagoa Comprida. A mostra é uma organização do município de Ceia, do Centro de Interpretação da Serra da Estrela e do Museu da Eletricidade. No Conselho de Gouveia, o programa Mexe com o Verão Freguesias regressa para mais uma edição, promovendo a prática da atividade física ao ar livre junto da população durante os meses de verão. As aulas decorrem desde ontem até ao próximo dia 4 de setembro, em várias freguesias do Conselho, proporcionando momentos de exercício, bem-estar e convívio. As inscrições realizam-se nas juntas de freguesia que aderiram ao programa Mexe com o Verão. O Mangual Fest já tem datas anunciadas. De 27 a 30 de agosto, a cidade volta a receber muita música e animação. Já anunciados estavam os Hybrid Theory, a 27 de agosto, Vanzia, 28 do mesmo mês, e no dia 30, Marisa Liz. Os Dama, agora anunciados, atuam no dia 29 de agosto. À música junta-se também a gastronomia e o artesanato local. A entrada é livre. Olhamos agora para o desporto com João Cruz.
10: A Associação Futebol de Guarda concedeu um total de cerca de 95 mil euros em apoios aos seus filiados durante a época 2025-2026, reforçando o seu compromisso com o desenvolvimento do futebol futsal no distrito. Este montante resulta de um conjunto de medidas de apoio que abrangem diversas áreas fundamentais da atividade dos filiados, nomeadamente as inscrições de atletas e outros apoios previstos nos regulamentos da associação. A Federação Portuguesa de Futebol concluiu recentemente vários ciclos formativos no âmbito da arbitragem e observação, integrando novos elementos nos diferentes quadros nacionais e reforçando a aposta da formação contínua e da valorização dos agentes de arbitragem. Na Associação Futebol de Viseu foram várias as subidas aos escalões nacionais de futebol e futsal. Na formação avançada de observadores, na formação avançada de árbitros de futebol, na formação avançada de árbitros de futsal.
9: João Cruz, no fecho deste bloco de notícias, na Antena Livre.
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1: Olá. Penso que não é novidade para ninguém que a vida é passageira e breve. Diríamos até que é curtinho o espaço que a gente tem por estes lados. Tanta coisa que temos e podemos viver. Todos os dias, mesmo quando estamos com os olhos fechados e o coração ainda inacessível, há sempre alguma coisa que aparece e nos espanta e que nos diz: anda, levanta-te e avança. Há uma luz a entrar, de uma maneira especial, na casa, na nossa casa, na nossa vida. Há sempre um momento mágico na nossa vida. E como dizia Gabriel García Márquez, há sempre uma coisa nova e mágica. Mas será que nós a vemos, a sentimos na nossa vida? E isso dá-nos sempre a sensação de que não pode ser só isto na nossa terra, na nossa vida. Não podem ser só 50, 70 ou 100 anos. Tem de haver mais. Mas isso não me assusta, porque todos temos momentos cansativos, mas há outros, sim, outros maravilhosos, únicos e irrepetíveis. Pense nisto, já que este é certamente o lado bom da vida.
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7: 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São 19 horas.
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Olá, então viva, muito boa tarde, bem-vindos ao Regresso a Casa. Emissão de terça-feira, dia de Letras Serranas. Meu nome é Artur Matos, quero saber que é um prazer estar na sua companhia. Venha daí connosco então até às 8 nestas. Neste Regresso a Casa com a rubrica Letras Serranas, com o António Pacheco. Para todos então, muito boa tarde, onde quer que esteja, já sabe que consigo vamos então até bem próximo das 8 da noite e agora com a música Júlia Vitória e palavras, o tema que vamos ouvir.

0: Júlia Vitória com este tema Palavras, é isso mesmo, o tema que abriu musicalmente também esta nossa emissão de terça-feira do Regresso a Casa com a rubrica Palavras, Letras Serranas com o António Pacheco, que já está connosco, e hoje temos aqui algumas coisas para comentar e para fazermos também aqui um comentário àquilo que foi o Festival da Biodiversidade, que foi o fim de semana, este fim de semana que passou em Foros de Lourdes, que foi dividido entre o Largo da Misericórdia e a Praia Fluvial da Ponte de Junqueiro. Muito boa tarde, António Pacheco. Este fim de semana tivemos então em Foros de Alcodras o Festival da Biodiversidade, que foi dividido na quinta-feira. Começou no Largo da Misericórdia com o folk vinho, com vários grupos, vários grupos folclóricos, várias culturas, um espetáculo também bastante agradável. Depois, na sexta-feira, tivemos o Emanuel Moura, já na Praia Fluvial da Ponte de Junqueiros, e depois, no sábado, o Tio Zé, isto aí, o Emanuel Moura fado humorístico, o Tio Zé stand-up comedy, e depois, no domingo, foi o Festival de Folclore, e ontem, para terminar com o Chave de Ouro, foi o cortejo das ofrendas. Boa tarde, António Pacheco, bem-vindos a mais uma rubrica Letras Serranas.
1: Muito boa tarde, voto renovados de uma boa terça-feira para todos quantos nos seguem também no 89.6. É assim que tudo vai funcionando também nesta terça-feira. Sabemos que a semana foi começando, foi assim de aos poucos, para que tudo pudesse funcionar da melhor maneira, e tudo assim acabaria por também estar da melhor forma. É, digamos que também muita animação aconteceu ao longo destes dias e muita animação aconteceu também ao longo deste fim de semana. Por isso, vamos estando todos atentos a tudo aquilo que passou então neste fim de semana, e vamos estar todos atentos a todas estas novidades que assim surgiram também, por sua vez, neste, melhor dizendo, neste fim de semana, um fim de semana XL, pelo menos para Foros de Algodres, porque acabou nesse aspecto por não funcionar também só no fim de semana, mas sim a funcionar também nessa situação de fim de semana XL, porque a segunda-feira também foi o cortejo das ofrendas e tudo funcionou da melhor forma. Por isso, vamos aguardar e vamos ver como é que tudo vai funcionando também nesta altura.
0: António Pacheco, depois do Festival da Biodiversidade em Foros de Algodres, está também por aí já a festa da Senhora da Honra da Nossa Senhora da Graça, no Mercado Municipal de Foros de Algodres, já para o mês que vem, em agosto, onde este ano um cartaz bastante arrojado, só para levantar um pouquinho do véu, José Cid é um dos artistas que vai estar nestas festas em honra de Nossa Senhora da Graça.
1: Sim, é verdade. José Cid é uma figura carismática nesta situação, que toda a gente conhece bem, o cantor que é. José Cid é uma pessoa que dispensa apresentações, e o Dormato, de facto, quem é que não ouviu, isto agora para também quebrarmos aqui um pouco o gelo, quem é que não ouviu as canções do Zé Cid?
0: Pois, muita gente, se calhar só estas gerações mais não, mas mesmo assim já ouviram algumas.
1: Sim, quase certeza que mesmo os mais novos também já viram concertos do Zé Cid um pouco por toda a parte, um pouco por todo o país também, mas digamos que é um concerto que agrada a novos e a menos novos, é para todas as idades, que assim, pronto, digamos que tudo vai funcionando da melhor forma quando temos um artista desta envergadura de cima do palco. E isso, tudo isso acaba por também, digamos que, ser totalmente diferente porque é um artista que dispensa apresentações, toda a gente acaba por, digamos que, se deliciar com as boas músicas, porque os mais velhos recordam essas músicas, os mais novos acabam por, nesta circunstância, ficar a conhecer essas músicas. E por isso, tudo é sempre bom quando acabem bem. Mas não fica por aí esse cartaz, de facto, vamos ter também, digamos que, nomes da música portuguesa, caso Santos e Pecadores, caso também, depois vamos ter os Índices, digamos que é uma panóplia de cantores já com uma certa nomeada também na praça, mas isso ficará mais para a frente, fica só assim levantar o véu. Quanto a este Festival da Biodiversidade, podemos assim dizer que é um festival que vai assim também trazendo todos os anos algumas novidades. Este ano, de facto, a Praia Fluvial tem sido um ex-libris também para as gentes desta região, tem trazido, de facto, muita gente também à Praia Fluvial, e nestes dias, podemos assim dizer, os concertos não são concertos que agradem toda a gente, como costuma dizer. Havia o Artur Matos, esteve lá na sexta-feira, creio eu, na quinta-feira foi precisamente o Folclore, mas aí estava cheio, o Largo da Misericórdia. Também o Folclore era do Folk Vinhó, onde vinham, de facto, um grupo de folclore do Equador, outro também da Espanha e outro do Paraguai. Portanto, são culturas diferentes, situações diferentes, acabam por trazer outras situações também mais animadas. Por isso, vamos aguardar também por ver, num próximo ano, o desafio, segundo a organização do Folk Vinhó, diziam que, de facto, a aposta foi ganha, porque este ano havia mais gente que no ano passado. Logo, isso é sempre importante. Depois, na sexta-feira, aí o Artur Matos pode-nos falar um pouco também desse dia com o Emanuel Moura, que é, assim, um cantor diferente também.
0: É um cantor diferente, é um cantor mais virado para as canções humorísticas, fado humorístico e canções também de humor, onde, como eu já sabia do espetáculo, já conhecia o espetáculo do Emanuel Moura, de um grande espetáculo, onde interagiu com o público, veio cá abaixo, esteve a cantar junto, cantar com o público, a falar com as pessoas, aquilo que o Emanuel Moura já nos habituou, porque ele também é um comunicador e também faz... Também fez rádio, agora está mais afastado do mundo da rádio, mas também fez rádio, posso orientar, para quem não sabe, fez rádio na Sister FM, não tem problema nenhum em dizê-lo, onde nós temos a passar também algumas rubricas que ele gravou também para a Antena Livre, o caso do espaço Cuidado que ele está na cozinha, é feito por ele, por isso é um comunicador nato dá sempre um bom espetáculo. O Emanuel Moura com as suas músicas, com aquela pitadinha apimentada, como se costuma dizer, mas que tenta não ofender ninguém, tenta cantar só por cantar, sem haver ofensa. Tanto que há um espetáculo que ele tem normal e há outro que ele diz que é músicas com bolinha. Essas ele não cantou na sexta-feira em Forres de Algodes, porque é outro tipo de espetáculo, é para outro tipo de público, é para outro tipo de sala, e não era apropriado, mais propriamente, para o Festival da Biodiversidade, André Machado.
1: Sim, mas pronto, são as escolhas que se fazem. Depois o Tio Gelo veio no sábado também animar um pouco com essa parte do stand comedy, em que, pronto, uns gostam, outros nem por isso. Depois no domingo foi então o Festival de Folclore Margem do Mondego, com o rancho folclórico de, precisamente... portanto, o rancho folclórico... de Figueira da Granja, o Rancho Séniores, de Fornos Algodres, neste caso do Conselho de Fornos Algodres, e também o Rancho Folclórico de Maiorca, da Figueira da Foz, e o Rancho Folclórico de Foscoa. Portanto, foram animando também um pouco a tarde de domingo, com muita gente, uns a assistir o folclore, outros a tomar banhos de sol e a tomar banhos na Praia Fluvial. É sempre complicado também dizermos que corre bem ou corre mal. Sabemos que estes espetáculos na praia fluvial também não se pode ter uma casa muito cheia, porque se tiver uma casa muito cheia, depois também ninguém circula nesse aspecto. E depois de tudo isso é sempre mais complicado. Mas torna-se de facto sempre bons momentos, porque são momentos também agradáveis que assim são passados à beira-rio, podemos assim dizer, com uma brisazinha no ar sempre, o que foi agradável, e digamos que foi um fim de semana agradável de seguir. O cortejo das ofrendas, aí sim, 11 das 12 freguesias participaram, faltou uma porque por motivos também de logística não conseguiram estar, porque tiveram de facto também teve que haver precisamente houve umas festividades na freguesia em causa no domingo e no sábado, e por isso tudo que ficou complicado depois para prepararem tudo para segunda-feira não dava tempo, e então decidiram não participar porque segundo o Presidente da Junta referiu que valia mais de facto participar com uma coisa que se visse, porque só participar não era justo também da freguesia, e por isso pediram desculpa a toda a gente e foi a única freguesia que não participou. Mas foi agradável, todas as freguesias trouxeram canções, teatro e por aí fora, sempre muito animado também.
0: António, vamos continuar em frente, e aqui também, ainda com as festas, porque agora nestas alturas nós sabemos que vem, as festas vão estando por aí, e agora a próxima é já em Aguiar da Beira, que é a Feira das Atividades Económicas, de 23 a 26 de maio, no primeiro dia com o Vilar, no segundo dia, no dia 23, 24, Nininho Vaz Maia, 25, Sara Correia, e no dia 26 é a Cristina Sá, sempre, depois de cada espetáculo, sempre com um DJ para animar a noite, onde pode encontrar também bares, espetáculos, exposições, desporto, animação infantil, cultura, gastronomia e e muito mais para ver nesta Feira das Atividades Económicas 2026 em Aguiar da Beira, André Pacheco.
1: Sim, é verdade, vai ser, digamos, com um fim de semana XL, bastante animado, por terras de Aguiar da Beira, com um cartaz que o Arturo já traçou, e de facto é um cartaz bastante engraçado, é um cartaz que vai assim também certamente trazer também muita animação a todos quantos visitarem a Aguiar da Beira. Vão ser milhares de pessoas que vão passar por a Aguiar da Beira, porque sabemos que a Aguiar da Beira é já uma aposta ganha também nesse aspecto da Feira das Atividades Económicas, e por isso é uma feira que por si só já traz também muitos artistas de renome, mas também muitos produtos e também ainda muitos, digamos que, além dos produtos, muitos expositores, muitas situações que vão assim também animando toda esta panóplia de ideias que vai trazendo certamente diversas situações ao parque de festas, podemos assim dizer, de Aguiar da Beira, que vai ter um bom leque de expositores, também muita gastronomia, muitas atividades ligadas também à agricultura. As freguesias também vão estar a participar ativamente, por isso vai ser um fim de semana XL com muita animação, sem dúvida.
0: Agora vamos aqui também para a freguesia da Mojagata, que vai tentar então aí. Mojagata celebra o Dia dos Avós, Dia Internacional dos Avós, com caminhada, homenagem e convívio. Aqui em Mojagata, e também aqui esta região, a não esquecer os avós, essas pessoas que cuidaram dos filhos, agora cuidam dos netos, e se calhar alguns ainda vão cuidar de alguns bisnetos, sempre no intuito de ajudar a família. António Pacheco.
1: Sim, é verdade, de facto, são estas as atividades que vão surgindo um pouco por toda a parte. O Dia dos Avós é uma atividade que, assim, a Junta de Freguesia de Mochagata tenta, assim, animar com uma caminhada, também com alguma animação. Digamos que é um dia diferente para esta localidade, é um fim de tarde diferente, porque é dia de semana, é segunda-feira, e então acaba por trazer também, assim, alguma animação nesse mesmo dia. Por isso, vamos estar atentos a tudo aquilo que se vai passar precisamente nesse mesmo dia e nessa mesma tarde-noite.
0: Agora vamos subir um pouquinho até à Guarda, onde a Guarda vai ser candidata a capital portuguesa da cultura no ano de 2028, António Pacheco.
1: Sim, digamos que é uma atividade que a Guarda não estranha, porque já trabalha muito na cultura e por isso mesmo é que é candidata à capital europeia da cultura. Sabemos que há muitas atividades que são feitas no TMG, também no Museu da Guarda, pelas várias associações culturais do Conselho da Guarda, e por isso acaba por também ter mesmo essa vertente. E por isso é uma boa aposta desta candidatura da Câmara da Guarda para poder então assim ser a capital da cultura europeia, a nível europeu da cultura. Vamos ver se de facto, digamos que os astros passam para cá, para esta zona, e isto tudo corre da melhor forma.
0: Agora vamos até aqui ao Conselho de Gouveia, onde Gouveia acolheu o lançamento do concurso público para a barragem de Giramolhos, que além de Gouveia também vai beneficiar outros concelhos também, que é a volta, no caso de Foz do Algodres, Ceia, a Penalva do Castelo, a Guerra da Beira, e por aí fora. É uma obra necessária também para esta região, António Pacheco.
1: É, digamos que é uma obra bastante necessária para esta região, porque vai fazer falta, certamente, ou melhor, está a fazer falta, isso sem dúvida, nesta altura que está a fazer falta, porque pode não ser totalmente, ou melhor, a total resolução das situações, mas que vai dar uma ajuda para que, de facto, a barragem da Agueira não se transforme, ou melhor, não fique com um caudal tão elevado. Isso ninguém tem a menor dúvida que vai ter precisamente também esse papel de ajudar a reduzir também essa parte do caudal na barragem da Agueira. Agora, não é para agora, nem vai ser para amanhã. Isto vão ser situações, são obras que vão levar uma dezena de anos. Que é mesmo assim, porque agora o concurso foi lançado, vamos ter 270 dias para aparecer alguém que possa preencher esse mesmo concurso, e depois então haverá essa mesma empresa que ganhar o concurso, irá então fazer o estudo de impacto ambiental novamente para que tudo possa funcionar assim da melhor forma. Por isso vamos ver como é que tudo vai funcionar nessa circunstância e como é que tudo se vai proporcionar nesse modelo. Por isso, a ver, vamos, como é que tudo poderá acontecer, mas as previsões são otimistas para que a barragem, de facto, venha a ser uma realidade. Apontam para 2038, que eram os 12 anos, mas a segunda senhora ministra do Ambiente aponta porque, se tudo correr bem, poderá vir para menos 4 anos, neste caso para 2034. Por isso, vamos aguardar e vamos ver se tudo corre como planeado e se a barragem de Giramolhos agora vai então tomar um pulso, porque já esteve aqui há 10 anos atrás pronta para arrancar e depois acabou por ficar parada. Digamos que a obra não chegou a arrancar, foi feito uma parte dos acessos e depois parou, mas agora parece que pode ser que a coisa, se correr bem, iremos ter então uma barragem de Giramolhos como realidade.
0: É como aquela música que eu conheço, o nome da música é o Faz Que Anda Mas Não Anda. Faz Que Anda?
1: É quase isso. É quase isso, mas é assim, está toda a gente muito otimista. nesta altura, mesmo o ministro, a ministra do Ambiente, Maria da Graça Carvalho, também está muito otimista, juntamente com os autarcas, porque vai haver um conselho de acompanhamento e os autarcas que, neste caso, Forres Algodos, Ceia, Mangualde, Gouveia, e Nelas, vão estar presentes nesse, ou melhor, vão estar presentes nesse conselho de acompanhamento, vão estar sempre a par e passo com o acompanhamento dessa situação. Por isso, vamos aguardar e vamos ver como é que tudo vai funcionar.
0: Antigamente também lá em baixo em Lisboa também havia umas obras que eram chamadas as obras de Santa Engrácia, que começaram tarde e acabaram tarde, e acho que ainda não acabaram, ainda continuam, porque as obras nunca mais acabam, começavam, paravam e nunca mais acabam, e acho que ainda há lá obras para fazer, mas isso são contas do Rosário. Vamos continuando e agora vamos até ao Conselho de Penalva do Castelo, onde em Esmolfo teve lugar no passado domingo, dia 19 de 2026, a Câmara Municipal, em parceria com a Junta de Freguesia de Esmolfo e o Grupo de Trabalho da Aldeia de Esmolfo e a Casa do Povo de Esmolfo, promoveu assim uma edição do concurso pedestre PE3-PCT, Rota dos Cenários. A Rota dos Cenários do passado celebrou o património e as tradições em Esmolfo. Atalho Pacheco.
1: São estas caminhadas, estas tradições que é sempre importante que surjam. Isto porquê? Porque, sem dúvida, se essas caminhadas e essas situações não surgirem, também as coisas não funcionam da melhor forma. E por isso, temos de estar atentos a todas essas atividades que vão surgindo um pouco por toda a parte, e, de facto, o Conselho de Penalva também é perito nessas andanças dessas situações e tem feito, sem dúvida, grandes eventos culturais também no seu Conselho, e por isso vamos estar atentos a ver o que é que tudo pode, como é que tudo vai funcionar também ao longo, precisamente, dessas mesmas situações. Mas, pronto, são situações sempre que têm que ser feitas, por isso vamos estar atentos a ver como é que tudo funciona, porque uma coisa é certa, essas caminhadas são caminhadas sempre muito importantes e também muito intuitivas. Porquê? Porque também trazem, ou melhor, também ajudam a trazer assim, digamos que algumas culturas, ou melhor, alguma cultura também é essa mesma situação. Por isso, vamos estar atentos a tudo isto que vai acontecendo também nesta região.
0: E agora, ainda em Penalva do Castelo, tenho aqui esta informação que é sempre útil dar esta informação, o Centro de Sangue, esta que me chegou-me há pouco tempo à minha mesa de trabalho, o Centro de Sangue e da Transplantação de Coimbra vai realizar no próximo dia 26 de julho de 2026, a partir das 9 da manhã e até às 13, uma da tarde, uma colheita de sangue nas instalações dos bombeiros voluntários de Penalva do Castelo. Dar sangue é dar vida. Este lema é um lema que já é utilizado por há muito tempo, e é bem verdade, Dr. Pacheco. Dar sangue é mesmo dar vida, porque hoje pelos outros, amanhã pode ser por nós.
1: Exatamente, é sempre muito importante, todos derem sangue, tudo é mais fácil, tudo acaba por funcionar da melhor forma e tudo acaba por ser mais tranquilo. Por isso, vamos estar sempre atentos a todas estas situações e vamos estar sempre atentos a tudo e a tudo isto que vai sendo colocado também à mercê dos dadores, e os dadores de sangue, certamente todos aqueles que são dadores, para aqueles que não são, podem vir a ser, quem sabe, e tudo isto vai funcionando também da melhor forma para que tudo possa funcionar assim da melhor maneira e tudo possa, digamos que, ter também outras perspectivas. Por isso vamos estar atentos a tudo isto.
0: E aqui em Sesures, também no próximo dia 19 de julho, pelas 17 horas, vai ter lugar a apresentação do livro Sesures no século XIX, escrito por Manuel de Campos Almeida, e a apresentação de Manuel Luís Ferreira. Assim,

0: cultura. E quem escrever livros, de facto, também nota que é sempre importante que todas estas situações possam surgir da melhor forma. E, entretanto, tudo funciona quando tudo é bom, e por isso temos de estar sempre atentos a todas estas situações e a todos estes, digamos que, livros que vão surgindo um pouco por toda a parte, e por isso certamente tudo vai estando sempre da melhor forma.
1: Aqui fui eu a que disse, bom, tenho aqui o calendário à minha frente, mesmo frente a mim, e não vi que hoje já era dia 21, por isso foi dia 19, foi, já passou, mas é sempre bom relembrar a apresentação então deste livro, porque ler faz sempre muito bem. Vamos continuar, e agora, António Pacheco, vamos voltar aqui a Fornas Algodres, e é sempre bom também falar neste grupo de jovens que abdicaram das suas férias para ajudar os outros, ajudar o próximo, onde a Just Chance regressa a Fornas Algodres para reabilitar habitações e transformar vidas. Assim, os voluntários intervêm em 3 casas no concelho, devolvendo assim o conforto, segurança e esperança a famílias em situação de maior vulnerabilidade. É sempre de salutar e de apoiar estes jovens que podiam estar de férias, de estar a gozar as suas merecidas férias depois de um ano escolar, e não abdicaram delas para vir a fazer o trabalho voluntário e ajudar a quem mais precisa. Isto é sempre bom falar nisto, e é de salutar, António Pacheco.
0: É isso, é verdade, é de louvar esses jovens que ao fim e ao cabo deixam de poder estar nas suas casas, ou então nos seus nas praias, onde podiam estar de férias, para fazer 15 dias a ajudar o próximo e a trabalhar também para o próximo. Mas qual é a alegria deles, que de facto, ou melhor, qual é a alegria que eles nos trazem e nos apresentam também nessas circunstâncias, quando vemos que eles nos apresentam também esta boa vontade, trazem-nos esta boa vontade para participar nestas atividades. E são 15 dias para eles, são muito bons, são produtivos, conhecem novas pessoas, novas culturas, acabam por também dinamizar o dia-a-dia com as amizades das pessoas onde participam nas atividades, das pessoas com que, onde participam nas localidades. Tudo isso acaba por ser sempre muito benéfico para toda esta gente que, da vez de estar à praia, acaba por vir também para a praia fluvial, que eles também tiram ali um bocadinho, há ali sempre um momento de lazer nestes grupos, para poderem, mas a maioria do tempo é preenchido a trabalhar, e eles logo de manhã cedo, pelas 7 da manhã, já estavam na alvorada para irem, de facto, pegar no batente, e às vezes até mais para lá da hora que era estipulada, para também, juntamente com a equipa técnica que trazem, para que tudo possa funcionar da melhor maneira, e por terras de Fornas de Algodres, a aposta foi positiva e foi mais uma vez uma aposta ganha.
1: Agora, estamos mesmo quase no final desta nossa emissão de hoje, quase a fechar, e aqui mais uma freguesia no concelho de Fornas de Algodres, que está focada na limpeza e valorização dos espaços públicos e trilhos naturais. Estamos a falar da freguesia da Mojagata, que investe na limpeza e valorização dos espaços públicos e trilhos naturais. Intervenções reforçam a preservação do património, a segurança e a qualidade dos percursos da freguesia, e também acaba por proteger, se houver um incêndio, acaba por proteger mais o incêndio, António Pacheco.
0: É verdade, há que proteger, e as freguesias, as câmaras municipais, os próprios populares também vão assim, digamos que, fazendo jus a todas essas situações, para que tudo possa funcionar da melhor forma, para que tudo possa ser conduzido também da melhor forma. Para quê? Para que, de facto, as coisas funcionem da melhor maneira, e as coisas funcionem de uma forma mais criteriosa também nesta circunstância. Agora, sabemos que é sempre complicado, mas tem que se deixar aqui um voto de louvor, para, neste caso, para os presentes.

0: presidentes das juntas, das autarquias, que vão assim esforçando nessa circunstância e vão assim, desta forma, também protegendo ou fazendo por proteger as suas localidades.
1: Deixei para o fim, antes mesmo das nossas despedidas, Adónio Pacheco, deixei para o fim a feira de São Bartolomeu em Trancoso, que vai ter lugar de 7 a 16 de agosto de 2026, onde 7 de agosto temos a Carminho, no dia 8 a Bárbara Tinoco, no dia 9 os Barotos da Concertina, dia 10 o Plutónio, 11 Zé Amaro, 12 esta banda ícone do pop rock português Chutes e Pontapés, no dia 13 os À Toa, dia 14 Raquel Tavares, dia 15 Bárbara Bandeira e dia 16 a fechar é o Baile Popular. Todos os dias depois dos espetáculos atuam também sempre DJs para animar também a noite para a malta mais nova. Aqui também esta feira que é se corrijo-me se estiver errado, é errado, mas acho que não estou errado. É a feira mais antiga aqui no Distrito da Guarda, António Pacheco. Corrijo-me se estiver errado.
0: Sim, a Feira de São Bartolomeu, de facto, é a feira mesmo mais antiga aqui da região e por isso acaba por trazer assim também uma certa curiosidade para as pessoas que não conhecem irem ver, irem visitar essa mesma feira, porque é sempre importante também que toda a gente possa assim visitar, possa saborear a boa gastronomia da região de Trancoso e desta região e os produtos endógenos. Tudo isso também acaba por ser benéfico e tudo isto acaba por ser importante. Por isso, nada melhor do que, neste caso, também se deslocarem a Trancoso e a toda esta região, onde vai haver algumas feiras, e essa Feira de São Bartolomeu tem largas dezenas de expositores e também largas dezenas, ou melhor, centenas de produtos, podemos assim dizer, que podem comercializar, e depois muitos espetáculos diariamente, sempre um espetáculo com artistas de grande novidade. Por isso é sempre muito importante que tudo isto também funcione da melhor forma.
1: Também em Trancoso, António Pacheco, se não estou em erro, não sei se foi este fim de semana, se foi o fim de semana passado, o outro fim de semana, aconteceu as Noites do Castelo, se não estou em erro. Que um espetáculo das Noites do Castelo, não sei se tens alguma informação sobre isso.
0: Sim, aconteceram as Noites de Música no Castelo, de facto houve de facto muita gente também no Castelo. Digamos que este festival que voltou novamente ao Castelo, coisa que já há muito tempo não existia devido às obras de restauração do Castelo, e este ano voltou então, e também o público voltou em força, porque foram enchendo sempre o espaço envolvente no interior do Castelo, onde também havia barraquinhas de comes e bebes e também alguns produtos endógenos, e acabaria por também trazer assim muita animação a toda esta gente de Trancoso.
1: E agora mesmo para ver, depois então as tuas despedidas, António Pacheco, temos 3 minutos para falar também das festas da cidade de Pinhel, que também estão aí, para começar.
0: Sim, vão ser no mês de agosto, ainda estamos há algum tempo dessas mesmas festividades, mas sem dúvida que vamos ter de facto muita animação. As festas começam mais cedo por causa do drift e que leva, digamos que, e arrasta os bons milhares de adeptos da modalidade e do desporto motorizado a Pinhel para ver essas mesmas corridas de drift, uma vez que pertence ao Campeonato de Portugal de Drift, e pilotos da Fina Flor Nacional estão lá a competir também internacional. Por isso, certamente vai ser um bom arranque. Depois, um bom cartaz também, sempre que não esteja habituado, neste caso, o município de Pinhel, onde certamente também muita gente vai aceder e muita gente vai estar também a viajar e a visitar, neste caso, o Centro Histórico de Pinhel e também a zona envolvente onde se realizam as festas da cidade. E é assim que fechamos então esta edição de Letras Serranas de hoje, com chave de ouro. Só deixar aqui uma nota do rodapé, com o Académico Viseu, a equipa das lendas vivas, como costuma dizer, vai estar na Nazaré também no torneio, que já é muito participado. No dia 24, aliás, 24 vai jogar frente à equipa do Torriense e depois joga frente à equipa do Casa Pia, creio eu. Por isso, depois, para passar à fase seguinte, onde então vai enfrentar os grandes do futebol português. Recordo-se que a equipa do Académico Viseu, na época passada, até chegou mesmo à final desta mesma competição, ou à meia final, creio eu, desta competição, e até fez assim uma boa presença, onde jogam alguns jogadores da praça, dois jogadores que passaram, um passou pelo Foros Algodos, outro ainda joga no Foros Algodos, caso de Luizinho e Rui Miguel, que vão integrar essa mesma, podemos assim dizer, seleção de nomes que passaram pelo Académico de Viseu. É mais uma equipa de veteranos que outra coisa, mas que com muita qualidade e que vão assim também jogar nessa mesma prova, e vamos ver o que é que a equipa do Académico Viseu vai fazer, orientada pelo um senhor também de Viseu, João Cavaleiro, um treinador que dispensa apresentações.
1: Um abraço, António Pacheco, e se não, como eu costumo dizer, se não for antes, até para a semana.
0: Exatamente, voto renovado de uma boa semana, divirta-se, e o calor está aí, proteja estas ondas de calor, porque é preciso beber muita água, e resto de uma boa semana.
1: Boa semana também para ti, António Pacheco. Foi assim a conversa com o António Pacheco nas nossas letras aranas. Nós vamos então para as nossas despedidas também. Despedimos então por hoje quanto ao regresso ao caso, e amanhã estamos por cá, e amanhã, como é quarta-feira, é dia de uma questão de saúde com o Dr. Fernando Figueiredo. Para todos, quanto ao regresso ao caso, até amanhã. Quanto a mim, até amanhã, mas um pouco mais cedo, a partir da 1 da manhã, com o Expresso da Madrugada. Para todos, então, uma condição de uma ótima terça-feira, e a condição de uma boa semana, e até amanhã. Terminamos com Matias Damásio, com esta Matemática de Amor. Um abraço, até amanhã.

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6: 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São 20 horas.
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7: Bem-vindos, estas são as notícias na Antena Livre. A Câmara da Guarda acaba de confirmar que o município está formalmente na corrida ao Estatuto de Capital Portuguesa da Cultura em 2028. Segundo a autarquia, o projeto tem por objetivo posicionar a Guarda como espaço de criação, participação, identidade e desenvolvimento. A candidatura parte da singularidade histórica, geográfica e cultural que define a cidade e o concelho como simultaneamente território de montanha e de fronteira para construir uma visão cultural sólida enraizada no município e projetada para a região e para o país. O projeto vai decorrer sob o conceito de cidade guardiã, guardiã da história, da memória e da identidade, mas aberta à modernidade e ao futuro. A candidatura propõe uma visão assente na relação entre tradição e inovação, afirmando-se como instrumento essencial para o desenvolvimento da política cultural do concelho e de todo o distrito da Guarda. A candidatura vai também integrar os municípios da Raia Espanhola como parceiros, uma vez que os seus eixos estruturantes e a condição raiana da Guarda e a sua ligação umbilical às comunidades e municípios do outro lado da fronteira. A praia Dr. Pedro, na Senhora do Desterro, em São Romão, transformou-se numa galeria de arte e ciência a céu aberto. Quem percorre os passadiços em direção à praia é agora surpreendido por uma exposição fotográfica suspensa, onde a riqueza da biodiversidade da Serra da Estrela e a memória histórica das suas gentes se cruzam. Através de painéis fotográficos suspensos nos ramos das árvores, os visitantes são convidados a contemplar o ecossistema e património construído. As imagens revelam os habitantes mais discretos da mata. Entre eles destacam-se a vibrante borboleta fritalária dos pântanos, o elegante gaiteiro azul, a adormecida raposa vermelha, o imponente cerdão, o esquivo tritão marmoreado e o diminuto mussaranho de dentes brancos. Em contraste com as cores valores da fauna, fotografias históricas a preto e branco evocam o passado da engenharia civil serrana. Os painéis retratam a herança das linhas de água e das infraestruturas municipais, exibindo imagens de arquivo da barragem do Covão do Curral e da barragem da Lagoa Comprida. A mostra é uma organização do município de Ceia, do Centro de Interpretação da Serra da Estrela e do Museu da Eletricidade. No Conselho de Gouveia, o programa Mestre com o Verão Freguesias regressa para mais uma edição, promovendo a prática da atividade física ao ar livre junto da população durante os meses de verão. As aulas decorrem desde ontem até ao próximo dia 4 de setembro, em várias freguesias do Conselho, proporcionando momentos de exercício, bem-estar e convívio. As inscrições realizam-se nas juntas de freguesia que aderiram ao programa Mestre com o Verão. O Mangual Fest já tem datas anunciadas. De 27 a 30 de agosto, a cidade volta a receber muita música e animação. Já anunciados estavam os Hybrid Theory, 27 de agosto, Vanzia, 28 do mesmo mês, e no dia 30, Marisa Lix. Os Dama, agora anunciados, atuam no dia 29 de agosto. À música junta-se também a gastronomia e o artesanato local. A entrada é livre. Olhamos agora para o desporto com João Cruz.
8: A Associação Futebol de Guarda concedeu um total de cerca de 95 mil euros em apoios aos seus filiados durante a época 2025-2026, reforçando o seu compromisso com o desenvolvimento do futebol futsal no distrito. Este montante resulta de um conjunto de medidas de apoio que abrangem diversas áreas fundamentais da atividade dos filiados, nomeadamente as inscrições de atletas e outros apoios previstos nos regulamentos da associação. A Federação Portuguesa de Futebol concluiu recentemente vários ciclos formativos no âmbito da arbitragem e observação, integrando novos elementos nos diferentes quadros nacionais e reforçando a aposta da formação contínua e da valorização dos agentes de arbitragem. Na Associação Futebol de Viseu foram várias as subidas aos escalões nacionais de futebol e futsal. Na formação avançada de observadores, na formação avançada de árbitros de futebol, na formação avançada de árbitros de futsal.
7: João Cruz, no fecho deste bloco de notícias, na Antena Livre.
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2: 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Boa noite. São 21 horas.
14: As empresas passam a estar proibidas de destruir peças de vestuário não vendidas. É o destaque desta edição do Pulsar Económico.

Ao abrigo do novo Regulamento Europeu do Ecodesign para produtos sustentáveis, as grandes empresas estão desde domingo proibidas de destruir vestuário, calçado e acessórios não vendidos, sendo obrigadas a privilegiar a doação e a reutilização. A fiscalização em Portugal cabe à ASAI e a medida abrange, nesta fase inicial, apenas os grandes operadores do retalho e comércio eletrónico. Apesar das preocupações manifestadas por associações como a ANIVEC quanto ao risco de fragmentação empresarial para contornar a lei, entidades do setor retalhista como o El Corte Inglês e a Primark garantem já estar preparadas para cumprir as exigências de monitorização e gestão circular dos excedentes. Para a indústria nacional, associações como a ATP e a Picaps perspectivam impactos diretos reduzidos, mas veem na legislação uma oportunidade estratégica indireta, como as grandes marcas mundiais vão ser forçadas a planear melhor os estoques e a evitar a sobreprodução, prevê-se um aumento da procura por encomendas mais curtas, flexíveis e de rápida resposta. Portugal surge desta forma bem posicionado para beneficiar desta transição devido à sua proximidade geográfica aos mercados europeus, elevada capacidade produtiva e alinhamento com os objetivos comunitários de redução da pegada ambiental. Desde o início da pandemia, em 2020, até ao final de 2025, os consumidores em Portugal gastaram quase 1.000 milhões de euros em compras online de valor inferior a 150 euros em plataformas chinesas como o AliExpress, Shein e Temu. Impulsionado pelo confinamento, pelo teletrabalho e pela isenção de tarifas alfandegárias, este tipo de comércio cresceu exponencialmente, com Portugal e a Grécia a liderarem a adesão a estes ecossistemas. Segundo dados do Banco Central Europeu e do Banco de Portugal, a procura focou-se sobretudo em vestuário, eletrónica e artigos para o lar, atraindo maioritariamente famílias de rendimentos baixos e médios devido aos preços reduzidos. No entanto, esta tendência deverá abrandar de forma bastante significativa com a entrada em vigor a 1 de julho de uma taxa fixa europeia de 3 euros por artigo em encomendas de baixo valor oriundas de fora da União Europeia. A medida segue uma abordagem semelhante à adotada pelos Estados Unidos em 2025, que resultou numa queda expressiva do volume desta estas importações. Com a nova taxa a encarecer os produtos de menor custo, onde 2/3 das encomendas não ultrapassavam os 25 euros, prevê-se o fim da era de forte crescimento do comércio eletrónico de baixo custo vindo da China. Segundo os dados do estudo Global Talent Barometer 2026, promovido pelo Manpower Group, a geração Z, ou seja, as pessoas nascidas entre 1997 e 2012, é a que demonstra menor confiança na manutenção dos seus empregos atuais, ao registar uma queda de 10 pontos percentuais face ao ano anterior para 53%. Apesar destes jovens serem os que mais confiam nas suas competências, no seu potencial para encontrar novas oportunidades e na progressão dentro das empresas, a rápida evolução da tecnologia gera instabilidade. A percepção de risco associada à inteligência artificial cresceu, com 52% dos profissionais desta geração a recear perder o seu posto de trabalho nos próximos 2 anos, devido ao avanço do impacto da inteligência artificial. Esta incerteza no campo laboral estende-se também à vida pessoal e financeira dos jovens, dificultando o alcance de objetivos de longo prazo, como comprar habitação própria ou constituir família. Como forma de acautelar a estabilidade financeira e complementar do rendimento, 77% dos trabalhadores da geração Z recorrem a fontes adicionais de receita, seja através de um segundo emprego em regime de tempo parcial ou através do trabalho freelance, o valor mais elevado entre todas as gerações analisadas. O Instituto de Segurança Social esclarece que os trabalhadores que tiram baixa para prestar assistência a cônjuges, companheiros ou familiares ascendentes e colaterais, como pais, avós ou irmãos, não têm direito a qualquer apoio financeiro. Nesses casos, o certificado de incapacidade serve exclusivamente para justificar as faltas perante a entidade patronal. Situação diferente ocorre na assistência a filhos biológicos, adotados ou do cônjuge, em caso de doença ou acidente urgente, contexto no qual a Segurança Social concede o subsídio para assistência a filho, a trabalhadores por conta de outrem, independentes, bolseiros, entre outros regimes contributivos. É ainda esclarecido o modo de funcionamento do subsídio de doença, propriamente dito, que compensa financeiramente a perda de rendimentos decorrente da incapacidade temporária do próprio trabalhador. Para aceder a este benefício, é necessário apresentar um certificado de incapacidade temporária emitido por um médico habilitado, cumprir o prazo
prazo de garantia e o índice de profissionalidade exigidos, além de ter a situação contributiva devidamente regularizada perante a Segurança Social, no caso dos trabalhadores independentes ou inscritos no Seguro Social Voluntário. De acordo com um inquérito da Gallup International, realizado em 61 países, 36% da população global teme a substituição do seu trabalho por inteligência artificial, um receio predominantemente acentuado nas economias emergentes, como as Filipinas, Índia e Peru. Em contrapartida, Portugal destaca-se como o país da Europa Ocidental com o maior índice de apreensão, atingindo os 51%. Este valor afasta o país do padrão europeu e das economias de rendimento elevado, onde o receio está fixado nos 29% e em valores ainda mais baixos em países como a Suécia, com 14%, ou a Alemanha, com 21%, aproximando o perfil português do comportamento verificado nas economias de rendimento médio. A percepção deste risco é fortemente influenciada por fatores sociodemográficos, com a idade e o rendimento a demonstrarem um maior impacto nas respostas dos inquiridos. A nível global, a preocupação é significativamente superior entre os jovens com menos de 34 anos, e entre os cidadãos dos escalões de rendimento mais baixo, contrastando com os maiores de 55 anos e as faixas de rendimentos mais elevados. O estudo conclui que a escolaridade não apresenta variações relevantes, evidenciando que a posição económica individual e a faixa etária são os fatores determinantes na insegurança laboral perante a inteligência artificial.

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0: bom dia. Muito bom dia.
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0: Não existe nenhum caminho lógico para as descobertas das leis do universo. O único caminho é o da intuição. A árvore não prova a doçura dos próprios frutos. O rio não bebe as suas próprias ondas. As nuvens não despejam água sobre si mesmas. E a força dos bons deve ser usada para benefício de todos. Até mesmo a noite, mais escura, terminará com o nascer do sol. Boa noite, bom trabalho, bom descanso, boa viagem, seja qual for a forma em que nos seja ouvido, seja bem-vindo a mais uma edição do Expresso, então referente ao dia 21 de julho, é o 202º dia do ano e faltam 163 dias para o mesmo ano acabar, e é dia então de São Lourenço de Brindisi, presbítero e doutor da Igreja. E vamos nós então dar início a esta edição do Expresso e dizer-lhe que estamos com 23 graus por Gouveia, 24 para a Guarda, 25 para Freixeneda, ainda para Pinhal, 26 graus para Almeida, 26 para Vila Nova de Foscoa, 28 para Tabosa do Carregal, 23 para Pena Verde, 24 e ainda para Freixel, 27 graus para Mirandela, 28 para Vila Pouca da Guiar, 23 para o Porto, 20 graus, para Sinfães, 21, para Castro de Aire, 21 também, para Moldes, 20 graus, para Alcofra e Santa Cruz da Trapa, 21 graus, para Aveiro, 22, para Tábua, 23 graus, para Alcofra e Santa Cruz da Trapa, 21 graus, para Viseu, 21, para Nelas, 23, e vamos então dizer-lhe que para Arganil, 23 graus, para Cantanhede, 23 também, para Luz, 23, para Figueira da Foz, 22, e para Coimbra, 23 graus, para Miranda do Corvo, 23 graus, para Leiria e Pombal, 22, e ainda para Pampilhões da Serra, 23, para Alouza, 23 graus também, e para o Fundão, olhe, não dá para ver neste momento, não interessa, ficamos então assim, e vamos então dizer-lhe que fica por vossa conta o 23455-1397 e o móvel 964067212, venha por aí e dizer-lhe também que dicas bem curtinhas para que o maior número de participantes possam chegar até nós, e agora é 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estamos prontinhos para receber de braços abertos. É só contactar os nossos serviços comerciais, falar comigo mesmo ou com alguém aqui da rádio, e juntos teremos a maneira mais fácil e mais cómoda para que ambas as partes saiam a ganhar. E olhe, vamos então agora dizer-lhe que vamos seguindo em frente. Não vamos perder mais tempo. Para quê?
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0: É isso mesmo, 89.6 a partir de Gouveia e também através do online em radioaterolibre.pt. Vamos nós avançando, e agora com o Fadão Chamareta, trazido aqui à antena pela voz da amiga e colega de trabalho Cristina Ferreira, e vamos lá então com o Faduncho à Maneira.
2: Faduncho à Maneira, um fado por dia com história. Fado Toninho é um tema mais emblemático do grupo Diolinda, de música popular portuguesa. A canção foi lançada em 2008 no álbum de estreia da banda, intitulado Canção ao Lado. A música destaca-se pelo seu tom cómico, irónico e também teatral. A letra descreve um confronto humorístico com um macho, Pacóvio, e um gabarolas, o Toninho, que finge ser perigoso, mas que acaba por ser desarmado por uma atitude provocadora e até romântica. Os Diolinda, voz Ana Bacalhau, depois Pedro da Silva Martins na guitarra clássica, Luís José Martins na guitarra clássica e também no cavaco e coros, e José Pedro Leitão, contrabaixo e coros. Então, já sabe, o Fado Toninho, juntamente com o Movimento Perpétuo Associativo, fizeram furor no álbum de estreia dos Diolinda em 2008, no Canção ao Lado.

0: E já está. Foi tão assim.
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0: Trazido à antena pela voz da amiga e colega Cristina Ferreira, vamos ainda mais para o telefone. E assistindo a Mani Paiva, muito boa noite. Boa noite, como é que está o meu amigo?
2: Estou bem, já aqui esticadinho.
0: É assim mesmo. Olha, anda para os lados de Castelo Branco, não é?
2: Sim, sim, ando.
0: Lá também se ouve a antena livre. Olha, meu amigo, diga-me então uma coisa, e muito calor também. Eu conheço muito bem a região. E diga-me então uma coisa, vamos ouvir aqui, vou levar-te comigo, não vai nada, porque eu não vou para o calor. E para quem é que vai indicar, meu amigo?
2: É, para eu ouvir, para vocês aí, para a nossa amiga Cristina Ferreira, aqui em Irzinha Penacova,
0: a Dolores Almeida,
2: o Carlos Ferreira no Luxemburgo, a todos aqueles que me dedicam e a todos os que estão ouvindo, que já somos uma família
0: pois
2: muito grande.
0: Pois é, meu amigo, somos muito grande mesmo. Olha, um grande abraço para si. Olha, amanhã, ande pela sombra se puder, porque a temperatura vai começar a aumentar, e até amanhã, se os quiser, meu amigo, está bem?
2: Obrigado.
0: Até amanhã, Herber. Um abraço, abraço. Até amanhã, até amanhã. Vamos aqui ao outro telefone. Ontem eu trouxe ao meio de longe. Muito boa noite.
3: Boa noite, bem-me cedo.
0: Então, como é que vai a minha amiga?
3: Um dia de cada vez, já me pode pedir muito.
0: Pois não, pois não.
3: A gente está me pedindo um dia, quando vem já nem me
0: contendo. Exatamente, exatamente. Olha, vamos ouvir aqui a Liliana Oliveira, com o coração minhota. Quem é que vai dedicar a minha amiga?
3: Vai para a filha, filhos, netos. Vai para o Sr. Armando, para o Sr. Fernando, vai para a Lucinda Costa, vai para a Rosa Maria, vai para o Armênio, vai para o Zé Mangueira, vai para a nossa Cristina Ferreira, beijinho, e para a família, vai para o Sr. Eduardo Mota, vai para a Sra. Rosalina, vai para a senhora, para a Dona Felizvela.
0: Muito bem.
3: A António Macedo, vai para a família, Dona Virgínia. Genro, filha, irmã e resto de família para vocês todos. E vai para o nosso auditório todo, para Coimbra, para Cantanhas, olha, para tudo, para todos
0: muito
3: mesmo,
0: bem. Sem é assim mesmo, ninguém. É assim mesmo, minha amiga.
3: E depois uma boa noite de descanso, uma santa noite.
0: Muito obrigada.
3: Para chegar a hora do
0: seu
3: trabalhinho. Enquanto você está com o seu trabalho feito, olha.
0: Exatamente. Fecho a portinha, vou embora e digo assim: amanhã vem outro e começa.
3: Exatamente.
0: Exatamente, minha amiga.
3: E quero a vez que sim, que seja assim.
0: Claro
3: que venha outro e que seja mais ou menos como o de hoje.
0: Muito bem. Passando. Olha, muito obrigada. Um abraço para o marido, um beijinho para si. Até amanhã, de está bem? Até amanhã, até amanhã. E vamos de agora. Muito obrigado. Vamos de agora sim com Duro Negro, a música selecionada pelo amigo Arménio Paiva, na loja do Ouro Negro. Vou levar-te comigo, pois puder. Vai levar-me se puder. Por vossa conta, fica então 2345-5139 móvel 964067212.

0: Bom, e vamos então começando a pensar em ir para mais uma participação. Vou levar-te comigo. E vou então levar este ouvinte comigo. Vamos lá então até Coimbra. E assim sendo, vamos lá então até a casa da Lola. Lola, muito boa noite.
1: Oi,
0: então, como é que vai, minha amiga?
1: Coitada.
0: Pois, olha e diga-me então, está melhor, está para piorar? Como é que vão as coisas? Diga?
1: Está pior.
0: Ah, está pior, pois olha, isso é que é mau, minha amiga. E diga-me então uma coisa, vamos ouvir como é linda a minha aldeia, quem é que vai dedicar? Muito obrigada, minha amiga. Um beijinho para si, um abraço para o António e para o Paulo. Olhe as melhores, Loli. Até amanhã, se Deus quiser, está bem, minha amiga? Até amanhã, até amanhã. E vamos ver que o telefone tem amigo Armando Aracoso em Aveiro, não é?
2: Muito boa noite, António
0: Matheus. Boa noite.
2: Para a esposa, para todos os colegas, para toda a auditória.
0: Armando.
2: Na capital de Portugal.
0: Sim, o que é que anda a fazer neste momento? Diga-me lá.
2: Olha, tenho aqui o carro que até baquei muita neve, está cheio de gelo. Anda com um balde com uma esponja a tirar o gelo dos vidros.
0: Olha, mas eu vou-lhe dizer uma coisa. Hoje fui a Aveiro, agora à tarde, e passei à beira da rotunda do relógio. E ali ao lado tem um campo enorme, enorme. Dá para carregar um caminhão ou dois de abóboras. Não, não pensa ir lá carregá-las. Aqui está tudo a estragar-se, amigo.
2: Tem que ser agora mais para a frente. Agora para tenho que tirar o gelo do carro.
0: Ah, pois é, pois é.
2: Para carregar as abóboras, se não dá para ver.
0: Pois é, pois as abóboras ficavam congeladas e depois era o problema. Pois era o problema. Era um problema. Olha, vai junto com a música que pediu a amiga. Dolores Almeida e Penacova, e a quem é que vai dedicar, meu amigo?
2: Vou dedicar para si, para a esposa, para a filhota, para o genro, para a mana, para a restante família, para todos os seus colegas, para as tias minhas também. Vai para a Dona Lola, vai para a Dona Dolores, vai para a Dona Cinda Costa, para o Sr. Plácio Nobre e esposa, o Sr. José Abreu e esposa, a Dona Filomena Pedro, Sr. Arménio Paiva,
0: Sr.
2: Paulo Garcia, Sr. Rubem, Sr. Fernando Silva, Dona Vera Lúcia e sua filha, Dona Odina Rosa Molquim, Dona Teresa dos Queijos e marido, Dona
0: Feliz Bela, certamente.
2: Rosalina
0: também.
2: E tanto aquela Isabel, outra Gracinda, e as respectivas filhas das pessoas que mencionei, e todas aquelas pessoas que digam para mim as respectivas famílias, assim para toda a auditória. Desde a todos, a continuação. Uma excelente noite.
0: Muito obrigado.
2: E assim para si, para todos os seus. E agora, olha, vou continuar a tirar o gelo. Pois, se pode ser que amanhã já não tiver gelo nos vidros.
0: Exatamente.
2: Olha, guardar dois, acho que é mais gelo.
0: Passe por lá e.
2: Poder carregar as abóboras.
0: Exatamente. Passe por lá e olha, e vai ver aquilo. É de arregalar os olhos, meu amigo. Um grande abraço para si e até amanhã. Se você também. Tudo bom para si e para a família.
2: Vou buscar algumas para o Natal para guardar aqui.
0: Exatamente. Até amanhã.
2: A minha cabeça parece uma abóbora.
0: Exatamente. Até amanhã.
2: As abóboras têm para vida e a minha cabeça não tem nada.
0: Muito abraço. Até amanhã. De manhã. E vamos ir agora seguindo com Liliana Oliveira e o Coração Minhoto. Aí está. De novo aí por vossa conta ficam então o 2345513979 964067212. Vamos!

0: Olha, passei por aqui às sextas, sábado e domingo, com Elvio e Santiago, no lugar de ter aparecido a música, pediu a amiga do Lourdes Almeida e para a Copa, não interessa. Vamos avançando, vamos lá agora para o telefone e vamos até à reta de Budiosa a Viseu. Minha amiga Feliz Bela, muito boa noite.
1: Boa noite, Sr. António.
0: Então, como é que vai a minha amiga?
1: Olha, vou indo devagar,
0: pois tem que ser, pois tem que ser, minha amiga.
1: Olha, tem que ser.
0: Vamos esperando para o calor que vem por aí. Olha, e diga-me então uma coisa, vamos ouvir aqui Jorge Loureiro, a quem é que vai dedicar?
1: Vou dedicar ao meu marido com um beijinho, para os meus filhos, para as minhas noras, para os meus netinhos, um beijinho muito grande, tudo bom. E vou dedicar também aqui a algumas amiguinhos que eu ouvi. Vai para a Aldina Rosa de Moquim, Silvério, Sr. Silvério, Dona Olga de Viseu. Para a Rosalina, Ruben Sul de França. E vai para aquela família toda da Calheta, a Sra. Abreu e o Sr. Plácio. Armando Trancoso, Armando Paiva, Dona Lola, as melhoras, um beijinho que eu vi agora, tudo de bom. Fernando Silva de Pombal, Lourdes de Guimarães, um beijinho. Lourdes Almeida de Guimarães, assim que é. Um beijinho muito grande. Ana Maria do Touro. Lucinda Costa, Dolores de Penacova, Vera Lúcia, Joaquim, sua esposa, um beijinho e de boa noite, e as mulheres para o Sr. Joaquim, tudo de bom. E vai também para o Vasco Costa, e vai para o Luís de Mozelos, Dona Irene de Foros Algordas, a Maria Rosa, e vai para Eduardo Mota, Isália de Foros Algordas também, Dona Trazinha dos Queijinhos. E vai também para a Luz de Guimarães, não sei se disse, e vai também para a sua irmã, um beijinho, para si, Sr. António, e para a sua senhora, um beijão, até amanhã,
0: até
1: se
0: amanhã,
1: quiser, faça uma boa viagem.
0: Muito obrigado, um grande beijinho para si, um abraço para o marido, tudo bom, e até amanhã, minha amiga, está bem?
1: Está bem,
0: até amanhã, até amanhã, muito obrigado. E vamos então nós seguindo, minha linda Beira Alta Goiba, não é a pedida Lola em Coimbra? De novo aí por vossa conta estão os dois telefones 23455 3 móvel 964067212.

0: E foi então assim que andámos a dar aí a voltinha pela linda Beira Alta com o Emanuel, a pedido da Lola, que nos ouvidam na cidade de Coimbra. E vamos de novo para Coimbra, agora para o bairro de Santa Apolónia. No verão e no inverno. Bom, e do Emanuel está a deixar-nos. Vamos nós então agora para o bairro de Santa Apolónia, Coimbra. Minha amiga Maria, muito boa noite.
1: Boa noite, meu amigo António.
0: Então, como é que estava hoje a minha amiga Maria?
1: Olha, eu

0: para o senhor. Não, é para aquele senhor que diz que faz muitos beijinhos.
1: Ah, muito bem, muito bem. O Eduardo Mota. É o Eduardo Mota.
0: E para a dona Rosalina.
1: Muito bem.
0: Uma mãe disse que não falei, mas não sei.
1: Falou. Está em ordem, minha amiga. Não se preocupe.
0: Beijinhos para a sua mana.
1: Muito obrigada.
0: Beijinhos para o António. Beijinhos para a sua menina. Beijinhos para o marido. E muitos beijinhos, muitos para a dona Virginia.
1: Muito obrigada, minha amiga. Até amanhã, seja até mais logo. Quando falar o juiz, até mais logo, minha amiga. Um grande beijinho para si, está bem? Até mais logo, beijinhos, beijinhos. Vamos nós. Muito obrigada, minha amiga. Vamos agora ao nosso seguinte pai amigo, pai querido, é o músico que tenho por cá. Ana Malhoa, Silvio, José Malhoa ainda, Fernando Correia Marques. Vamos lá então. De novo, aí fica a pedida Feliz Bela, na reta de Budiós em Viseu. Aí fica por vossa conta os dois telefones de novo. 2345-5397, móvel 964-06-7212.

0: foi então assim que estivemos a ouvir aqui nos 89.6. Ter ali pai amigo, pai querido, Ana Malhoa e Zé Malhoa. E também a Ana Silvi e Fernando Correia Barques. Vamos lá então fazer para os telefones. Tenho os dois ocupados neste momento. Vou começar por quem chegou primeiro. E a Santa Cia, amiga Rosalina. Em Santa Cruz, estava muito boa noite.
1: Boa noite, Sr. António, todos os ouvintes e participantes.
0: Então diga-me lá, já tem os animais todos arrumados?
1: Já me interessa, mas ainda estou de calçado de trabalho nos pés.
0: Pois é, minha amiga, a vida custa tanto, não é?
1: É difícil.
0: Meu Deus. Olha, e diga-me então uma coisa, vamos ouvir aqui juntos a música, eu te agradeço, senhor, com o Jorge Ferreira, quem é que vai dedicar a minha amiga?
1: Ora, vai para todos os ouvintes.

0: participante, vou dar alguma olhada por alguns, que depois também vão falar em mim.
1: Muito bem.
0: Ela já falou. Ah, para os senhores da Madeira, o senhor Paz Nova, o senhor José Abreu, ainda me dei esquecido.
1: Pois anda.
0: E a dona Maria, que também já falou, e o senhor Joaquim, as melhores para ele, a dona Lola e as melhores e para os filhos, e para a dona Bela Lúcia e para a filha Beatriz,
1: muito
0: para a dona
1: bem.
0: Alina Rosa, para o senhor Fernando Pombal, para o senhor Hernando da Aveiro, para a dona Felizbela, para a dona Terezinha, para a dona Ana Maria Tudo, para o senhor Eduardo Mota, e para a dona Irene, e para si, para a sua filha, para o seu genro, para a sua mana, para toda a gente que está a ouvir, e que tenham todos uma boa noite.
1: Eu espero sim.
0: Olha,
1: um grande beijinho para si.
0: Tem que ser tudo encarreirado, que é para não mudar muito.
1: Um grande abraço para o marido, uma santa noite para os dois, e até amanhã, se José, minha amiga, também. Até amanhã. E vamos então aqui ao telefone da minha amiga Cesária. Cesária, muito boa noite.
2: Boa noite, não está de vocês.
1: É boa noite ou é bom dia?
2: É boa noite.
1: Olha, diga-me então uma
2: já
1: coisa. Pois eu sei, por isso é que eu estou a dizer. Olha, diga-me então. Vamos ouvir aqui o Te Agradeço, Senhor, com Jorge Ferreira. A quem é que vai dedicar, minha amiga?
2: Eu aposto que os madeireiros, o senhor Cássio de família, para o senhor Zé Abreu família, para a senhora Filomena e família, aqui para os nossos conterrâneos. Para os ouvintes, para o senhor Carlos Moraes e esposa, a Zélio Cardoso.
1: Sim, são os malandros, não
2: conhecem bem. Os bombeiros Tocha e Cantalheiro, para as senhoras de Coimbra, para os senhores ouvintes, para a senhora Bahia, por gente já participar, mas eu não ouvi, pronto.
1: Pois está perdoada, não tem problema.
2: Estava do outro lado.
1: Exatamente, estava muito bem. Minha
2: e
1: amiga.
2: Para a dona Lola, e para a dona Lucida. E para a sua banda, e para a sua
1: amiga,
2: e para essas, e para a sua irmã, e para essa senhora que estava aí agora ao lado.
1: Sim, sim, a Rosalina.
2: E para a senhora Felizbela lá.
1: Felizbela e Viseu também.
2: E para a dona Vera Lúcia e sua filha Beatriz, ali para todos os ouvintes e participar. E para o senhor António e para a dona Virgínia, aquele beijinho da minha.
1: Muito obrigada.
2: Até amanhã.
1: Até amanhã, minha amiga. Até amanhã, se os quiser também. Tudo bom.
2: Hoje foi uma coisa toda direta.
1: Até amanhã, minha amiga. Até amanhã, um beijinho também, Sari.
2: Até amanhã.
1: Até amanhã, boa noite, minha amiga. Até amanhã. Vamos então, olha, te agradeço, senhor. É o amigo Jorge Ferreira. De novo, Benfica, por vossa conta, 2345-5397 e o móvel 9640-67212.

0: E foi então assim que estivemos aqui juntinhos a ouvir. Eu te agradeço, Sr. Jorge Ferreira. 89.6, Antena Livre, a rádio mais feliz de Portugal. Vamos lá então para o telefone e vamos então até Fornos de Algodres, amiga Irene. Muito boa noite.
1: Boa noite, Sr. António.
0: Então, como é que vai a minha amiga?
1: Ainda bem.
0: Olha, e diga-me então uma coisa, não dá para ser casada, vai indicar a quem, minha amiga?
1: Olha, vai para todos os ouvintes da Antena Livre, especialmente para aqueles que ainda estão acordados.
0: Uh-huh.
1: Alguns já estão a escarrecenar.
0: Pois, acredito que sim.
1: Uh-huh. Pronto, mas tudo bom para todos.
0: Muito bem.
1: Uma boa noite. As melhoras pessoas estão doentes, parabéns se alguém fizer anos.
0: Muito
1: tudo
0: bem.
1: Bom.
0: Uh-huh.
1: E até amanhã, se Deus quiser.
0: Até amanhã, minha amiga.
1: Abraços. Vai, até amanhã.
0: Até amanhã, olha, um grande beijinho parecido de bom para a família. Até amanhã, minha amiga, está bem?
1: Obrigada.
0: Até amanhã, se Deus quiser. Vamos aqui ao telefone, tem amigo Eduardo Mota. Oi, Eduardo, muito boa noite.
2: Oh, amigo António, muito boa noite. E companhia limitado, cerrado, antigo, livre da Gouveia.
0: Exatamente, isso mesmo.
2: E aproveito as palavras da Dona Inânia que eu estou satisfeito para conhecer.
0: É assim mesmo. Olha, diga então.
2: Que é uma amiga de andar todos. Dos bailaricos do Paulo Soraya.
0: Sim, senhora, sim, senhora. Eu sou testemunha.
2: Eu olha, também acompanho, mas só que eu.
0: Não conheço, não é?
2: Olha, com todo respeito, já me disseram. Ela deve estar a ouvir.
0: Está a ouvir, sim, senhora, então pode dizer.
2: Pronto. Uhum. Ela deve estar a ouvir, que eu também trago uma mochila.
0: Uhum.
2: Mas. O Paulo Soraya vai estar aqui brevemente, próximo outra vez.
0: Pois vai, pois
2: eu,
0: vai.
2: Sexta-feira uhum. passada era para ir a. A bodra ceia, mas
0: uhum.
2: é um bocado complicado.
0: Olhe,
2: porque a gente é assim. Espera, Paulo, é só 10 minutos.
0: Muito bem.
2: Porque a gente começa a ouvir uma, duas, três e depois fica até ao fim.
0: Pois é, pois é.
2: Uhum. Pronto. Pronto, para já, com todo respeito, me deixou a linha aberta. Um grande abraço, dois beijinhos para ela e para a família toda e principalmente para o marido também. Agora vai para a dona, para a sua esposa, que não tive tempo mais de falar.
0: Muito bem. Uhum.
2: Com todo o grande respeito, dois beijinhos para si, para ela e para a sua família toda.
0: Muito obrigado.
2: Uhum. Agora vai para a dona Rosalina, para a dona Vera Lúcia e filha.
0: Uhum.
2: Para a dona Isália também. Há mais umas pessoas que também já falaram em mim, mas pronto, para não estar a perder muito tempo. Eu me disse ontem que cheguei e ainda tenho as malas para acabar de pôr
0: exatamente, é, exatamente, é isso mesmo.
2: Pronto, amanhã se der um bocadinho mais tempo. Pronto,
0: exatamente, claro que sim.
2: E vai lá para os senhores todos da Madeira.
0: Muito obrigado.
2: Do Implaço, uhum. e dos Açores e tudo. Eu estou provindo. Quando chegar a hora, depois... Ponho um baixinho porque eu tenho o rádio toda a noite ligado.
0: Muito obrigado. Uhum.
2: Quando chegar aquela hora que diga lá aqueles senhores da Igreja Maná, uhum. é que tenho que olhar.
0: Muito bem.
2: Amigo António Mercedes, não vai levar a mal.
0: Não, não.
2: Digo para a Rádio Limite, que é dono do Paulo Soraya, também tem a grande cota.
0: Muito bem, muito bem. Olhe. E quer dizer
2: um abraço,
0: mais uma vez?
2: Até amanhã, se Deus quiser.
0: Até amanhã, meu amigo. Até amanhã, um grande abraço, Eduardo. Até amanhã, se Deus quiser. Tchau, tchau. Até amanhã. Igualmente, para si também.
2: Descanso para toda a família da Rádio Antanibre de Gouveia.
0: Muito bem, é assim mesmo. Para si também.
2: Para todos quantos lá trabalham.
0: E para si também, meu amigo.
2: Todos que digam e digam também para mim.
0: Muito bem, até amanhã então, se os quiser, está bem, Eduardo?
2: Um abraço.
0: Até amanhã, até amanhã. Muito obrigado e vamos. Obrigado e vamos então agora seguido e dizer-lhe não vale a pena passar a música porque vamos ter por aí já a seguir os comerciais. Voltamos então depois para a segunda hora do Expresso da Noite, aqui na sua Antena Livre. É só esperar por aí e voltamos já.

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7: 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São 22 horas.
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0: E cá estamos, nós então prontinhos para a segunda hora do Expresso da Noite e vamos lá então iniciar com alguém que temos do outro lado da linha e assim sendo, amigo Vasco Costa, muito boa noite.
1: Ora, boa noite, amigo António Macedo.
0: Então, está tudo em ordem consigo também?
1: Olha, já estou cima dela.
0: Faz muito bem. Olha, mas não está de baixo deles porque está muito calor, não é?
1: É correto.
0: Olha, e diga-me então uma coisa, vamos aqui, não dá para ser casado, e quem é que vai indicar, meu amigo?
1: Olha, vai, perdão, vai para todos os meus camaradas, a produtora de rádio, não transmite nenhuma ocorrência, que é bom sinal.
0: Exatamente.
1: Vai também para o pessoal do Codós e do IMEI, e vai para todo o pessoal da GNR, e vai para todo também o pessoal que anda aí colante na mão, que passa um moço quilo ao Mike, e vai para Madeira, para os Açores, e aqui para o continente, para
0: muito
1: a grande
0: obrigado.
1: Família da Rádio Livre de Gouveia, que tenha uma boa terça-feira, com muita saúde.
0: É que nós precisamos,
1: até amanhã.
0: Até amanhã, um grande abraço para si, de bom para a família. E até amanhã, Vasco, está bem? Até amanhã, se os quiser. Até amanhã, não dá para ser casado. Vamos lá, então, agora sim. É a Linda Neto, de novo, e fica por vossa conta 2-3455-1390, o móvel 964-06-7212. Venha por aí.

0: E foi então assim que estivemos ouvindo Não Dá Para Ser Casada com o Linda Neto. Vamos lá então, mas é para o telefone, e vamos até Cadima, em Cantanha de Amigo, Carlos Moraes. Muito boa noite.
1: Muito boa noite, Sr. António Macedo. Muito
0: então, como é que vai? Como é que vai,
1: vai? Vamos todos muito bem. Já agora também boa noite para todos os ouvintes.
0: Exatamente. Olha, como é que vai a esposa? Também já está em ordem?
1: Vamos estando bem. O tempo também nos ajuda, de facto, a estarmos o melhor possível.
0: Também, também. Olha, e vamos então ouvir aqui a Nana Muscuri, e aqui é que vai dedicar a
1: uma das vozes mais bonitas da música francesa.
0: Sem dúvida, sem dúvida. Olha, e quem é que
1: vou
0: vai
1: dedicar? Olha, amigo, vou dedicar para ela, sim, para a minha esposa, para a Maria Céu. Vou dedicar para, aqui para a minha amiga Cesária, aqui de Catima, para a Lola em Coimbra.
0: Sim, sim.
1: Para a Vera Lúcia e a sua filha Beatriz e a Oliveira do Bairro, para o Sr. Fernando Silva em Vermoelho, para estes amigões da Madeira, que ainda estamos em falta para com eles uma visita.
0: Exatamente, exatamente.
1: Vamos ver se ainda vai ser este ano.
0: Eu espero que sim.
1: Isso possível antes do Natal.
0: Exatamente.
1: Portanto, para o Sr. Plácido, o Sr. Zé Abreu, lá para a Sra. Filomena, para todos os que são lá habituais, de facto, olha, amigo, e para toda esta fantástica equipa da Rádio Antena Livre, para o Sr. António, um bom programa.
0: Muito obrigado.
1: Cumprimentos também para a Dona Virgínia.
0: Muito obrigado.
1: E para todo o restante auditório.
0: Olha, e se não for antes, quando se é para o amigo Paulo Saraiva, estaremos por aí também, certamente.
1: Muito bem, olha, e cá à espera estamos com toda a certeza.
0: Exatamente. Olha, amigo, um grande abraço, foi um prazer falar consigo, para abrir mais vezes.
1: Um grande abraço para si e todos.
0: Muito obrigado.
1: De facto, olha, sempre disposto a levar a vida assim, com a melhor disposição possível.
0: Exatamente. Olha, um grande abraço, um beijinho para a Maria do Céu, tudo bom para a família e até uma próxima, se Deus quiser também, meu amigo.
1: Obrigado, tudo bom.
0: Obrigado, até uma próxima. Vamos então agora seguindo com Nana Muscuri e Julio Iglesias, Se Que Volverás. Vamos lá então ouvir.

0: 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Nanda Muscuri e Julio Iglesias, dupla fantástica, pedida bem pelo amigo Carlos Moraes, que nos ouviu em Cadima, sempre com um jeitinho para a música, não é? A música também lhe corre, eu sei, corre nas veias. Vamos lá então para o telefone e vamos até Severo de Vouga. Minha irmã, muito boa noite.
1: Alô, mano, boa noite.
0: Boa noite, como é que vais?
1: Graças a Deus, estou bem. E tu também,
0: também,
1: né,
0: está mano? Está tudo bem, graças, felizmente. Está tudo bem, graças a Deus.
1: Graças a Deus, mano.
0: Olha,
1: graças
0: a Deus. E vamos então ouvir aqui Lady Laura com o Roberto Carlos. A quem é que vais dedicar?
1: Olha, em dedicar em primeiro lugar para a nossa mãezinha que está lá esperando por nós, né, mano?
0: Pois é, pois é.
1: E para tua esposa, para ti também, mano,
0: muito
1: para
0: obrigado.
1: Todas as mães que estamos escutando, e para o pessoal da Madeira e dos Açores, e para quem me dedica a música e não só.
0: Muito
1: tá
0: bem,
1: mano?
0: Muito bem. Olha, um grande beijinho para ti, uma santa noite, até amanhã, se Deus
1: para
0: quiser, está bem?
1: Também, mano, uma boa
0: muito
1: noite,
0: obrigado.
1: Fiquei com Deus.
0: Fico com Deus também, até amanhã, se Deus quiser. E vamos lá então agora até Oliveira do Hospital, amigo António, muito boa noite.
2: Boa noite, senhor António, como está?
0: Eu estou
2: está
0: muito bem.
2: Sentado.
0: Exatamente, já sabe. Olha, diga-me uma coisa, vai junto aqui com a minha irmã, com o tema lindíssimo dedicado a todas as mães, Lady Laura.
2: É para todos os ouvintes.
0: Exatamente.
2: Como eu dedico, que é para não esperar muito, é para sentado, que é para não me cansar.
0: Exatamente. Amigo, aquele abraço. E até amanhã, se Deus quiser, também.
2: Até um dia deste.
0: Até à próxima, até à próxima. Muito obrigado, muito obrigado. Vamos agora ficar com Lady Laura, este tema lindíssimo, olha, editado pelo Roberto Carlos, amigo e claro que grande rei, Roberto Carlos, e que eu já tive o prazer de estar com ele, e sem dúvida, também cantou esta música. E vamos lá então agora, seguindo com Lady Laura, em homenagem à mãe. De novo e por vossa conta, os dois terminais telefónicos também, 2345513 97 e o móvel 964067212.

0: foi então assim que estivemos a ouvir versão espanhola, Lady Laura, pedido pela minha irmã em Severo do Voga, Roberto Carlos. E também assim nos deixa ficar a porta aberta para irmos para mais uma vez para o telefone. Vamos falar com a Lady, não com a Lady Laura, mas com a Lady Vera Lúcia. Vera Lúcia Oliveira do Bairro, muito boa noite.
1: Olá, boa noite, Sr. António, tudo bem?
0: Está tudo bem, e a minha amiga, como é que vai?
1: Também vai-se andando um dia de cada vez.
0: Pois
1: olha,
0: tem que ser, minha amiga.
1: Oh, barco e,
0: pois tem que ser. Às vezes já tinha perguntado pela Vera Lúcia. Oh, Lúcia, está tudo bem consigo então, minha amiga?
1: Está estando, sim, graças a Deus. Olha, para mal nunca pior, não é?
0: Ainda bem. Olha, e diga-me então, vamos ouvir aqui Sandra com Maria Madalena. A quem é que vai dedicar?
1: Sim, vou deixar um beijinho à minha filha Beatriz, a todos os aniversários. Vou deixar um beijinho a todos os amiguinhos e amiguinhas que costumam dedicar e os que se lembram de mim, para todos, para toda a gente mesmo.
0: Muito
1: para todos
0: obrigado.
1: Os bombeiros, todos doentes com rápidas melhoras. E para vocês aí, Sr. António, com um beijinho grande, tudo a correr bem. E até amanhã, até o dia deste, se vocês quiserem.
0: Até a próxima, se Deus quiser, meu amigo. Olha, um grande beijinho para si, outro para a filhota. Tudo bom, e até uma próxima, se Deus quiser, está bem?
1: Igualmente, obrigada, Sr. António.
0: Muito obrigada, minha amiga. Até um beijinho para si também, para a Beatriz. Vamos agora nós seguindo, Sandra Maria Madalena. De novo, e fica por vossa conta, 2-3-4-5-5-1-3-9-7 ou móvel 9-6-4-0-6-7-2-1-2.

0: E tivemos então aqui entre mãos e entre ouvidos também esta grande recordação de Sandra com Maria Madalena, a pedir Vera Luz em Oliveira do Bairro. E agora nem sei para cá é que me vou virar, tenho aqui os dois telefones ocupados. Começo pelo do lado direito, é assim, pim pam pum, vou começar pelo do lado direito, é assim mesmo, e cada bola mata. Vamos então, amigo Plácido Nóbrega, muito boa noite.
1: Oi!
0: Aí é o amigo José de Abreu. Oh,
1: olha,
0: como é que...
1: o Plácido de Abreu é o caminho daqui à Ponce, da Caneta.
0: Ai, sim, há bocado aí.
1: Ele ainda não chegou a acidente, que ele já vai bêbado.
0: Oh, coitado do homem. Oh, coitado não, que não vê-se. Olha, diga-me então uma coisa.
1: Boa noite, amiga Tony, que vai vaias para o Ui.
0: Ah, está tudo em ordem.
1: Olha, quem diga... é o senhor que está aí ao lado?
0: E o senhor que está aqui ao lado é o... Eu sou Joaquim, do bairro Santa Apolónia.
1: Um abraço, já tenho porque já não o vou, já. Eu tenho falado todos os dias, mas olha, as melhoras para as senhoras.
0: Muito bem, muito bem.
1: E para a esposa, a Dona Maria, que também gosto de ouvir ela falar, um beijinho para ela.
0: Muito bem, muito bem. Olha, e diga-me então uma coisa, vamos ouvir aqui o Botafogo no Terreiro.
1: É e... para botar fogo no Terreiro, olha, acabou de dar a canção da Madalena. Ela deve levar a fogo no roubo, porque ela anda muito
0: a arisco. Pois é, olha, eu tinha pensado, exatamente, é a sua esposa, a Madalena. Olha, e diga-me então uma coisa, e vai para mais alguém, meu amigo?
1: Olha, vou dedicar à Madalena, olha, isto ninguém está nos ouvindo. Uh-huh. Ela agora, depois de 70 anos, e teve uma dúvida, foi tirar uma dúvida aqui com o homem da tosca ao lado.
0: Sim, sim.
1: O Sr. Roberto. Ele tem a tosca em biocha e vê peçonha.
0: Sim, sim.
1: A caminha Madalena agora à noite. Ninguém está ouvindo que isto
0: pois não, pois não, não está ninguém ouvindo, pode falar à vontade.
1: Quando a gente faz a muda, ela grita, acorda a vizinhança toda.
0: Sim.
1: E foi perguntar ao amigo Roberto da Tosca.
0: Sim.
1: Se a mulher dele também gritava. Ele disse, se grita. E tu aqui na Tosca, vi se ela gritar em cima. Olha, uma santa noite para toda a gente, para tudo quem, para a Dona Maria, para tudo que já a Dona Vera Lúcia deixou uma porta aberta, e a filhota, para a Dona Rosalina, para a Dona Aldina, para a Dona Irene, que já falou, a Dona Dolores, Dona Lourdes, Dona Trazinho dos Queijos, para aquela senhora... Dona Cesária, olha, gostei muito de ver o seu Carlos Moraes. Quando eu vier à Madeira, vem à caneta.
0: Exatamente, claro que vamos ir os dois.
1: À caneta ainda vai ir à minha dica tomar um caneco.
0: Muito bem, um abraço.
1: O Carlos Moraes, que gosto muito de ouvir o falar. E ele não se esquece do José de Abreu também,
0: não,
1: para a sua esposa, Dona Maria do Céu, e as filhas e toda a família. Olha, para toda a gente, para a
0: comunidade
1: dos Estados Unidos, para os imigrantes, para os padeiros, para os bombeiros, para o amigo Joaquim. Para a sua querida esposa, vai de um beijinho, para a sua menina, para o seu genro, para a sua mano, uma santa noite para todos.
0: Igualmente.
1: E para mim, compote, que deve estar quase chegando a acidente, que
0: muito
1: já
0: bem,
1: vai de lado.
0: Muito bem. Vai de lado.
1: E para a esposa, a Joana, que eu gosto muito também
0: muito
1: da
0: bem,
1: minha
0: muito cor. Bem. Um grande abraço, então,
1: uma
0: para
1: santa
0: si.
1: Noite para todos.
0: Muito obrigado, muito obrigado.
1: Olha,
0: até amanhã.
1: Lá, o
0: muito bem, até amanhã, até amanhã. E ainda estou a pensar na vizinha. Vamos, então, aqui agora ao telefone do amigo Joaquim. Joaquim, muito boa noite.
2: Amigo António.
0: Então como é que vai o meu amigo?
2: Olha, vai-se andando.
0: Tem que ser um dia de cada vez, meu amigo. Olha, e diga-me então, não me hables com o Juan Pardo, para quem é que vai?
2: Olha, vai para todo o auditório, porque quando puder eu falo.
0: Muito bem.
2: De maneira que eu desejo uma boa viagem para casa.
0: Muito obrigado.
2: E abençoe a sua coisa.
0: Muito
2: também.
0: Obrigado.
2: E até amanhã,
0: até amanhã, olha, as melhores, meu amigo. Até amanhã, se Deus quiser também. Um grande beijinho para a Maria. Oh, Maria, está por aí. Muito obrigada, Maria. Muito obrigado. Até amanhã, se Deus quiser. Até amanhã. Uma santa noite para os dois. Até amanhã, se Deus quiser. E vamos então agora seguindo. Botafogo no Terreiro. De novo, e fico por vossa conta os dois terminais telefónicos. É o 234-551397 e o móvel 9640-672-12.

0: Agora vamos lá então interromper por aqui o Martim, porque vamos para o telefone. Tenho porque alguém que quer ir junto com esta música. Amigo, muito boa noite.
1: Boa noite, Sr. António.
0: Como é que vai, meu amigo?
1: Tudo bem.
0: É o José Santos, não é?
1: Está fresquinho, está.
0: Muito bem. Olha, e é...
1: Estou à fresca. Sim. Com o rádio cá fora.
0: Faz muito
1: uma
0: bem.
1: Maravilha.
0: Faz muito bem. Olha, está a ouvir então, vamos ouvir a música Martim Vota Fogo no Terreiro. A quem é que vai dedicar, meu amigo?
1: Olha, para dedicar à minha família que está no Luxemburgo.
0: Muito bem.
1: Aos meus filhos e à minha netinha, o genro e a nora. E aqui também para a família de Cana Senhorim.
0: Cana Senhorim, sim senhora.
1: Cana Senhorim.
0: Sim, sim, conheço. Bom, muito bem, conheço muito bem.
1: Ora bem, e agora há dúvida aí as festas.
0: Exatamente.
1: Em outubro, a Feira da Boa.
0: Muito bem, muito bem. E vai dedicar... Sim, quer dedicar a mais alguém, meu amigo?
1: Pronto, olha, dedicar a todos os ouvintes que nos estão a ouvir.
0: Muito bem.
1: E para vocês também tudo de bom e um bom trabalho.
0: Muito obrigado.
1: E até amanhã.
0: Até amanhã, se os quiser.
1: Eu ontem estava a tentar ligar, não sabia o número.
0: Vamos falar muito mais vezes, se os quiser, também, meu amigo?
1: Sim, agora já tenho gravado no telemóvel.
0: Muito bem. Um grande abraço, então, até amanhã, se os quiser, também.
1: Olha, tudo bom para vocês.
0: Igualmente para si também, meu amigo. Até amanhã, se os quiser. Até amanhã.
1: Até amanhã.
0: Até amanhã, até amanhã. E vamos lá, então, agora, nós seguindo. Bota fogo no terreiro.
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0: De novo, e os dois telefones por vossa

0: quer chegar primeiro, mas é casa. Vamos lá então, para os dois telefones, tem dois ocupados neste momento. E vamos então até... Vamos até Mouquinha, à Albergaria Velha, onde tem a amiga Aldina Rosa. E assim sendo, Aldina Rosa, muito boa noite.
1: Olá, Sr. António, muito boa noite.
0: Boa noite, como é que vai a minha amiga?
1: Porque está fresco.
0: Pois está fresco, pois eu também estou mortinho por um pôr ao fresco. Olha, e diga-me então uma coisa, minha amiga. Vai juntamente. Olha, vai juntamente com o amigo Joaquim no bairro de Santa Paula em Coimbra. Não me hables, eu também quero falar com vocês. Não me hables com o Juan Pardo. E quem é que vai dedicar, minha amiga?
1: Ele vai dedicar para esse, não é?
0: Uhum.
1: Para a esposa Maria, não é?
0: Sim, para a Maria também. Uhum.
1: É a esposa.
0: Sim, agora a esposa do Joaquim.
1: Agora vou ligar para a Ana Maria do Touro, a Rosalina Santa Cruz da Trapa, o Fernando Pombal,
0: muito
1: o
0: bem.
1: Armando uhum. Gonçalves Aveiro, a Vera Lúcia, sei lá.
0: Deixa cá passar
1: os outros. Uhum. E para todas as pessoas que
0: estão
1: aqui,
0: para
1: isso, ajudando alguém,
0: muito bem.
1: Uhum. Muito obrigada. E olha,
0: até amanhã, se vocês quiserem, está bem, minha amiga? Olha, e
1: mas... está muito cedo, pois já lá na manhã vou Braga para o Canudo.
0: Pois é, ai, vai até Braga, é assim mesmo, faz muito bem. Olha, um grande passeio para si, está bem, corre tudo bem, está bem, minha amiga.
1: Chegar lá.
0: Exato. E há de chegar e há de voltar. Até amanhã, se tu quiser, está bem, minha amiga. Até amanhã. E vamos daqui. O telefone tem a amiga Lucinda Costa e fala São Martinho do Bispo. É ou não?
2: É, pois, já estão. É certinho.
0: É certinho e direitinho, exatamente. E vamos também junto com a música aqui do Não me hables assim, com o Juan Pardo. É quem é que vai dedicar, minha amiga?
2: Sem tosse. Vou dedicar ao António Macedo.
0: Muito obrigada.
2: Vocês já falaram hoje com o António Macedo esta noite.
0: Muita gente.
2: Um beijinho para o Sr. Joaquim, que desejo umas melhoras. Um beijinho para a Dona Maria também. Desejo também as melhores para a Dona Aldina Rosa e um bom passeio também. Uhum. Um beijinho para ela. Para a Dolores. Para o Sr. Carlos Moraes e a Dona Maria do Céu.
0: Sim.
2: E para todas as pessoas e para onde chega a minha voz. Para o Pós Açores.
0: É muito longe. Chega muito longe, minha amiga.
2: Para o meu compadre também. Para a minha cabrinha, se ainda estiver viva.
0: Pois, tem que se perguntar. Quando ele voltar a ligar amanhã, já lhe vou perguntar.
2: Ah, e para todas as pessoas, para o António Macedo, para a esposa do António Macedo, para a sua menina, para o seu genro, para a sua irmã, para a família toda do António Macedo, e para a minha família também, para todos.
0: E qual é o instrumento que vai tocar hoje?
2: É o bombo.
0: Então vamos lá então. É assim mesmo, Lucinda. É a tocar o bombo. É assim mesmo.
2: Olha,
0: é assim mesmo, Lucinda. É assim mesmo. Haja alegria. Isso mesmo, minha amiga. Um grande beijinho então, até amanhã, está bem? Obrigado. Muito obrigada, minha amiga. É sempre um prazer falar consigo e com a sua alegria e boa disposição também. E vamos lá agora com Não me hables, Juan Pardo. E assim sendo, também, de novo, fica por vossa conta 2345-5397 e o móvel 964067212.

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1: Este é um sucesso de 2012.
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1: É isso mesmo.

uma vez que vocês não participaram, têm os dois telefones aqui por vossa conta. Vamos lá então agora passar a música para o amigo Carlos Ferreira, que nos ouve lá no Luxemburgo. Ele aproveita para dedicar a toda a família que nos ouve em Miranda do Corvo, ao Armani Paiva, a todo o auditório da Ilha da Madeira, ao Palácio de Nobre Rocha de Abreu e também ainda à Filomena Pedro e à Agostinha Pestana. Diga também ao amigo Carlos Moraes em Cadima, ao Adérito Cardoso da Tocha e também ao Carlos Rocha em Perseguir de Voga e a toda a equipa Antena Livre, com votos de uma boa noite. Vamos ainda agora seguindo com Benson Boone, The Time of My Life. É isso mesmo, vamos ainda ao nosso seguido. Enquanto eu fico por cá, a vossa espera apareça por aí, para fecharmos então o programa.

0: E foi então assim, Benson Boone, The Time of My Life. Vamos, mas é para os telefones. Esta chamada veio via SMS do amigo Carlos Ferreira, que nos ouve lá no Luxemburgo. E vamos então, depois deste grande tema de Benson Boone, então é o tempo da minha vida. Vamos lá então agora para o telefone e vamos até Coimbra. Amiga Maria Armanda, muito boa noite.
1: Boa noite, João António Macedo, uma grande amiga, e Dona Virgínia.
0: Então como é que está a minha amiga?
1: Estou bem, graças a Deus.
0: Graças a Deus. Olha, faça então a dedicatória, até porque estamos mesmo no final.
1: É para todos daqui do continente, para a Madeira, bem, para os Açores, para os nossos imigrantes, para a área da saúde, para os bombeiros, para quem estiver doente, as mulheres, para quem estiver de aniversário, parabéns, para o Sr. António Macedo,
0: muito
1: para a Dona Virgínia, sou filha, sou gerra e sua irmã. Vai para todos os doentinhos e as melhores, para aqueles que estão de aniversário, muitos parabéns, um grande beijinho, um grande abraço e até amanhã, se vocês quiserem.
0: Até amanhã, minha amiga, foi um prazer falar consigo. Volto mais vezes, está bem? Até à próxima, até à próxima, Maria Armando. Até amanhã. E vamos dar aqui o telefone da minha amiga Conceição. Conceição, em Canas Senhorino, não é?
2: Sim, sim.
0: Olhe,
2: boa noite.
0: Boa noite, como é que vai a minha amiga?
2: Bem, obrigada.
0: Olha, vamos então ouvir aqui Nininho Vaz Maia e o filho Cristiano Maia, Gosto de Ti. A quem é que vai dedicar a minha amiga?
2: Olha, vou dedicar a toda a minha família e também foi um prazer enorme, grande, falar com vocês.
0: Muito obrigada.
2: E um beijinho grande para a sua esposa.
0: Muito obrigada, minha amiga.
2: Eu andava ansiosa mesmo para ligar para vocês, mas não conseguia, não.
0: Olha, faz muito bem. Olha, eu fico também muito feliz em tê-la a fazer parte desta família, está bem?
2: Continuação de uma santa noite.
0: Igualmente para si também, minha amiga. Até amanhã, se Deus quiser, está bem?
2: Obrigada.
0: Até amanhã. Bom, estamos mesmo então no final de mais uma edição do Expresso. Se quiser aparecer por aí, olha, faça o favor. Enquanto a música estiver a rodar aí no Ninho Vaz Maia, eu terei o prazer em voltar a pôr para trás para poder falar consigo e dizer-lhe que não esqueça que de manhã está por aí então o amigo já a seguir. Está por aí Canta Brasil, depois vem por aí o Artur Matos para lhe fazer companhia durante as madrugadas e depois, claro, que a partir das 8 da manhã está por aí Cristina Ferreira com o Olá Amanhã e depois terá por aí o amigo Paulo Saraiva a partir das 9 da manhã com o Olá Amanhã. E olha, e agora sim, é que chegou a hora mesmo de eu vos dizer tchau, tchau, ouvidersino, arrivederci, goodbye e até amanhã, se os quiser. E dizer-lhe também que só consegue valorizar as pequenas coisas da vida quem está preparado para receber os seus grandes tesouros. A vida, sem luta, é um mar morto no encontro do organismo universal. Há três leis do universo que nunca falham: a do retorno, a da verdade e a do mérito. Que o mérito seja seu e daqueles que o merecem. Um grande abraço para si, em meu nome e em nome da minha esposa. Uma santa noite para todos e então até amanhã, se Deus quiser. E se puder, seja feliz, faça também alguém feliz. Até o final da hora, ficamos então a ouvir por aí. Nininho Vaz Maia, Gosto de Ti.

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10: 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São 23 horas.
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0: muito os direitos dos homens, disto e daquilo. Também não entendo porque é que não se havia de falar das mulheres, dos direitos das mulheres. Os direitos são os mesmos, são seres humanos, têm os mesmos direitos. Deviam ter, não têm. Não, não têm. Ainda hoje não têm.
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5: Os lucros dos bancos em Portugal estão a subir há 5 anos e atingiram 6.300 milhões de euros no ano passado. É o destaque desta edição do Pulsar Económico.

bancos em Portugal voltaram a registar lucros recorde no ano passado, atingindo um resultado líquido conjunto de 6.317 milhões de euros, o valor mais alto de sempre e o quinto ano consecutivo de crescimento, segundo os dados do Banco de Portugal. Apesar da redução de 859 milhões de euros na margem financeira, decorrente da descida das taxas de juro, o setor compensou essa perda através da subida das comissões, do aumento de outros proveitos extraordinários e mais-valias, além da diminuição dos custos, impostos e provisões. Este desempenho financeiro foi impulsionado por uma forte aceleração do crédito às famílias, que ascendeu a 144.600 milhões de euros, em grande parte para a compra de casa, valor que se aproximou dos níveis registados antes do resgate da Troika. Em contraste, o crédito às empresas manteve a trajetória de estabilização dos últimos anos, ao somar 74.100 milhões de euros. O número de desempregados inscritos nos centros de emprego em Portugal caiu para 264.517 no final de junho, ao registar o quinto mês consecutivo de descida. Segundo dados do Instituto do Emprego e Formação Profissional, este valor representa um recuo de 9,9% em comparação com o mesmo período do ano passado, com menos 28.971 pessoas desempregadas face a junho de 2025 e uma diminuição de 3,7% em comparação com o mês de maio, com menos 10.249 inscritos. Em junho, o número de casais em que ambos os cônjuges se encontram desempregados recuou para os 4.181, o que representa uma descida de 11,4% em comparação com o mesmo mês de 2025. Segundo os dados divulgados pelo Instituto do Emprego e Formação Profissional, este indicador registrou também uma queda de 2,9% face a maio, somando assim o quinto mês consecutivo de reduções. Os casais nesta situação de duplo desemprego e com dependentes a cargo continuam a ter direito a uma majoração de 10% no valor do subsídio de desemprego. Os consumidores europeus mantêm um comportamento de forte contenção em 2026, com o pessimismo económico a atingir 56%, o valor mais elevado em 3 anos, segundo um estudo do Boston Consulting Group. A incerteza financeira leva a que mais de metade dos inquiridos sinta pressão no dia-a-dia e 60% temam pelo futuro na reforma, fazendo com que, mesmo perante eventuais aumentos salariais, a prioridade seja a poupança. Neste cenário de cortes, que afeta sobretudo setores como a moda, bebidas e snacks, o preço tornou-se o fator decisivo. A maioria procura ativamente promoções, mostra-se disponível para mudar de marca por alternativas mais baratas e recorre cada vez mais ao mercado de segunda mão. O agravamento do conflito no Médio Oriente faz disparar os preços dos fertilizantes de síntese para máximos desde 2022, expondo a forte vulnerabilidade da agricultura portuguesa. Dependente do exterior, Portugal importa anualmente cerca de 700 mil toneladas de adubos, num custo total de 335 milhões de euros, um valor pressionado pela subida global de cerca de 80%.